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Esta é a melodia, a letra que surge quando nada pode ser dito. 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

se algum problema aflige a tua vida, se você anda sem esperança, triste e angustiado, saiba hoje e creia que Jesus

0: acontecerá, Senhor.
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Bueno.

Algum tempo atrás, Satanás tentou colocar no nosso coração, meu e da minha esposa, que não vale a pena andar na vida cristã. 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
1: Treinta e nove.

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da música. Celular com o programa Mensagem da Última Hora. E tenho o prazer de cumprimentar nossos queridos e amados ouvintes, Pastor Rock Oliveira Lopes, oficial da Igreja Missionária Caminho Novo da cidade de 3 de Maio, região Alvederói. Deus abençoe a todos os nossos queridos e amados ouvintes e irmãos que estão aí ligadinhos conosco nesta manhã, onde nós temos uma hora e meia de programação. O Senhor Jesus vem abençoar a vida de cada amigo, de cada irmão que nos tem brindado aí a sua colaboração. Vamos estar orando neste momento para que o Senhor Jesus venha abençoar a sua vida. Mas vamos estar lendo um versículo da palavra que nos diz aqui na palavra de Deus, no livro de Hebreus, capítulo 12, versículo 14: segui a paz com todo e a santificação, sem a qual ninguém verá o Senhor, tendo cuidado de que ninguém se priva da graça de Deus e de que nenhuma raiz de amargura brotando a vós perturbe, a por ela muitos se contaminarão. Então, esta palavra nesta manhã. Senhor, nosso Deus e nosso Pai, estamos perante a Tua presença, Pai querido, Deus eterno, para nós estar fazendo, Senhor, esta programação, que Tu venha derramar as mais ricas bênçãos sobre a vida do Teu filho, sobre aqueles, ó Senhor, meu Pai, que ligaram o Seu receptor neste momento para estar ouvindo esta programação. Ah, Senhor, meu Deus, abençoe a todos os irmãos de aqui, Senhor, da cidade de 3 de Maio, aos meus amigos, Senhor, da Argentina, de 25, ao pastor Otto Franco, Senhor, alcança uma bênção para teus servos naquele lugar, a congregação, a igreja, onde está, Senhor, meu Deus, levando uma palavra de esperança. Ó, Senhor, meu Deus, aos irmãos de toda a região, de todos os lugares, aonde está chegando as ondas amigas da FM Renascer. Ó, Senhor, meu Deus, aquela pessoa, Senhor, que está doente, acamado, que possa, Pai, estender as mãos agora e repreender todo tipo de enfermidade, toda doença maléfica agora está sendo desfeita, toda obra do mal está sendo queimada, obra da macumbaria, feitiçaria, magia negra, vai caindo por terra em nome de Jesus Cristo de Nazaré. Eis as mãos de Cristo contra ti, ó Satanás, eis aqui a tua derrota, porque Cristo vai lavar os seus filhos com seu sangue. Nós sabemos, ó Deus, que há poder no sangue do Cordeiro para curar, para libertar. Queima todo mal em nome de Jesus Cristo. Eu estou pedindo, Senhor, confirma o milagre nesta manhã, que cada louvor, cada palavra venha chegar diante de ti, Senhor. Aquele, Senhor, que vão estar mandando seu mensagem, seu áudio, Senhor, coloca, Senhor, meu Deus, uma palavra de esperança no lábio do teu filho. Todos aqueles que participarem, eu te peço para a honra e a glória do teu nome, ó Jesus. Graças a Deus, louvado seja o nome do Senhor. Aqui nós temos lido este versículo nesta manhã para a nossa meditação. A palavra do Senhor nos diz: seguir a paz com todos e a santificação, sem a qual ninguém verá o Senhor. Ah, que palavra maravilhosa, meus amados, que não venha, meus queridos, nos colocar uma palavra de amargura para seu coração, privando de receber as bênçãos de Deus, impedindo
que receba os milagres do Senhor. Deus abençoe, meu amado ouvinte, meu irmão, que estás aí do outro lado me escutando. Eu sei que esta palavra tem chegado em muitos lares, muitas famílias. Nesta paz venha brotar em teu coração nesta manhã. Quem sabe tem passado uma noite muito difícil, tem passado momentos, situações difíceis, com muita dificuldade, mas eu quero dizer para você que o Senhor Jesus tem uma palavra para a tua vida. O Senhor Jesus tem uma palavra de esperança para você nesta manhã. Aleluia, quem sabe no teu coração botou alguma raiz de amargura e tem impedido de você receber as bênçãos do Senhor. Mas eu quero te dizer que o Senhor Jesus tem uma palavra para ti, meu amado ouvinte, meu irmão, meu amigo que está me escutando. Nesta manhã nós temos aqui para assim estar fazendo a vontade do Senhor. Estamos aqui para nós transmitir para você e te dizer que nesta manhã o Senhor te dá vitória aí na tua casa, onde você se encontra. Eu quero te dizer, não importa a situação, importa que você crê e seguir a paz com todos e a santificação. E nós queremos que você nesta manhã seja um vencedor em Cristo Jesus. Graças a Deus, louvado seja o nome do Todo-Poderoso. Quero oferecer um louvor nesta manhã para os nossos cooperadores, irmão Maus aí do Carolina, que estão com o seu ratinho ligado. E eu sei que o Senhor Jesus tem uma benção para a casa de vocês, que possam cumprir com o projeto, com o voto que fizeram diante do Criador. E eu sei que o meu Deus é esta manhã aí com uma dose de bênção para esta casa. Deus abençoe o irmão Alfredo, o irmão Armindo, a irmã Romilda. O Senhor Jesus nesta manhã vai operar milagres sobre a vida do meu irmão. Aleluia! Também quero mandar toda a programação nesta manhã para o povo de 25 de maio. Sabemos que sempre a FM Pueblo Mío está conectada aí, juntamente com a FM Renascer. Estamos chegando mais longe através desta programação, estamos chegando em diversos lugares, estamos recebendo muitos pedidos de oração. E o Senhor Jesus está operando o milagre, porque nós cremos no milagre do Senhor. Nós temos orado e o Senhor nos tem dado revelações, aonde o Senhor tem levantado pessoas de certa situação difícil. Mas o nosso Deus tem assim operado grandemente. E eu quero vos dizer nessa manhã, manda teu mensagem, teu áudio, testemunha daquilo que o Senhor tem feito. Não faça como os 10 leprosos que foram curados, mas só um voltou a agradecer ao Senhor. Venha agradecer ao Senhor e Ele vai te dar vitória. Oh, aleluia, louvado seja teu nome, ó Jesus. E nós sabemos que Ele tem grandes obras para realizar na vida dos nossos irmãos aqui na última hora em que vivemos sobre a face da terra. Eu quero vos dizer, mas como voltou um a agradecer ao Senhor, seja você um mais e agradece o que o Senhor tem feito em sua vida. Agradeça ao Senhor pelo milagre, porque você é um milagre de Deus que está ainda sobre a face da terra. Se fosse pela medicina, você não estaria mais, mas o Senhor estendeu suas mãos e te deu vitória. Graças a Deus, nós vamos ouvir o primeiro louvor que esta programação
tem objetivo em horário, Senhor, fazer milagre. Vamos ouvir o louvor à porta do templo com Daniel e Samuel. Senhor Jesus, vai operar um milagre dentro da tua casa, da tua família, porque eu sinto a presença de Deus neste lugar, nesta manhã. Eu sinto Deus falando com vidas. Levante a tua olhada, meu amado irmão. Você desanimado da caminhada, da jornada, mas o Senhor quer operar um milagre na tua vida. Levanta a tua olhada para o Senhor. Levanta essa tua cabeça. Você anda de cabisbaixo, sem alegria, sem força, uma tristeza que tem invadido a tua alma. Mas o Senhor, nesta manhã, quer restaurar algo dentro da tua família. Oh, aleluia! Você tem que entregar a teus caminhos ao Senhor e Ele vai ter cuidado de ti. Muitas vezes nós queremos agir com nossa própria força e começamos a perder terreno, começamos a perder a batalha. Mas nesta manhã o Senhor tem uma palavra para você, meu amado irmão, meu ouvinte. Você está me escutando nesta hora e eu sei que o Senhor Jesus está entrando em sua casa. O Senhor Jesus, aleluia, quer fazer de você um vencedor. Parece que perdeste as forças. Somente resta derramar suas lágrimas, somente resta, parece, a entrada um desespero dentro do teu coração, mas eu quero te dizer que o Espírito Santo consola e fortalece e abençoa nesta manhã. Eu sinto a presença de Deus. Eu sinto o Espírito Santo falando com uma pessoa, e esta pessoa está me ouvindo. Oh, aleluia! Está sentindo Deus falar contigo. O Senhor vai te tirar desta situação. Oh, aleluia! Santo eres tu, Senhor. Vamos ouvir este louvor em nome de Jesus Cristo de Nazaré. Eu posso derramar minhas lágrimas neste momento, ressentindo o Senhor falando com vidas nesta hora. Seguir a paz com toda e a santificação, sem a qual ninguém verá o Senhor. Se um dia você quer ver o Senhor, siga a paz, tenha paz. Aleluia, o Senhor vai te alcançar muitas e muitas vitórias e muitas bênçãos. Deus abençoe, irmão João Júnior. Vamos escutar este louvor em nome de Jesus.

0: Queridos y amados hermanos, a paz do Senhor para todos os ouvintes deste programa Mensagem da Última Hora. Deus abençoe a cada um dos que estão em sintonia, que estão ligados à rádio. Nós estamos desde aqui, da 25 de maio, Argentina, também compartilhando nossa saudação para todos nossos irmãos aí. E também temos abençoando o vosso povo, as vossas pessoas, através da oração. Estamos nesta manhã com um trabalho especial aqui no templo, a Igreja Caminho Novo, aqui na calle Comandante Andresito Mariano Moreno, de 25 de maio. E pela noite também temos convidando os irmãos que querem participar da nossa reunião, um culto muito especial. Deus os bendiga, queridos oyentes, amados amigos. Les mandamos saludos para todos nuestros hermanos que están en la sintonía de este programa, Mensaje de Última Hora, que está en la conducción, la dirección del pastor Roque López. Les enviamos saludos a todos nuestros hermanos ahí de Brasil y también los estamos invitando aquí al pueblo de Argentina, aquí el 25 de mayo, provincia de Misiones, para participar de nuestra programación de culto. 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Bendiciones para todos. 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
1: Paz do Senhor, Pastor Roque. Que Deus o abençoe, Senhor, sua família e todos os ouvintes aí da Renascer, do seu programa, tá lindo o programa, que Deus abençoe. Também pedir para o irmão um aviso, que terça da semana que vem, primeira terça do mês de setembro, de setembro, agora, terça de semana que vem, das 7 da noite às 9, nós também teremos aí um programa na Rádio Renascer, que todos possam também nos assistir. Estaremos ali transmitindo uma palavra, um hino, orando por um povo, o povo também. Deus abençoe, irmão. Leia um maná para nós e um belo hino para nós aqui, tá bom? Um abraço e tudo de bom e bom programa aí, por irmão.
2: Paz do Senhor a todos os ouvintes da FM Renascer, também da programação. Vamos aí estar passando os telefones, onde os irmãos podem estar participando nessa manhã de hoje, através aqui da 91.3. Temos aí nossos contato brasileiro, contato argentino, onde os irmãos também podem participar. Temos o WhatsApp brasileiro da FM Renascer, telefone da Vivo. Número 999-10-1707, 999-10-1707, para os irmãos estarem participando. Também nós temos o WhatsApp argentino, que é através do 3755-6436-36, 6436-36, WhatsApp argentino, para os irmãos estarem participando. Também nós temos o telefone da Vivo para a chamada, através do 999-56-3916. Também nós estamos ao vivo através aí do Facebook da Rede Renascer, onde os irmãos também podem visualizar a live, também podem participar. Já temos aqui participação, diz aqui, a paz do Senhor. Estamos na escuta, irmão Maurício Almeida. Deus abençoe, irmão Maurício Almeida, também na companhia. Temos aqui também participação através de áudio, vamos estar escutando.
3: Paz de Deus, irmão João Júnior, paz de Deus, irmão programador. Passa um hino para mim, irmão, escutar em família. Irmão, o hino do irmão, seu irmão Pires. Minha oveja, onde está minha oveja, irmão? Estamos escutando. O passo do maná para mim e para meu esposo. Sua irmã Cíntia, que é difícil, está muito lindo o programa, irmão. Passe lindo, irmão, para mim escutar.
2: Obrigado, los hermanos. Vamos aqui ler o maná bíblico. O primeiro maná nos diz aqui: a ilha abençoa o vosso pão e a vossa água. E
4: o mundo me odiar, também já me odiou.
2: Ele abençoa o vosso pão e a vossa água, e eu orarei do meio de ti as enfermidades. Êxodo 23, verso 25. Segundo maná diz aqui também: o bom siso te guarda e a inteligência te conservará. Provérbios 2 e verso 11. Terceiro maná também nos diz aqui: descerá sobre ti o Espírito Santo e a virtude do Altíssimo te cobrirá com a sua sombra. Lucas 1, 35. Também vamos ler o maná para o pastor Valmir Brito. Diz a palavra: a salvação vem do Senhor, sobre o seu povo seja a tua bênção. Gálatas 3, verso 8. Seguimos aqui com mais participação através de áudio.
5: Padre Senhor, poder passar uma alabança para mim, para mi nueva espiritual. Soy Norma de aquí de Colonia Alice Alta.
2: Obrigado, irmã Norma, também de Colônia Alicia, que está na companhia também da programação. Seguimos aqui com mais áudio.
6: Paz do Senhor, pastor Roque. Paz do Senhor, irmão João Júnior. Estamos escutando o programa. Estamos tomando um chimarrão. Um abraço para os irmãos. E lê o maná para nós. Pedir para o pastor Roque orar por mim, que Deus me desperte e me dê mais conhecimento cada vez mais da palavra. E passa um hino bom aí com Ferreiro e Ferreirinha, pode ser? Um abraço para os conhecidos, para os irmãos aí.
2: Deus abençoe o nosso irmão Darcy Alves, que esteve também participando. Obrigado pela participação, irmão Darcy. A irmã Elvira também está na companhia. Vamos ouvir a participação aqui da irmã Elvira.
7: A paz do Senhor, irmão João Júnior. Paz do Senhor, pastor Roque. Estou ouvindo o programa, está uma bênção, a palavra. Já pude sentir a presença do Senhor, me alegrar na presença do Senhor, derramar minhas lágrimas nesta manhã. Pastor Roque, peço oração por mim. Peço que o irmão ora por mim. Preciso de oração, pastor Roque. Eu peço oração por minha família, né? Minha família que estão desviados, né? Que possa voltar para os caminhos do Senhor. Minhas irmãs, meus irmãos, eu peço oração por todos. Minha nora, meus netinhos. Agradeço, pastor Roque, que Jesus abençoe, pastor. Irmão João Júnior, lê um maná para mim. E roda aquele louvor, a minha bênção chegou. A minha bênção chegou, né? A minha benção demorou, mas chegou. Esse louvor, irmão João Júnior, irmão, poder rodar para me escutar. Ofereço a todos os ouvintes, agradeço. Lê o maná para mim, irmão João Júnior, aqui a Elvira aqui de Santa Rosa, que Jesus continua abençoando, a paz do Senhor.
2: A senhora fica... Paz do Senhor, mãe Elvira, o maná bíblico diz aqui: desperta, desperta, veste da tua fortaleza. Isaías 52, verso 1. A palavra para a meditação da irmã Elvira. A paz do Senhor, peço o hino com Daniel e Samuel, debaixo da promessa. Estamos na escuta aqui. Quem pede é Genesi de Chapeta. Deus abençoe a Genesi, os irmãos aí de Chapeta também. A paz do Senhor, estou escutando o programa. Daqui a pouco vou para a igreja, irmã Raili, na linha Planalto. Deus abençoe, irmã Raili, também na companhia e na linha Planalto. O seu rosto ele beijou. Dias também aqui, bom dia, paz do Senhor, peço um louvor. Estou na escuta, irmão Ricardo Fogaça, de Esquina Araújo. Deus abençoe, irmão Ricardo, também que está aí na companhia da programação. E já queremos agradecer então os irmãos que já participaram aqui na programação, sendo 7 da manhã e 58 minutos.

0: Graças a Deus. Aí, então, ouvimos a participação, que os irmãos estão aí participando da programação. Deus abençoe, irmão Darcy. Vamos instaurando, com certeza. Deus vai estar multiplicando os talentos, né? Somente buscar ao Senhor. Começa a buscar, orar pela madrugada, e o Senhor vai dar discernimento, vai dar palavra. Porque é Deus que dá a palavra. A Bíblia diz: aquele que não tem conhecimento, peça ao Senhor, com certeza que ele vai dar, né? Então vamos estar dando continuidade nesta manhã, onde a irmã Thalia vai estar louvando ao Senhor ao vivo. Graças a Deus aí, está juntamente comigo aqui, irmã Thalia. Então, ela vai estar louvando ao Senhor. Logo em seguida também vamos escutar um louvor pela Paola, aí a sua filha, que vão estar louvando, mandando um louvor aí, a qual a irmã Paola vai estar juntamente conosco no Congresso de Ninhos aí, final de setembro, em nome de Jesus. Então, Deus abençoe aí a irmã Nalia, que vai estar louvando o Senhor. A paz do Senhor.
1: Saudos ouvintes, com a paz do Senhor. Estou muito agradecida a Deus por Deus permitir nós estar aqui. Quero estar cantando o hino para a honra e a glória do Senhor. Nunca seja novidade do Senhor. Já não tenho consciência. Que tudo é assim, que a sua vida é assim. E o que está aqui? E quando a flor de você é o Senhor.

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Graças a Deus. Aí não saiu o playback, né? Não passa o playback. Deus abençoe aí. Vamos logo a continuidade, vamos subir mais louvores, né? E queremos assim agradecer a Deus também, tá bom? E temos a participação do nosso irmão lá para Santa Catarina aí, que está na sintonia da programação aí do pai e filho, né? É, vou pedir para o irmão, se puder, também pode nos ajudar um louvor aí do pai e filho agora, irmão. Depois vamos escutar o louvor que ele tem mandado também, já tem mandado. Não? Deus abençoe teu irmão João Júnior.

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1: Diz aqui mais uma mensagem: peço hino trem das 12 e oração por mim. Sou de Palmitinho. Deus abençoe então o nosso irmão de Palmitinho que está pedindo o hino, o trem das 12.

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1: Graças a Deus por este maravilhoso louvor. Aí também escutamos, Deus abençoe a Paola aí, juntamente com a Lara, louvando a Deus aí, desde a Argentina, nos tem mandado alto. E logo em seguida também a Samira vai mandar um louvor aí, nós vamos estar rodando os louvores ao vivo, né? E queremos avisar os nossos irmãos e convidar por dia 26, 27, vai estar aí juntamente conosco, o irmão Xavier, as suas filhas, né? E a Paola, e também aí vão estar juntamente com sua filha Lara, né, cantando, adorando ao Senhor Jesus. Deus abençoe aos nossos irmãos que estão aí ligadinhos. Quero oferecer o louvor da Samira, né, lá para o irmão Antônio de Colônia Progresso, também está na audiência, nosso irmão lá do Cerro Grande, está aí esperando, pastor Hilário, irmã Maria. Deus abençoe os irmãos. Que o Senhor Jesus nos abençoe, os irmãos de Flor de Mário, Flor de Aurora, de todos os lugares, aonde está chegando as ondas amigas da FM Renascer. Aí os irmãos todos de Colônia Progresso, Alicia Alta, Alicia Baixa, Sobelho, São Vicente, em todos os lugares, aí São Pedro, onde também temos aí o pastor Ricardo, que sempre está aí também, nos mandando sempre o seu áudio. Deus abençoe o pastor Ricardo, sua família. É bom também o pastor Mário, irmã Blanca, em São Vicente. Deus abençoe os irmãos em São Vicente, aí que sempre estão ligadinhos conosco, né? Logo em seguida vamos escutar mais louvores. Aí Deus abençoe aí os irmãos que têm mandado, estão nos ajudando aí, nós a fazer a programação. Deus abençoe, quero mandar toda a programação aí para os irmãos aí de todos os irmãos que patrocinam, os irmãos da Independência aí, o Popular Passarinho, pai da irmã Viviana, Deus abençoe, irmão Jorge, irmã Viviana aí, irmão Jorge, novamente vai voltar.

0: Independência pede um hino de doutrina de Salvador Fiuça. Deus abençoe, irmão, pede um louvor pelo cantor Salvador Fiuça, né? Deus abençoe aí os irmãos que estão aí participando conosco. Que o Senhor Jesus possa derramar as mais ricas bênçãos para a vida de vocês. Aqui também temos mais participação. Vamos estar mandando ali para o irmão João Júnior um áudio. Tem que chegar aqui do nosso querido e amado irmão Wilson, aí de Maurício Cardoso. Deus abençoe, irmão Wilson. É o sempre está nos ajudando aí também a fazer as programação, os seus áudios, aí com sua música. Deus abençoe, irmão Wilson e sua esposa. Então, vamos estar logo em seguida ouvindo o louvor com Salvador Fiuza.
1: Paz do Senhor, irmão Joaquim. Estamos no, na escuta do seu programa. Tá muito lindo o hino, abençoado, hein? Aí roda o hino para nós, hein? Pra todos os irmãos, hein? Maurício Cardoso, Alice Alta aí, do Bananeira. Esse hino eu dedico para eles.
2: Que Deus abençoe o nosso irmão que esteve participando. Também temos aqui mais participação através do Facebook, da rádio. Vamos dar leitura aqui nas mensagens. Maurício Almeida está na companhia. Paz o Senhor, passa uma preciosa alavança. Sou Paola. Deus abençoe os irmãos que estão através do Facebook, da FM Renascer também. O irmão Alcides Beckman, aí do interior de Independência, está na companhia. E ele pede um hino do Fiuza. Deus abençoe, irmão Alcides. Os irmãos aí de Independência que estão também na companhia da programação. E já vamos ouvir então esse louvor com Salvador Fiuza. E os irmãos podem seguir participando nessa manhã.

Graças a Deus. Aí ouvimos o louvor aí com o Salvador Filsa, né? Aqui tem uma mensagem, Santa Teresa, né? Santa Teresa, Maurício, estão na escuta do programa aí em Colônia Alice Baixa. E eu quero oferecer um louvor de Thalita e Sara, que vão estar louvando. E foi intermédio da irmã Tereza, por isso que a gente ficou enlaçado numa amizade muito grande com nossos irmãos, que sempre estão nos ajudando no trabalho da obra de Deus. É muito bom é quando alguém nos indica pessoas que são capazes de fazer a obra do Senhor de coração e usado nas mãos de Deus. Então, este louvor quero oferecer para a irmã Tereza e para o irmão Antônio aí. Estamos esperando aí um louvor da nossa menina aí de progresso. Né? Deus abençoe essa amiga aí, a Débora, o Lucas. Oh, que Deus abençoe vocês em nome de Jesus. Que possam alcançar muitas e muitas bênçãos da Brenda. Oh, saudade da Brenda, né? Deus abençoe a Brendinha. Vamos estar ouvindo mais louvores ao vivo, né? Como é bom ouvir louvores ao vivo. Vamos, vamos escutar um louvor das meninas que vão estar louvando ao Senhor aí. Então, vamos lá, irmão João Júnior, que tem o louvor aí. Então vamos ouvir esse louvor.

0: Алло. Paz o Senhor, quem fala?
1: Aqui da Mane, Neocinda Ribeiro.
0: Tudo bem, irmã Neocinda, a irmã tá no ar, pode falar.
1: Tudo bem, irmão aí?
0: Estamos bem também, irmã.
1: Estou indo para estudar hoje, na manhã, ou indo aqui na minha filha.
0: Muito bem.
1: Paz o Senhor.
0: Paz o Senhor, irmã Neocinda. Deus abençoe, irmão Ivo.

graças a Deus aí. Estamos ouvindo a Lita e Sarita cantando. Logo está passando ao nosso patrocinador, também tem uma aliação aí da irmã Maria, lá de Vila Planalto, aí, Tiradentes do Sul. Que Deus abençoe a irmã Maria, pede oração, seu favor, para que nós estejamos orando. É, com certeza vamos estar orando, sim, o dia 11, a irmã está indo aí para banda de... Não lembro bem o lugar, acho que para a banda do Poldo, para lá. Mas vai estar escutando a programação, nós vamos orando, que o Senhor Jesus aguarde a vida da nossa irmã ali, amém? Deus abençoe os irmãos aí que patrocinam o programa. Deus abençoe a irmã Suzana. A irmã Suzana Vargas vai toda a programação também. É patrocinador do nosso programa. Deus abençoe a irmã Suzana, irmão Wilson, toda a família. Né? Que Deus abençoe poderosamente. Também temos aí o irmão Jorge Ferreira. Irmão Jorge Ferreira. Aí de Giruá, patrocinador do nosso programa. Deus abençoe, irmão Jorge. Também temos aí de Inhacorá, Deus abençoe, aí a irmã Terezinha, irmão Val, são patrocinadores da nossa programação. Vai toda a programação dedicada aos meus queridos e amados irmãos. Então, que o Senhor Jesus possa abençoar a sua vida, e eu sei que o Senhor vai abençoar, né? Então, também temos aí... nossos irmãos que sempre estão nos cooperando, nos ajudando, e assim é que nós possamos levar essa programação ao ar, né? E talvez os irmãos possam dizer, não, mas o irmão não fala no meu nome, não me manda uma saudação, mas nós não sabemos se tu está escutando ou não. Você que está escutando, quer fazer tua participação, manda se quer um oi para nós, que nós temos certeza que você está ligadinho com nós, né? Deus abençoe a vida de vocês, em nome de Jesus Cristo de Nazaré. Então, nós queremos ouvir mais louvores, né? E oferecer aí para o nosso irmão Luiz, que está na escuta. Aqui tem uma mensagem. Bom dia, estamos na escuta, tá? Uma benção ao programa. Peço um louvor e um maná. Meu mano, o irmão Miguel está aí na sintonia da programação. Deus abençoe na vida de vocês aí que estão aí ligadinho conosco. E também temos mais mensagens. Paz do Senhor, pastor. Estamos na escuta. Roda um louvor. 4 maná para nós. Mauri, de quilômetro 20. Deus abençoe, irmão Mauri, irmão Maninho, aí que está na sintonia da programação. Que Deus abençoe a vida dos irmãos aí, que estão aí ligadinho conosco. Deus abençoe. A irmã Clair também, aí, tá fazendo a sua participação no programa. Deus abençoe a vida da nossa irmã. Aqui também temos mais mensagens. Paz do Senhor, estou na escuta do programa, tá? Uma benção seu programa. Peço um hino com Zé Marcos e Adriano. Só Deus pode fazer milagre. E ofereço para minha família e para todos que estão na escuta do programa. Deus abençoe. Deus abençoe, irmão Jorge Ferreira, aí de Giruá, que está aí na sintonia da programação. Só Deus pode fazer milagres. Sabemos que é somente Deus, né, irmão? Então, vamos estar logo escutando este louvor em nome de Jesus, com Zé Marcos e Adriano, cantando bonito em seu rádio, né? Estamos esperando mais áudio, mais louvores ao vivo aí, que é muito lindo, divulgação dos louvores ao vivo, que os irmãos estão louvando, mandando a sua participação aí, estão nos ajudando a levar a programação no ar. Deus abençoe poderosamente, né? Então vamos estar escutando este louvor com Zé Marcos e Adriano, em nome de Jesus.

0: agora, para cantar com a gente, essa grande cantora e compositora, inclusive dessa linda canção, a nossa querida amiga Vanilda Bordieri.
1: É uma bênção para mim poder cantar juntamente com vocês. Aleluia!

Graças a Deus aí nós ouvimos que estão a Sêfora cantando, né? Deus abençoe a Sêfora cantando bonito em seu rádio, cantando ao vivo. Também a Paola. Paola também estava cantando, e a Lara aí mandando os seus louvores aí. Deus abençoe, né? A Paola e a Lara vão estar com de criança que nós temos aí de 25, 26 e 27 de setembro. Estamos aí, estará aí o irmão Javier, juntamente com sua família. Também temos o irmão Silo de Correntes, que vai estar conosco. Deus abençoe, né? Vai ser uma festa maravilhosa, onde vamos estar adorando ao Senhor Jesus. Graças a Deus, louvado seja o nome do Senhor. Vamos ver se nós encontramos mais um louvor ao vivo aqui da sala, né? Vamos ver aqui, logo em seguida, temos que orar em favor dos nossos irmãos. Que o Senhor Jesus possa abençoar a vida de todos nossos queridos e amados irmãos. E eu gostaria, né, de oferecer esta programação aos irmãos de 25 de maio, aí, convidar também os irmãos aí, 25 de maio, para vir participar conosco aí das bênçãos do Senhor Jesus. Deus abençoe poderosamente, né, se os irmãos puderem estar, né, o pastor Otto Franco aí, Deus abençoe o pastor Otto Franco, sua família, em nome de Jesus Cristo de Nazaré. Então, nós queremos aí mandar aos nossos irmãos que estejam aí juntamente com vocês adorando ao Senhor, né? Que o Senhor Jesus possa abençoar a todos, né? É um prazer nós estar reunidos juntamente com os irmãos, juntamente com todos aqueles adoradores que adoram ao Senhor, que buscam a presença de Deus, que oram de coração. Assim estamos aí, Deus abençoe, aí, dirigente da linha dominical, né? Deus abençoe a irmã Rosana, a irmã Suzana, que estão aí trabalhando para o Senhor Jesus, né? Então vamos estar ouvindo um louvor aí com Samira aí, já tem chegado aí no celular do Monsenhor Júnior, pode estar rodando este louvor, né? Estamos rodando bastante louvores hoje, Deus abençoe a todos. Então queremos convidar para hoje à noite, num grande e abençoado culto, estaremos aí adorando e pregando a palavra de Deus. Deus abençoe os irmãos de Ponte Prata, onde nós temos os cultos aí em Ponte Prata. Deus abençoe a irmã Elisete, irmão Armindo, toda a família aí, que Deus abençoe. Humberto, irmã Fábia, Deus abençoe os meus irmãos. Então nós vamos estar escutando em nome de Jesus.

Graças a Deus. Aí estamos ouvindo esses maravilhosos louvores aí. Que Deus abençoe os nossos irmãos, nossos amigos que mandaram suas mensagens, estiveram ligando. Aí ficamos devendo alguns maná, viu? Deus abençoe a todos vocês. Queremos convidar os nossos irmãos para hoje à noite, vir para o culto. Não interessa teu crédito religioso, não interessa, é importante que você venha receber a bênção do Senhor Jesus. Você que está me escutando, os irmãos aqui de cidade 3 de maio, da região ao redor, que o nosso Deus abençoe a vida dos nossos irmãos. Então, nós vamos estar nesse momento orando a teu favor, orando pelas necessidades. Temos certeza que Deus estará estendendo as mãos de poder e você também possa agradecer ao Senhor o que tem feito a vida, por tudo que ele tem alcançado. E você que não, quem sabe, nesta manhã você pode receber aquilo que você tanto está esperando. E eu sei que o Senhor Jesus tem algo, ele tem promessa para a sua vida. Deus abençoe a todos os nossos queridos e amados ouvintes. Nós vamos orar e o Senhor vai responder a nossa oração. E eu sei que se talvez tenha brotado alguma raiz de amargura no teu coração, tem te privado de receber as bênçãos do Senhor Jesus. Graças a Deus, nós vamos estar orando. O nosso Deus estará operando. Grande Deus e eterno Pai, em nome de Jesus Cristo de Nazaré, Senhor, nós estamos pedindo a tua bênção para o céu, Deus eterno, em nome do teu filho amado, Jesus Cristo de Nazaré. Senhor, esta vida, Senhor, que está precisando de uma grande vitória, uma grande bênção, repreenda, Senhor, meu Deus, todo tipo de doença, todo tipo de enfermidade que está nos ossos, nos nervos, no sangue, na carne, no estômago, no esôfago, Senhor, começa a queimar agora, em nome de Jesus Cristo de Nazaré. Nós estamos pedindo, Senhor, a tua bênção e a vitória agora e para todo sempre, ó Jesus. Amém, amém. Graças a Deus. Nós estamos chegando ao término dessa programação, mas acho que é o que dá tempo de nós rodar um louvor. Vou pedir para o irmão João Júnior ler 4 maná e para o irmão Miguel, que pediu 4 maná. Vamos estar aí, ler, irmão, 4 maná para os irmãos aí que pediram. Em nome de Jesus, Deus abençoe. E tem o maná também, acho que da Mônica também. Deus abençoe, irmã, aí que está sempre escutando, irmão Ivo. Deus abençoe a vida dos meus irmãos, aí, amigos da oração, nos ajudaram quando nós íamos para a Redentora. Deus abençoe os irmãos, irmão Ivo e sua esposa aí. Então vamos estar ouvindo aí os maná e um louvor aí em nome de Jesus. E até o próximo domingo estarei aqui novamente.

0: Nos diz aqui o primeiro maná bíblico: temei a Deus e dai-lhe glória, porque a vinda é a hora do seu juízo. Apocalipse 14 e verso 7. O segundo maná também diz: vigiai, estai firme na fé, portai-vos e fortalecei-vos. 1 Coríntios 16 e verso 13. Mais outro diz: servi ao Senhor com alegria, apresentai-vos a Ele com canto. Salmo 100 e verso 2.
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0: Diz o outro maná: eu me deitei e dormi, acordei porque o Senhor me sustentou. Salmo 50, Salmo 3 e verso 5. Maná para os irmãos aí que pediram o maná bíblico.
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2: Está no ar o programa Clamor Missionário, esse que é o órgão oficial de divulgação do Departamento de Missões Somente pela Fé. Pertencemos à Primeira Igreja Evangélica Assembleia de Deus de Alvorada. Nosso presidente, Pastor Eliezer Moraes.
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2: E esse que vos fala, seu amigo irmão em Cristo, Abner Magalhães, é um prazer, uma alegria estar junto com todos os nossos queridos irmãos que estão na escuta do programa Clamor Missionário. Você que nos ouve, que deseja entrar em contato, faça isso agora mesmo através das nossas linhas telefônicas, DDD 51 3411 7774, DDD 51 3411 7774, esse é o nosso número convencional. Temos também à sua disposição nosso WhatsApp, que é o 51 981 81 9063, 51 981 81 9063. 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

0: Glória a Deus, meus queridos irmãos, queremos já nesse momento apresentar aqueles que estão nos dando hoje a honra da sua presença. Temos aqui a alegria de ter conosco o nosso querido irmão Ademar. A paz do Senhor, irmão Ademar.
1: A paz do Senhor, Abner, a paz do Senhor a todos os nossos queridos ouvintes do programa Clamor Missionário.
0: Glória a Deus, meus queridos irmãos, vamos à leitura de um texto da Palavra de Deus, vamos ler texto que está lá na primeira epístola escrita por Pedro, primeira carta de Pedro. Vamos ler o capítulo de número 5. Primeira carta de Pedro, capítulo 5. Vamos ler o verso de número 6. Primeira epístola de Pedro, capítulo 5, verso número 6, que diz: humilhai-vos, pois, debaixo da potente mão de Deus, para que a seu tempo vos exalte, lançando sobre ele toda a vossa ansiedade, porque ele tem cuidado de vós. Esse então é o texto da palavra de Deus que nós queremos meditar nesta programação. Esse capítulo de número 5, ele inicia com a palavra direcionada aos presbíteros da igreja, aos anciãos. Ele declara o seguinte aos presbíteros: aos presbíteros que estão entre vós, admoesto eu, que sou também presbítero com eles, e testemunha das aflições de Cristo, e participante da glória que se há de revelar. Apacentai o rebanho de Deus que está entre vós, tendo cuidado dele, não por força, mas voluntariamente, nem por torpe ganância, mas de ânimo pronto, nem como tendo domínio sobre a herança de Deus, mas servindo de exemplo ao rebanho. E quando aparecer o sumo pastor, alcançareis a incorruptível coroa de glória. Até o verso de número 4, ele está se dirigindo aos presbíteros. Ele deixa aqui a sua palavra, sua recomendação, de que eles venham pastorear o rebanho que está entre eles, e tendo cuidado para não fazer isso por força, mas voluntariamente. E também ele trabalha a questão das intenções, nem por torpe ganância, ou seja, alguém que com motivos impuros quer exercer esse ofício, motivado por benefícios próprios, ele quer exercer então esse ofício do pastorado. O apóstolo Pedro se dirige a estes, do capítulo 5, do verso 1 até o verso de número 4. Do verso de número 5, ele se dirige agora aos jovens. Diz ele: semelhantemente vós, jovens, sede sujeitos aos anciãos, e sede todos sujeitos uns aos outros, e revesti-vos de humildade, porque Deus resiste aos soberbos, mas dá graça aos humildes. Perceba que ele declara que os jovens venham ser humildes, para que eles possam se sujeitar aos anciãos, e todos venham se sujeitar uns aos outros, que é o que ele está dizendo. Mas para que isso aconteça, é necessário que estejam revestidos de humildade. Os irmãos que nos ouvem bem sabem que não é algo só dos nossos dias, mas o choque geracional é algo que gera desgaste, porque uma geração tem um modelo, um jeito, um comportamento, e a geração que vem tem outro comportamento, outro jeito, outras formas. E aí às vezes fica aquele conflito entre as gerações, quem está certo e quem está errado. Muitas vezes isso gera desgastes terríveis em uma comunidade. aonde ambas as gerações ficam medindo forças umas com as outras e, ao invés de somar para um propósito maior, acabam então dividindo, conflitando entre si, gerando esse desgaste, conflito de gerações, modelos, formas. Mas é interessante, para que dê certo, para que ambas possam viver em unidade, respeitando cada uma o seu tempo, é necessário que se revistam de humildade. Se houver humildade, tanto na geração que está chegando, quanto na geração que já está posta, aí dá certo. Porque uma vez que nós temos esta humildade, somos humildes, nós conseguimos conviver com aquilo que é um pouco diferente na forma, no jeito, mas que respeita os princípios por Deus estabelecidos. Então, Pedro aqui coloca essa questão de revestir-se de humildade para que dê certo esse relacionamento, esse convívio entre os anciãos e os jovens. E aí, no verso de número 6, ele fala: humilhai-vos, pois, debaixo da potente mão de Deus, para que a seu tempo vos exalte, lançando sobre ele toda a vossa ansiedade, porque ele tem cuidado de vós. Irmão Ademar, iniciando com o Senhor, e depois vamos ouvir também o pastor Marco, lançar sobre ele as nossas ansiedades, na certeza, na garantia de que ele cuida de nós. Isso é extraordinário, né? Porque para aquele que lança a ansiedade sobre ele, tem essa promessa de cuidado, essa garantia de cuidado de Deus. O que seria lançar essa ansiedade? Hoje nós sabemos que a ansiedade é um mal presente. Muitas pessoas sofrem com ansiedade, crises de ansiedade. É uma questão muito, muito falada hoje em dia. E aqui a recomendação bíblica é que se lance sobre ele essa ansiedade, toda a vossa ansiedade, na certeza de que ele vai cuidar da gente. Fique à vontade, irmão Ademar, para comentar esse texto, essa ideia de ansiedade sendo lançada diante do Senhor. Fique à vontade, daqui a pouquinho vamos ouvir também o pastor Marco.
1: Esse texto de 1 Pedro, ele tem, começaste bem, tu fizeste uma contextualização ali num contexto mais imediato. Ele começa com, de fato, com os deveres do ministério. Ele fala sobre essa questão da submissão dos jovens aos mais velhos, que também é um desafio por se tratar de um choque geracional. Mas a ansiedade, ela juntamente com a depressão, é quase que um mal dos nossos dias, assim, do nosso século. E a ansiedade, ela é, alguns definem como excesso de futuro. É muitas vezes nós nos preocuparmos com alguma coisa que nós sequer sabemos que se vai acontecer ou não. E às vezes a grande maioria dos nossos medos, das nossas ansiedades, elas acabam nos paralisando, acabam nos causando doenças somáticas, psicossomáticas, e acabam não se concretizando. Às vezes a gente fica todo, nossa, será que vai ser assim, vai ser assado, o que que vai ser? E daí, no transcorrer da coisa, a gente vê que aquilo não se concretiza. Agora, quando a gente tem a confiança de que nós não precisamos carregar esse peso sozinho, que nós temos alguém que caminha conosco, que nós temos alguém com o qual nós podemos dividir o nosso fardo, né? E que nós temos alguém com o qual nós podemos nos humilhar, né? E reconhecemos que aquela situação, ela está fora do nosso controle. Nós, por nós mesmos, nós temos medo, receio de tomarmos fazermos uma escolha equivocada, e nós reconhecermos que a direção e a orientação certa, ela vem do Senhor. Isso nos enche de paz, Porque quando nós nos rendemos a Deus, nós nos submetemos,

0: que quando nós depositamos aos pés do Senhor a nossa ansiedade, quando nós confiamos, quando nós esperamos no Senhor, aquele fardo ele já se dissipa pela metade. Ontem eu tinha um compromisso, eu não me recordo bem o que era, daí eu queria ter um tempo de oração, e eu orei uns 20 minutos, e foi tão bom, porque eu estava com o coração muito, muito apertado, e conforme eu fui falando com Deus, aquilo foi me causando um alívio, e eu fui percebendo como é bom a gente ter um Deus que a gente sabe que ele está nos ouvindo, né? Não é para, não estou fazendo, pagando aqui uma de, nossa, como o cara é espiritual, mas essa, tu saber que tu tem um Deus, às vezes eu fico pensando, como é as pessoas que se supõem que eles são bons o suficiente na sua autossuficiência, no seu racionalismo, nas suas competências, né? Quando a gente sabe que é Deus o autor da vida, é Ele que pode nos acalmar o nosso coração, eu acho isso tremendo.
1: Algo só para contribuir com o que o senhor está falando, certa vez eu ouvi o pastor Hernandes Dias Lopes pregando e falando que a oração é a limpeza da alma, a sepsia da alma, né?
0: Sim.
1: E desde então, isso já tem há muitos anos, eu procuro sempre fazer isso e de fato, quando você ora, a alma fica limpa.
0: É.
1: Parece que os seus medos, parece que os seus temores, eles vão sendo substituídos pela presença do Senhor a ponto de você voltar a confiar em algumas coisas que você estava desconfiado. Então é muito importante quando a gente consegue acessar o trono de Deus através da oração, porque justamente isso acontece, Ademar, quando nós conseguimos voltar a confiar, quando a visão estava ficando meio já embaçada, alguns detalhes estavam já passando da nossa vida, e você vai lá e dobra o joelho, e você acessa o céu, você sai dali crendo que Deus ele é poderoso para fazer infinitamente mais.
0: É.
1: Então essa é uma experiência incrível, né?
0: A gente ter... e é óbvio que um problema não se resolve em 20 minutos. Eu levantei da oração sabendo que o problema estava lá, mas a minha alma estava leve. Eu acho que essa metáfora que o senhor usou, que é uma asepsia da alma, é bem assim. Tu volta leve, cara, tá tudo certo, eu vou sossegar o meu coração, na hora que o problema de fato se evidenciar, tá nas mãos de Deus, eu entreguei, eu digo, olha, esse problema é além da minha competência, né?
1: E é justamente isso a oração, porque tem muitas pessoas, e muitas vezes a gente faz isso, a gente ora para mudar Deus.
0: É.
1: E Deus nos conduz para a oração para mudar a gente.
0: Uhum.
1: Né? Uhum. Então, às vezes, a gente quer mudar Deus através da oração. Senhor, tem que fazer isso, tem que fazer aquilo, sim, vai lá, vem aqui.
0: Uhum.
1: Né?
0: É verdade.
1: E Deus, a oração, o intuito da oração não é mudar Deus. O intuito da oração é mudar nós. A nossa forma de pensar, a nossa forma de agir,
0: claro,
1: para agir de acordo com a palavra do Senhor. E isso só acontece quando a gente ora.
0: Sim. É verdade. E sem contar também que a ansiedade, essa preocupação antecipada, né, ela acaba, de alguma maneira, neutralizando o milagre. E quando tu fica ansioso demais, parece que tu está assim, dizendo, olha, Deus, eu acho que eu vou ter que te dar uma mãozinha aí, né? Quem sabe eu faço isso, quem sabe eu faço aquilo. Tu já passa uma noite mal dormida, tu já passa, né? Começa a imaginar que a tendência do ser humano, via de regra, nunca é imaginar a coisa sob o ponto de vista positivo. Não, eu vou lá amanhã, vou falar com fulano, vai dar tudo certo, ele vai compreender meu ponto de vista. Nós vamos chegar a um... Tu pensa, mas eu vou chegar lá, o cara vai estar com duas pedras na mão. E às vezes é isso que a gente falou, né? Às vezes é esse medo exacerbado, exagerado sobre determinada coisa, na maioria das vezes ele não se confirma.
1: É.

0: E a maioria dos problemas, eles se travam na mente, né?
1: É.
0: É só ali.
1: É
0: saindo
1: verdade.
0: Dali, não tem.
1: Não tem.
0: E é interessante porque o verbo grego usado aqui, lançando sobre ele, ele denota um ato definitivo de transferência de carga. Então, desde que nós aceitamos a Jesus, claro, aqui não está colocado as questões erradas que alguém pode cometer e dizer depois está tudo resolvido, né? Se Jesus resolveu tudo, não. Aqui fala justamente sobre essa preocupação exagerada pelo futuro. Olha, essa carga não é mais minha, agora é do Senhor, né? Eu estou lançando, eu passei para Ele. Ele me deu um fardo leve, eu dei a minha carga pesada, Ele me deu um fardo leve e eu vou caminhar com o fardo leve do Senhor. É fácil? Não é, mas é possível, né? Todos os dias confiar em Deus.
1: Claro, é verdade. É. E isso nos lembra, acho que no livro de Reis, quando um rei, acho que Senaqueribe, ele cerca, ou Crônicas, ele cerca o exército de Israel, a cidade de Israel, e o Senhor conforta o rei, né, e diz assim: não temais nem vos assustei, porque essa peleja não é vossa, mas é minha.
0: É.
1: Aquilo acho que deve ter trazido uma tranquilidade de saber, não, peraí, agora tem o mais forte comigo, agora mudou a história. Isso eu acho que é importante nós sempre termos assim nas nossas vidas essa convicção, né, de que nós somos totalmente dependentes de Deus. Não vejo de outra forma, assim. Eu acho que é impossível viver de outra forma, né? Porque hoje nós temos assim muitas demandas, são pessoais, são demandas sociais, ministeriais, que a gente, cara, sozinho não vai ter jeito. Se o Senhor não ir na frente, eu não vou ir, como diria, como Moisés diz, ou o Senhor vai comigo,
0: eu vou ficar.
1: Arruma outro aí.
0: Não adianta colocar anjo, não adianta colocar uma outra.
1: Não, é o Senhor. É verdade.
2: É interessante que o termo ali usado, né, lançando, é uma ação não concluída, né, não é uma vez só, está fazendo. Em português é o gerúndio, né, ação não terminada, andando, falando, ou seja, está fazendo. E ele usa aqui o termo lançando justamente porque não é uma vez, muitas são as situações na vida, muitas serão as causas que tentarão nos gerar ansiedade. Em cada fase da vida tem seus desafios. Talvez alguém pense assim, não, mas o jovem não tem motivo para estar ansioso porque está bem de saúde, então não tem motivo. Tem. Às vezes alguém pensa, não, mas o idoso não tem, porque ele já está aposentado, não tem aquela preocupação de estar guerreando no mercado de trabalho, mas tem as suas ansiedades e os seus motivos.
1: Claro.
2: Cada fase da vida, ela traz consigo os seus desafios. E se nós não tivermos essa ideia clara de lançar sobre ele, ou seja, tirar da minha mão e colocar no Senhor, acho que essa é uma questão muito... muito forte para nós, a gente tirar da nossa mão e colocar na mão de Deus. E não é tão simples porque a gente gosta de ter as coisas no nosso domínio.
1: Sim.
2: E aí a ansiedade, ela ganha força porque está na minha mão e eu não tenho como resolver. E aquilo vai me angustiando, mas eu quero fazer, eu quero organizar, eu quero resolver isso, eu quero... E está na minha mão e eu não tenho com o que resolver.
1: Sim.
2: E a proposta do texto é: tira da tua mão, lança sobre ele, ou seja, tu sozinho, tu não vai fazer nada. É mais ou menos a situação quando Moisés está frente ao mar e o povo pressionando. Imagina milhões de pessoas te azucrinando a tua orelha, assim: tu nos tirou de lá para morrer aqui, Moisés. A pressão que Moisés estava sofrendo não era leve. O que ele mesmo poderia fazer dele, da capacidade dele? Nada. Ah, vão construir um barco. Não teria tempo. E se desse, ia ir.
1: Nem logística, não é?
2: Não tem como. E aí eu imagino a pressão. Então, o que eu posso fazer diante de tudo isso? Se eu não tenho como resolver. Vou colocar na mão de quem resolve. E vai falar com Deus e Deus dá providência e o milagre acontece. Só que a gente insiste, irmão Ademar, que a gente não quer tirar da nossa mão as coisas. A gente tem aquela dificuldade de chegar assim diante de Deus e dizer, Senhor, eu não sei nem para onde ir agora. Eu não tenho nenhum plano na minha mente, eu não tenho nenhuma alternativa. Tá na tua mão, faz aquilo que te apraz, porque eu não sei nada. Agora eu tô assim, tô entregue. Mas é difícil a gente reconhecer. A nossa arrogância, o nosso ego, a nossa altivez, ela faz com que a gente queira dominar tudo, controlar todas as coisas, segurar tudo na nossa mão. E não vai. Tem que ser na mão de Deus, senão não dá certo.
0: Eu gosto muito da ideia. Quando a gente trabalha uma gestão corporativa, uma gestão de crescimento, tem algumas ferramentas que você precisa usar para que isso venha a continuar acontecendo, né? E é interessante, porque quando você trabalha em grupo, você sempre vai ter pessoas que você precisa orientar, passar a visão, organizar para frente, né? Com a perspectiva do que você já viveu no passado, que está acontecendo e vivendo no presente, você começa a projetar o futuro. Uhum. É uma ideia de gestão. Agora, quando isso é lançado para Deus, o Deus ele trabalha de uma perspectiva diferente.
2: É.
0: Deus ele é especialista em quebrar todos os paradigmas lógicos, né? Porque nós vamos ver que Deus, a gente vai entender que nós não sabemos de onde vem e nem para onde vai. Assim é todo aquele que é escolhido por Deus. Então, quando nós vemos Deus falando esse texto aqui, inspirando o apóstolo a escrever esse texto, ele está justamente exortando os cristãos a substituírem a sua autossuficiência e a sua ansiedade pela humanidade e o cuidado soberano de Deus. Então ele está dando uma orientação para eles. Olha, tem problemas? Tem. Tem dificuldades? Tem. Agora, tem uma fórmula que vocês podem resolver isso. Qual é? Lança sobre ele.
2: Amém.
0: O Abner falou ali no gerúndio, né?
2: Uhum.
0: Eu não sei quem é o gerúndio.
1: Agora que não, até anotei aqui. É. Lançando é uma ação que está acontecendo.
2: Exato.
0: É.
2: Uhum.
0: Só que quando você pega o vocábulo grego, denota que isso é um ato definitivo.
2: Exato.
0: Mesmo que eu tenha várias situações ao longo da minha vida, eu já lancei sobre ele a minha ansiedade. Isso não vai mais me incomodar. Entende? O meu problema de futuro ele foi resolvido em Cristo Jesus. A minha expectativa está em Cristo Jesus. E isso denota a minha dependência em Deus, isso denota a minha suficiência nas promessas de Cristo Jesus para a minha vida. E eu acredito que aqui é o que nos falta, o que falta para muitas pessoas hoje é entender que as promessas de Deus, elas são determinadas pela ação de Jesus na cruz do Calvário. Ele conquista a legitimidade das promessas. Então não é eu. Muitas pessoas elas acham que elas podem ajudar. E o versículo 10, ele vai explicar um pouco sobre isso que nós iniciamos falando, porque o versículo 10 vai falar assim, ó, e o Deus de toda a graça que em Cristo Jesus vos chamou à sua eterna glória, depois de haverdes padecido um pouco, ele mesmo vos aperfeiçoará, confirmará, fortificará e fortalecerá. Amém. Olha como é glorioso para quem consegue alcançar esta promessa de Deus na sua vida. A graça de Deus, ela vem justamente para me fortalecer, para conseguir confiar nas promessas de Deus na minha vida.
2: Sim.
0: E a graça, qual é o papel da graça? A definição mais conhecida da graça é que é um favor não merecido. Então Jesus, ele faz para nós aquilo que nós de fato não merecia. E ele coloca a sua graça. E a graça na minha vida, ela vai trazer o sentido que antes eu não tinha. E é por isso que eu estava sempre preocupado. Você estava sempre preocupado, irmão Ademar, o Adam. O que vai ser do meu futuro? Como vai ser? Nós não sabemos.
1: Sim.
0: Nós não sabemos o que vai acontecer daqui 10 minutos, sabemos o que vai acontecer daqui 5 minutos. Não temos como saber, nós temos uma previsão. Daqui meia hora eu vou estar aqui na igreja, vou estar aqui no estúdio do programa Clamor Missionário. Essa é a nossa previsão lógica, mas a certeza de que isso vai acontecer, eu tenho pela graça de Deus, que é o favor não merecido para a minha vida. Então a graça de Deus, ela trabalha de acordo com o desejo de Deus para aperfeiçoar a minha vida, continuar crendo nas promessas do Senhor. De que forma eu vou fazer isso? Eu vou fazer isso me humilhando debaixo da potente mão do Senhor. Por quê? Se humilhar, ele é um ato voluntário de submissão à autoridade de Deus. Eu quero continuar me humilhando, eu quero continuar estar prostrado diante do Senhor, reconhecendo a minha própria fragilidade. E nós temos muitos exemplos disso na Bíblia, mas nós temos um exemplo muito clássico, que é quando os anciões lá no Apocalipse estão adorando ao Senhor. A Bíblia diz que eles tiram as suas coroas, né? E a coroa, biblicamente, é o galardão que eu recebo pelas minhas obras. Então, uma coroa, ele está ligado ao meu trabalho, aquilo que eu fiz para o Senhor. Então, quem faz muito para o Senhor vai ter uma coroa grande no céu, né? Então, uma metáfora, né?
2: Sim.
0: Mas imagine só, os anciões, eles tiram as suas coroas. E eles se prostram diante do Senhor em adoração. E aquele texto está dizendo justamente isso. Olha, nós não vamos adorar o Senhor com as nossas patentes, com as nossas glórias, com aquilo que a gente fez. Nós vamos adorar o Senhor de forma que nós nos humilhamos, nós nos rendemos diante da sua presença em adoração. E isso só é possível porque nós estamos vivendo debaixo da graça do Senhor. Esse favor que vai nos impulsionando todo dia para viver a glória de Deus. E eu quero finalizar aqui também falando que C.S. Lewis, ele fala sobre a graça e ele diz assim, ó, a graça de Deus é um conceito peculiar do cristianismo. Nenhuma outra tradição religiosa tem qualquer equivalente à ideia de um Deus gracioso. A compreensão da graça de Deus é, portanto, vital para a experiência e a vivência da espiritualidade cristã. Então, a graça, ela tem um papel determinante na nossa vida espiritual, mas também na vivência. Todos os dias eu preciso da graça de Deus. Tem dias que parece que a gente precisa mais, né?
2: É verdade.
0: Sim. Tem dias que pesa sobre nós e a gente diz assim, Senhor, hoje eu preciso de graça sobre graça, dai-me, Senhor. E aí a gente vai vivendo dia após dia. Não esteja ansioso, porque a ansiedade, ela vai mostrar o medo que nós temos do futuro, das perseguições, das aflições diárias que nós recebemos. Isso não pode ser retido no coração da gente, porque se nós reter isso, nós vamos abalar a nossa vida pessoal, a nossa vida emocional, a nossa vida com os colegas, com a igreja, dentro do nosso relacionamento conjugal. Agora, a base para que a gente possa continuar tendo uma vida saudável é Cristo Jesus e a sua graça sobre a nossa vida. Deixe, lance em Cristo hoje todos os teus fardos pesados e troque o teu fardo pesado pela leveza da cruz do Evangelho de Jesus, porque ele tem cuidado de nós e vai continuar cuidando, né, Arma?
2: Com certeza. É maravilhoso nós meditarmos na palavra de Deus, a nossa alma, ela ela se alegra diante das promessas do Senhor, principalmente essas promessas de cuidado. Irmão, receba essa palavra no teu coração hoje. Você, irmão, que deseja entrar em contato conosco, ligue, mande a sua mensagem, seu áudio. Nosso telefone é o 51 981 819063. 51 DDD 981 819063. Vamos ao intervalo e já já estaremos de volta.

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Não deixem que Ezequias os engane, pois ele não poderá salvá-los. E não deixem que ele os condene.

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1: O Espírito do Senhor está sobre mim, porque o Senhor me ungiu para pregar boas novas aos quebrantados. Enviou-me a curar os quebrantados de coração, a proclamar libertação aos cativos e pôr em liberdade os algemados. Isaías 61, versículo 1. Muitos são os cativos que precisam de libertação. São crianças, jovens, pais, mães e avós. São pessoas como nós, condicionados ao sofrimento e amargura de espírito. Estão presos, algemados pela desesperança, pela solidão, pela miséria, condenados à morte eterna. Mas eles serão libertos crendo na pregação das boas novas. Porém, como invocarão aquele em quem não creram? Como crerão naquele de quem nada ouviram? Como ouvirão se não há quem pregue? E como pregarão se não forem enviados? Como está escrito, quão formosos são os pés dos que anunciam coisas boas. Romanos, capítulo 10, versículo 14 e 15.

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2: Portanto, ide, fazei discípulos de todas as nações, batizando-as em nome do Pai, do Filho e do Espírito Santo, ensinando-os a guardar todas as coisas que eu vos tenho mandado, e eis que estou convosco todos os dias até a consumação dos séculos. Amém.
3: Você pode dizer ao Senhor: eu irei. Por onde quer que tu me enviar, eu irei, Senhor. Aleluia. Há um versículo na palavra que nos diz para nós cantarmos alegremente, porque grandes coisas o Senhor tem feito por nós, e nós devemos anunciar isso em todas as nações da terra. Amém. Você pode aplaudir ao Senhor? Só Ele é digno!
4: De volta com o programa Clamor Missionário. Que alegria, que bênção nós estarmos juntos nesta programação. E nós estamos alegres com tudo que Deus tem feito e animados com aquilo que Deus ainda vai fazer, esperançosos. Nós temos convicção, temos fé de que mais ainda o Senhor fará através das nossas vidas. É interessante que Deus, Ele nos dá a oportunidade de nos envolvermos com aquilo que Ele está fazendo. Poder suficiente para fazer sozinho Ele tem, mas Ele toma a opção de nos envolver, nos trazer para o seu projeto, nos inserir no que Ele está fazendo. E isso é uma demonstração de graça, irmão. Ao longo dos tempos, nós vamos perceber que Deus envolve homens, mulheres, para cumprir com seus propósitos. Na Bíblia, isso fica evidente nos projetos do Senhor. Poderia aqui citar tantos. No dilúvio, envolveu Noé. Na saída do povo do Egito, Moisés. Enfim, tantos outros. Reconstrução dos muros, Neemias. E poderia citar alguns outros tantos exemplos que evidenciam que Deus, quando deseja executar os seus planos, Ele envolve os homens, Ele envolve mulheres para cumprir com os seus desígnios. E na obra missionária não é diferente esta realidade. Em toda obra missionária nós vamos ver Deus utilizando homens e mulheres, fazendo de homens e mulheres ferramentas para estabelecer os seus propósitos. Se nós formos olhar, por exemplo, para a Assembleia de Deus no Brasil, É uma igreja abençoada, uma igreja centenária, com milhões de membros espalhados todo o território nacional. Mas ela iniciou com dois homens que se permitiram, se colocaram nas mãos do Senhor para serem usados por Ele. Homens que não mediram esforços, não tiveram a sua vida por preciosa, mas atenderam ao chamado do Senhor e vieram de uma terra tão distante para o Brasil. E aqui desenvolveram um projeto missionário. E Deus honrou a disposição destes servos. E hoje, 100 anos depois, mais de 100 anos depois, a Igreja Assembleia de Deus é a potência que é e alcança milhões e milhões de, vidas como nós temos visto em todo o território nacional. O que eu quero dizer com isso é que é necessário que nós venhamos nos envolver com o que Deus está fazendo. Que nós tenhamos no nosso coração esse mesmo desejo, esse mesmo sentimento. Irmão, isso significa que Deus vai me tirar aqui do Brasil, vai me levar para outro lugar do mundo? Nem sempre. Nem sempre. Para aqueles dois homens, Daniel Berg e Gunnar Winger, era esse o propósito. Talvez para você não seja. Mas Deus quer te usar de uma forma ou de outra. Até porque nós não somos iguais. Deus não nos usa da mesma forma. Deus tem um projeto preparado para a tua vida. Deus tem um projeto preparado para a minha vida. Eles podem ser diferentes, mas não é mais ou menos importante, mais ou menos valoroso. Não, diante de Deus, o que conta é justamente o coração que é submisso, o coração que é voltado para o Senhor. Talvez alguém olhe assim para aquilo que a gente faz hoje e pense, mas isso é tão pequeno. Diante do desafio, diante do todo, é quase que enxugar gelo, é pouca coisa. Mas é uma perspectiva humana, natural, quando nós entendemos que estamos fazendo para Deus. Quando nós entendemos que estamos fazendo em Deus, aí nós temos a convicção. Temos a certeza de que estamos no caminho certo. É por isso que o apóstolo Paulo declara aos Coríntios dizendo que no Senhor o nosso trabalho não é em vão. Por mais simples que pareça, por mais simples, por menor que possa ser diante dos homens, ele não é vão no Senhor. Por isso hoje eu quero chamar você, meu querido irmão, minha querida irmã, para nós reafirmarmos a nossa aliança e o nosso propósito com Deus, de estarmos envolvidos com o que Ele está fazendo. Você que por um motivo ou outro deixou de ofertar, faça de novo essa aliança com Deus. Você que por um motivo ou outro não se envolve mais com os projetos missionários, alguém lhe disse algo, alguém lhe falou algo que lhe demoveu desse propósito, faça agora mesmo um voto. Faça agora mesmo uma aliança com o Senhor e eu tenho convicção de que Deus vai te abençoar poderosamente. 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Vamos estar enviando alguns abraços àqueles que estão nos ouvindo nesse momento. E eu inicio aqui mandando abraço todo especial ao irmão Joel Costa, que nos ouve da cidade de Alto Feliz, aqui no estado do Rio Grande do Sul. Que Deus o abençoe.
5: Eu também quero mandar um abraço para o irmão Amadeu Florindo, aqui de Alvorada, Rio Grande do Sul.
6: O irmão Florindo é uma benção, né? É um homem de Deus, aluno do nosso curso avançado. Vai um abraço aí para esse homem de Deus. Também aqui eu quero mandar lá para Ubá, em Minas Gerais, a irmã Cidinha, que Deus abençoe.
4: Da cidade de Santo Augusto, irmão Rademir.
5: Também aqui da cidade de São Leopoldo, aqui na vizinha, a missionária Verinha. Está sempre na audiência do programa. Um forte abraço, irmã.
6: Deus abençoe, irmã Verinha. aqui de Valinho, São Paulo, irmão Nelson Cândido, que Deus abençoe.
4: Da cidade de Panambi, irmão Zeniro Rodrigues.
5: E eu concluo aqui com a irmã Ivanete de Rolante, Rio Grande do Sul.
6: Eu também concluo aqui com, o irmão, com a irmã Neide de Curitiba, no Paraná. Que Deus abençoe toda a nossa amada audiência.
4: Glória a Deus, um abração a todos os nossos amados ouvintes. Queridos, neste momento nós estaremos então orando, né, por você, junto com você. E para isso convido nosso querido irmão Ademar, está colocando todo o povo... De Deus,
5: Senhor Deus, amado e bondoso Pai, nós te damos graças, Senhor, porque a tua palavra hoje nos encoraja, nos recomenda que nós não precisamos carregar as nossas cargas sozinhas, Senhor. Ela nos orienta que nós devemos entregar tudo na tua mão potente e poderosa, Senhor. Nós cremos que no devido tempo, o Senhor, no seu relógio, na sua soberania, o Senhor vai trazer o alívio, o Senhor vai trazer a solução para isso que tem tornado essa pessoa aflita, ansiosa, Pai. Que nós consigamos, Senhor, a descansar em Ti, sabendo, ó Deus, que o nosso socorro vem do Senhor. Pai, eu quero colocar nas Tuas mãos todos aqueles que se acham, Deus, enfrentando uma enfermidade, um problema de saúde, quem sabe um desemprego, Deus, um problema de relacionamento na família, Pai. Em nome de Jesus, nós colocamos tudo e todos e declaramos, ó Deus, em nome de Jesus, a Tua bênção, a Tua unção, o Teu socorro e a Tua paz. Amém e graças a Deus. Acerta.

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3: Todos somos chamados, mas nem todos vão pisar nas nações de tempo integral. Nem todos vão morrer no campo. Muitos vão estar aqui segurando as cordas. Todos somos chamados para estar nessa corda. Um aqui na ponta de cá, o outro na ponta de lá. E eu espero que você que é médico como Piva, você que é professor, você que é empresário, você que é qualquer outra profissão, que você entenda que você é mordomo dos recursos que Deus te deu. 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
3: Está no ar o programa Clamor Missionário, esse que é o órgão oficial de divulgação do Departamento de Missões Somente pela Fé. Pertencemos à Primeira Igreja Evangélica Assembleia de Deus de Alvorada. Nosso presidente, Pastor Eliezer Moraes.
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3: E esse que vos fala, seu amigo irmão em Cristo, Abner Magalhães, é um prazer, uma alegria estar junto com todos os nossos queridos irmãos que estão na escuta do programa Clamor Missionário. Você que nos ouve, que deseja entrar em contato, faça isso agora mesmo através das nossas linhas telefônicas, DDD 51-3411-7774, é o nosso número convencional, 51-3411-7774. Temos também à sua disposição o nosso WhatsApp, que é o 51-981-819063. 51-981-819063.

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0: Glória a Deus, glória a Deus. Queremos já nesse momento apresentar os companheiros que nos dão a honra da sua presença aqui no programa Clamor Missionário. Hoje temos aqui a presença do Tiago, também do irmão Ademar, pastor Marco. Já queremos então saudá-los com a paz do Senhor, iniciando com o Tiago, a paz do Senhor, Tiago.
1: Pastor Abner, pastor Marco Antônio, querido Ademar Saturnino, que alegria estarmos juntos em mais uma edição do programa Clamor Missionário.
0: Irmão Ademar, a paz do Senhor.
2: A paz do Senhor, Abner, a paz do Senhor, evangelista Tiago Magalhães, pastor Marco Antônio e a todos os nossos ouvintes do programa Clamor Missionário.
0: Glória a Deus, pastor Marco, a paz do Senhor.
3: A paz do Senhor, Abner, a paz do Senhor, evangelista Tiago Magalhães, presbítero Ademar Saturnino e todos os nossos queridos ouvintes do programa Clamor Missionário.
0: Glória a Deus, meus queridos irmãos, vamos à leitura de um texto da palavra do Senhor. Convido você, meu irmão e minha irmã, para juntos nós lermos o texto da palavra que está lá em Apocalipse. Apocalipse, capítulo de número 3, o último livro da Bíblia. Apocalipse, capítulo de número 3, nós vamos ler a partir do verso 7 até o verso número 13. Apocalipse, capítulo 3, verso número 7 até o verso número 13, que diz o seguinte, então, texto da palavra de Deus. E ao anjo da igreja que está em Filadélfia, escreve: isto diz o que é santo, que é verdadeiro, que tem a chave de Davi. O que abre, ninguém fecha, fecha, ninguém abre. Eu sei as tuas obras, eis que diante de ti pus uma porta aberta e ninguém a pode fechar. Tendo pouca força, guardaste a minha palavra e não negaste o meu nome. Eis que eu farei aos da sinagoga de Satanás, aos que se dizem judeus e não são, mas mentem, eis que eu farei que venham e adorem prostrado a teus pés e saibam que eu te amo. Como guardaste a palavra da minha paciência, também eu te guardarei da hora da tentação que há de vir sobre todo o mundo, para tentar os que habitam na terra. Eis que vem sem demora. Guarda o que tens, para que ninguém tome a tua coroa. A que vencer, eu o farei coluna no templo do meu Deus e dele nunca sairá. Escreverei sobre ele o nome do meu Deus e o nome da cidade do meu Deus, a Nova Jerusalém, que desce do céu, do meu Deus, e também o meu novo nome. Quem tem ouvidos, ouça o que o Espírito diz às igrejas. Esse texto, então, bem conhecido, bem familiar, que está aqui em Apocalipse, capítulo de número 3, fizemos leitura do verso 7 até o verso número 13. Apocalipse, os irmãos são conhecedores que é o livro que de uma revelação extraordinária dada pelo Senhor Jesus Cristo a João, enquanto mesmo estava exilado na ilha de Patmos. E aí então ali o Senhor dá a ele a orientação que ele escreva, né, as revelações, o que ele receberia. Em Patmos, João tem a visão do Cristo glorificado. No primeiro capítulo, a partir do verso 9 até o verso número 20, há essa descrição do que ocorre quando João tem essa visão do Cristo glorificado. A partir do capítulo 2, inicia o relato das cartas às sete igrejas da Ásia: a igreja de Éfeso, a igreja de Esmirna, a igreja de Pérgamo, a igreja de Tiatira, a igreja de Sardes, a igreja de Filadélfia e a sétima igreja, que é a igreja de Laodiceia. É interessante que, obviamente, por conta do tempo, nós não poderemos pontuar aqui todos os detalhes e fazer aqui uma análise de todas essas sete igrejas, porque o tempo não nos permite fazer tudo isso em uma programação. Mas, olhando superficialmente, veremos que cada uma dessas sete igrejas tem um comportamento elas não são iguais. Elas são diferentes nas suas ações, nas suas atitudes. Elas não são, elas não procedem da mesma forma. Elas não são uma cópia uma da outra. Elas são diferentes. Isso aponta para a singularidade de cada ser humano, de cada crente. Né? Nenhum de nós somos iguais, cada um com seus desafios, cada um com as suas peculiaridades, cada um com seus comportamentos. E para cada uma delas, dentro dos seus comportamentos, dentro da sua singularidade, Deus trata com cada uma delas de uma forma única, de uma forma específica. Isso, para mim, revela a justiça de Deus em tratar conosco de uma forma justa, levando em consideração cada indivíduo. Há um ensinamento, há lições em todas elas. Ah, irmão, mas qual lição que eu vou extrair de Laodiceia, por exemplo? Aquilo que não se deve fazer. Em cada uma delas, alguma coisa, algo nós vamos aprender, inclusive com Laodiceia. É óbvio que se perguntarmos aqui aos irmãos qual das igrejas você deseja ser, será unânime que todos desejamos ser Filadélfia, porque entendemos que é a igreja modelo, que é a igreja que agrada ao Senhor. E se perguntar também qual igreja nós não desejamos ser, a resposta será Laodiceia, porque é a igreja que desagrada a Deus, a ponto de a expressão do texto, lá no capítulo 13, verso 16, é que o Senhor está pronto a vomitá-la. Uma igreja que causa repulsa, náusea. Essa igreja que o Senhor rejeita o seu comportamento. Mas parando para pensar aqui na igreja de Filadélfia, que é o texto que nós fizemos leitura e a qual nós queremos dar um pouquinho de atenção, diz o seguinte: ao anjo da igreja que está em Filadélfia, escreve: isto diz o que é santo, o que é verdadeiro, o que tem a chave de Davi, o que abre ninguém fecha, fecha ninguém abre. Eu sei as tuas obras. Essa expressão nós já paramos para meditar em algumas outras vezes, que é muito profundo isso. Embora às vezes a gente leia assim meio rápido e não dê a devida atenção, e se eu sei as tuas obras implica dizer que Deus sabe a obra, o fato, as intenções, as motivações, os porquês. Deus sabe, Deus tem esse conhecimento da obra toda, por completo. E ele diz à igreja de Filadélfia: eis, eu sei as tuas obras, eis que diante de ti pus uma porta aberta e ninguém a pode fechar. E aí ele começa a descrever essa igreja: tendo pouca força, guardaste a minha palavra e não negaste o meu nome. Isso está no verso de número 8. Tendo pouca força, guardaste a minha palavra e não negaste o meu nome. Irmão Ademar, já dirigindo aqui a palavra ao Senhor, interessante que está escrito aqui esse comportamento desta igreja. O próprio Cristo, ele vai detectar isso e vai dizer, vai aferir que eles têm pouca força, ou seja, não é João que está dizendo isso, não é uma outra pessoa, é aquele que tem conhecimento de todas as coisas, da real condição. Ele está dizendo: vocês têm pouca força, mas mesmo tendo pouca força, vocês guardaram a minha palavra e não negaram o meu nome. Mas é interessante que às vezes alguém diz, hoje nos nossos dias, assim: eu não tenho pouca força, e por não ter força é que eu não guardo. Eu não tive força para fazer isso, não tive força para fazer aquilo, não tive força para tomar a decisão que deveria tomar.

0: nega o nome do Senhor e guarda a palavra mesmo com pouca força. É um mistério, é de se pensar que a pouca força deles não foi justificativa para chutar o balde. Fica à vontade, Mademar, para comentar esse texto da palavra de Deus.
1: É verdade, esse texto aqui, como tu bem falaste, é aquela igreja que todos nós gostaríamos e devemos nos esforçarmos para atingir esse padrão, né? João está fazendo o Senhor, através do seu apóstolo João, ele está elogiando a fidelidade e, sobretudo, que eles guardaram a palavra, não negaram o nome de Jesus, e mesmo diante da pouca força, eles mostraram a igreja que agradou ao Senhor. E a questão da ter mais ou menos força, Deus, na realidade, ele não conta com aquilo que nós não temos, ele conta com aquilo que nós temos.
0: Verdade.
1: Então, né, o apóstolo Paulo diz que o meu poder se aperfeiçoa na fraqueza. Então, eu não posso ficar me comparando, ah, mas o Abel prega muito, meu Deus do céu, o pastor Marco, fulano, doutor. Eu vou no meu passo. O que Deus colocou, o talento que ele colocou na minha mão, eu vou dentro daquilo que está ao meu alcance, eu vou fazer uma melhor. Mesmo na minha pouca força, eu sei que não dependo de mim, eu dependo da força do Senhor. E Ele há de suprir, Ele há de me dar as estratégias necessárias para que mesmo na minha pouca eloquência, no meu jeito singular de me comunicar, eu atinja as pessoas que é para mim. Aqueles que era para as multidões, ter pregador de multidão, mas tem aquele camarada que pega um sozinho ali, vem cá, meu, eu passei por isso aí que tu passou.
0: Sim.
1: Né? Então, eu presumo assim que essa questão de mais ou menos força, ela independe disso.
0: Uhum.
1: Não sei se foi numa aula que, da EBD, alguém falou que tem igrejas muito pobres, muito pequenas, com poucos recursos, fazendo muito pela obra missionária. E ao contrário, tem igrejas muito ricas que não conseguem ter uma estratégia, não,
0: sim,
1: buscam a direção de Deus, né? E querem fazer a coisa na força do seu braço.
0: Uhum.
1: E a Bíblia é muito clara que maldito o homem que confia no homem, né? Quando diz, mas então eu não vou confiar no fulano, no Beltrano, mas não é no homem. E quando a gente vê o contexto, a gente vê assim, que faz do seu braço forte a sua força, a sua competência. Agora me foge exatamente as palavras, mas a ideia é essa.
0: Sim.
1: Quando eu confio no meu dinheiro, na minha força, na minha conta bancária, cara, isso tudo pode ruir daqui a pouquinho. É só um canetaço lá e deu.
0: É,
1: mas quando a minha confiança está em Deus, ele vai suprir, ele vai me dar, ele vai me garantir a minha continuidade.
0: Sim.
1: E o propósito para o qual ele me designou.
0: Uhum.
2: Sabe que tem pouca força, isso é bom.
1: Isso é bom.
2: A pessoa entender qual é a sua condição e onde está a sua dependência, né, irmão?
1: Claro.
2: Às vezes a gente pensa que é só a gente que tem pouca força, mas não, né? A igreja de Laodiceia também era uma igreja que tinha pouca força.
1: É.
2: Mas ela glorificava o nome do Senhor com aquilo que ela tinha.
1: Claro.
0: É interessante, pastor Marco, que atrela a pouca força à dependência, né? E eu acho que é esse o segredo. Quando o camarada entende que tem pouca força, a gente se torna mais dependente.
1: Claro.
2: Quando eu era pequeno, eu tinha, e tem logicamente até hoje, muitos primos. A minha família é muito grande, né? Na minha cidade natal. Então, às vezes, eu ia para a escola e eu sabia, bom, meus primos estão cuidando de mim. Era 10, 12 primos mais velhos.
0: Isso é gigantava,
2: então, meu. Então, eu ia para a escola.
1: Já vai fortinho.
2: Já feliz da vida, entendeu? Eu, em mim mesmo, eu não podia fazer muita coisa. Eu sabia que tinha um monte de primo que me defendia. Então, aqui é basicamente assim, né?
0: Claro.
2: Eles sabem, nós sabemos que quem cuida de nós, quem nos guarda, ele é poderoso.
0: É verdade.
2: E a nossa dependência não está naquilo que a gente pode fazer, mas está na misericórdia do Senhor.
0: É verdade.
2: Nossa vida, né?
0: É verdade.
2: Então, sozinha

0: essa ilustração como um exemplo aqui. E basicamente é assim, a confiança que o filho tem no pai, que a filha tem no pai, né?
1: Claro.
0: Você pega uma criança, coloca ela em cima de alguma coisa e diz assim, ó, pula que o pai pega.
1: É.
0: Dificilmente, se for outra pessoa, ele vai pular. Ou ela vai pular. Mas se for o pai ou a mãe, eles pulam.
1: Com certeza.
0: Por quê? Porque eles sabem que o pai e a mãe estão acostumados a proteger ele. É um princípio, né?
1: Claro.
0: Familiar, a proteção, o cuidado. Então, aqui com Deus é assim. Eles conseguiram descobrir e entender que a dependência deles não estava na força que eles tinham, mas estava no poder de Deus na vida deles.
1: Sim.
0: E isso é o que faz o elogio se destacar, né? Porque Jesus, falando com a igreja, ele diz assim, eu sei que vocês têm pouca força, eu sei que vocês têm limitações, mas mesmo assim vocês não negaram o meu nome. E vocês continuam me buscando. Então, olha como é bonito, mesmo você não tendo tanta força, você não tendo nenhum poder de, do ego, do eu posso, eu faço, eu aconteço, mas a dependência se destaca aqui, o destaque do texto é pela dependência em Deus, na pessoa de Jesus Cristo, e a perseverança.
1: Sim.
0: Eles não desanimavam, né? E hoje nós temos uma dificuldade muito grande, que são as pessoas que elas... Esses dias eu não lembro quem é, acho que foi o pastor Nezer que pregou aqui sobre o semeador. Acredito que foi o pastor Nezer.
1: Foi.
0: E ele pregou sobre as... Na reunião que nós tivemos,
1: foi,
0: isso mesmo,
1: foi,
0: na reunião que nós tivemos aqui do evangelismo, da evangelização, discipulado e missões. E ele falou sobre ali o semeador. E ele falou sobre os diferentes tipos de solo, né?
1: Uhum.
0: O semeador em si mesmo, ele não tem a garantia de que a semente vai germinar. Mas ele tem a garantia daquilo que ele pode fazer, né? Ele pode semear, ele pode colocar a semente. E até que alguma semente vai cair em terra boa e vai dar fruto. E quando ele estava falando, eu estava pensando, e quantas vezes isso, esse quadro, né, ilustrativo acontece na vida da igreja, na caminhada da igreja. Tem pessoas que às vezes elas vêm, elas têm um encontro, e quando parece que elas estão crescendo, parece que elas estão desenvolvendo as suas raízes, vem o sol da adversidade, queima, machuca e ela sai. Não consegue ficar, porque as raízes ainda são muito rasas, né? Não tem profundidade, não tem força. E ela não tem ainda a capacidade da dependência do Senhor. Então aqui esse texto ele é fantástico, justamente porque ele mostra a dependência, ele mostra a permanência, né? Ele mostra que eles aqui dependiam da soberania de Deus. E isso é muito importante para as nossas vidas.
2: É verdade. Quando nós estamos nessa condição de dependência, a gente se fortalece, né? Paulo fala sobre isso quando ele pede lá para que o Senhor tire o espinho da carne dele. Ele usa aquele jogo de palavras, né? Quando penso que estou fraco, então sou forte. Eu penso, lendo isso, que é justamente essa questão da dependência. Quando eu acho que eu estou forte, aí eu sou suficiente em mim mesmo, aí eu estou quebrado. Mas quando eu penso que eu estou fraco, aí eu recorro a Deus, entendendo que eu sou fraco, dependendo dele, aí não tem quem fique na frente. Eu acho que essa é a força do cristão. É a dependência, esse entendimento de que ele depende de Deus. Né?
1: Com certeza.
3: Ô, Abner, mas tem algo importante aqui que a gente não pode deixar passar. De que é ponto passivo que essa é a única igreja que não recebe repreensão, né?
0: É verdade.
3: E é interessante que, se observarmos do ângulo humano, teria motivos para receber uma repreensão, porque são apontados pelo próprio Senhor como fracos. E fraqueza não é uma virtude. Fraqueza é uma falha, uma debilidade, certo? Mas olha que interessante, o Senhor não aponta aqui a fraqueza no texto, e se olharmos o texto bíblico, versículo de número 8, ele não aponta a fraqueza aqui como um demérito, mas ele apenas pontua a fraqueza para talvez aqui deixar muito explícito para nós o grande mérito dessa igreja, que é a obediência. Eu sei as tuas obras, e eis que diante de ti pus uma porta aberta, e ninguém a pode fechar. Tendo pouca força, guardaste a minha palavra e não negaste o meu nome. Olha que interessante, ele apresenta duas questões aqui que são importantíssimas para o Evangelho. Que negar o nome de Jesus, nós vemos isso em voga desde de a crucificação, o processo todo, Pedro negando o nome do Senhor e tal. Mas aqui ele trata disso também, de alguém que não volta para trás, que não retrocede, mas que obedece. E tem como virtude não voltar atrás e não obedecer. Eu não tenho força para vencer sozinho, mas eu também não volto atrás. E eu vou obedecer. Essa palavra que é guardada em obediência é o que faz com que esse fraco tenha um cuidado especial do Senhor. Porque é só observarmos, em obediência, não negando, vai sendo gerado nele o quê? A paciência, a perseverança, todas essas qualidades, todo o fruto do Espírito, ele foi gerado nessa igreja, aquilo que nós vemos explícito no texto, a partir do momento em que ela resolve obedecer a Deus. E aí nós vamos ver que, mas obedecer por quê? Olha lá, se nós seguirmos o texto, nós vamos ver que eles têm embates muito fortes, né? E o Senhor diz isso no verso 9. Eis que eu farei aos da sinagoga de Satanás, aos que se dizem judeus e não são, mas mentem. Eis que eu farei que venham e adorem prostrado até os pés e saibam que eu te amo. Ou seja, vocês têm inimigos terríveis. E aqui o que está sendo tratado não é apenas uma questão geográfica, uma questão cultural, mas é algo espiritual que vem oprimindo e apertando aquela igreja. E essa igreja se mantém obediente a Deus, essa igreja ela fica firme, ela não volta para trás, mesmo sofrendo muitos ataques. E aí o Senhor diz para ela, vocês foram obedientes, vocês não têm força para suportar isso, mas não negaram o meu nome, não tem problema. Estes inimigos aí, pode ficar tranquilo, porque eu vou fazer que eles venham aos pés de vocês.
0: Hein, Tiago, mas tem um diferencial também, que em todas as outras cartas, começa com a repreensão.
3: Sim.
0: Eu tenho contra ti, porém, né?
3: Sim.
0: Eu tenho contra ti. Agora o versículo 8 revela o que Deus está dizendo à igreja.
3: Sim.
0: Eu conheço as tuas obras.
3: Sim.
0: Então não era o tamanho das obras,
3: não,
0: mas era o empenho que eles faziam para fazer a obra que eles, a eles foi confiada, né?
3: É posicionamento, né, pastor? Porque se olharmos os demais, todos eles, alguns por pressão, outros por influência cultural, ataques malignos, cederam diante daquilo para qual foram chamados.
0: E o maior desafio aqui que Jesus fala com as igrejas é justamente isso. É, a preocupação de Jesus era que as igrejas não se moldassem ao mundo sistema da época.
3: Exatamente.
0: E as igrejas estavam se moldando, né?
3: Seis delas se moldaram,
0: sim,
3: né? As cartas são enviadas às sete, seis se moldaram. E quando a carta vem à igreja de Filadélfia, é muito claro. Olha, vocês também foram atacados. E vocês não têm força para suportar esse ataque. Todos os outros seis sucumbiram. Mas vocês se mantiveram obedientes, não negaram, sofrendo. Eu sei que está insuportável essa pressão. A coisa está... Mas pode ficar tranquilo. Que eu estou entrando na causa por ver a postura e o posicionamento de vocês. Isso aqui é importante. Ora, eles estavam sofrendo, mas continuaram obedecendo e não negaram o nome de Jesus. É justo que Deus entre na causa. É justo que Deus peleje a guerra deles, né? E aí nós vemos aqui... Eu farei os da sinagoga de Satanás. Esses que se dizem ser dos nossos, mas não são.
0: Estão aqui, mas não...
3: Não eles, são dos nossos.
0: Eles,
3: né,
0: forçam para que a gente se molde ao sistema.
3: Exatamente.
0: Né?
3: Ó, esses aí... E ele é muito claro, né? A gente usando versão revista corrigida. Aos que se dizem judeus e não são, mas mentem. Ou seja, eles estão nos forçando a algo mentindo. Usando
0: um infiltrado.
3: Fraude. Não, fica tranquilo que eis que eu farei que venham e adore prostrados a teus pés e saibam que eu te amo. Ou seja, eu não só vou julgar a tua causa, mas eu vou te dar vitória, eu vou provar que o teu sentimento é genuíno. Eu vou provar a grandeza do que vocês estão vivendo comigo, é diferenciado. E aí o texto segue, e ele é maravilhoso, e nós conhecemos muito, talvez, do Apocalipse, um dos versículos mais conhecidos, né? Na sequência vem o 10, como guardaste a palavra da minha paciência.
0: É muito conhecido.
3: É, né? Também eu te guardarei da hora da tentação ou provação, conforme a versão, que há de vir sobre o mundo. Para tentar. E aí tu vê, olha só como é interessante aqui. De novo ele fala sobre a obediência no 10, né? Como guardaste a palavra da minha paciência, ó, guardaste, obedeceu a minha palavra, também eu te guardarei da hora da tentação ou da provação que há de vir sobre todo o mundo. Ou seja, o mundo inteiro vai sofrer esse ataque, filho. Não são só vocês na Ásia. O mundo inteiro vai sofrer esse ataque. Agora, como vocês guardaram a minha palavra, eu vou proteger vocês. Eu vou proteger nesse momento de dificuldade que vem sobre o mundo inteiro. E o 11, o verso mais conhecido, né? Eis que venho sem demora. Guarda o que tens para que ninguém tome a tua coroa. Ou seja, vocês já têm uma recompensa. Continuem obedecendo. Continuem guardando. Continuem cuidando do que vocês já têm. Porque vocês já têm uma recompensa pelo vosso posicionamento. Isso aqui é fantástico, porque nós olhamos e vemos, é uma igreja que é apresentada como fraca. O Senhor sabe por que que ela é fraca, sabe os ataques que ela sofre, mas vê o seu posicionamento. Eu simplesmente termino vos dizendo, irmão Ademar, Deus não espera que sejamos super crentes.
1: É verdade.
3: Deus não espera que a gente seja como que um, para quem acompanhou aí, como eu na infância, o super-homem, né, o Superman. Ah, o homem que rasgava a camisa e tinha por baixo um uniforme que nada o detinha, podia. Não é isso que Deus espera de nós. Mas Deus espera de nós, diante das tribulações, das dificuldades no dia a dia, um posicionamento de acordo com a fé que nós temos.
0: E é isso que nos prejudica.
3: É.
0: Porque às vezes as pessoas elas querem demonstrar que elas são, que elas têm um poder mágico, né? Alguma coisa que faz delas mais fortes.
3: Uma fé gigante, né?
0: É, mas não. O evangelho ele é simples, né, Thiago?
3: É verdade.
0: O evangelho ele é simples, ele é prático, ele alcança todos. E o que nos faz ser diferente não é o poder que nós temos.
3: Não.
0: Não é, é aquilo que... É a confiança que nós temos em Jesus Cristo.
3: Exato. É que nós professamos uma fé. E professar é muito fácil, qualquer um professa. Só que chega um momento em que nós seremos provados, como diz o texto aqui. E é nesse momento em que se revela o nosso caráter, sabe? De fato, se aquilo que a nossa boca confessou é uma realidade, é uma verdade na nossa vida. Porque é muito fácil, né? Nós vamos para a história e vamos ver que muitos sofreram coisas que é difícil até imaginar. Imagine pais que viram os filhos sendo mortos e não negaram o nome de Jesus, né? E vice-versa.
0: É verdade.
3: Maridos que viram suas esposas sendo violentadas.
0: Isso era muito comum,
3: muito
0: né?
3: Muito comum. E não negaram o nome de Jesus. Olha, quem é que tem força para suportar isso? Tá aqui, os irmãos sabem que um filho tem uma febre e a gente já fica...
0: Preocupadíssimo.
3: Muito preocupado, né? A gente sai fora de rota porque algo não está bem. Imagine só você ver o seu sofrendo tudo isso. De onde vem? Não é força humana que suporte. Não é humana a capacidade. Não, eu sou um super-homem, estou olhando tudo isso e eu vou sorrir, não vou derramar uma lágrima. Pode matar o outro aí. Não é isso, irmão. Mas é que há um posicionamento diante de Deus que é tão puro, é tão genuíno, ele é tão verdadeiro, que ele está acima disso. Ele está acima dessas coisas. Está entendendo? Nós assumimos uma responsabilidade com Deus que está acima de tudo isso. E nós estamos aqui sofrendo nesse plano terrestre, porque dor é ruim. Ver alguém ser mutilado, maltratado é ruim. Mas isso está gerando para nós um peso de glória. Isso está nos aproximando de Deus. Isso está nos aproximando do nosso Senhor. Então é sobre isso que ele diz quando conclui dizendo: eis que venho sem demora, daqui a pouco eu estou aí. É rápido. Continua aguardando, continua cuidando daquilo que tu tem, para que a tua coroa não seja tomada por estas coisas como foi a dos demais.
0: É.
3: Que os demais também serviam a Deus. As outras igrejas também eram igrejas abençoadas pelo Senhor, plantadas pelo Senhor. Mas em algum momento
0: se
3: eles
0: moldaram,
3: não vigiaram.
0: Né? Se moldaram ao sistema.
3: É.
0: E aí foram perdendo as características de Cristo. Né? Eu vejo nessa igreja, por mais que ela tenha as suas limitações... Mas eu vejo algumas coisas importantes. Ela tinha um louvor que Deus recebia. Ela tinha perseverança que estava diante do trono do Senhor. E mesmo ela tendo pouca força física ou social, as promessas do Senhor, elas estavam ativas na vida dessa igreja. Deus estava dizendo, olha, vocês podem continuar assim, porque as promessas que eu fiz para vocês de galardão eterno vai acontecer. E é isso que nos motiva, né?
4: Claro.
0: É o propósito do galardão eterno, da vida com Cristo por toda a eternidade, de uma vida eterna em Cristo Jesus. Então aqui o Senhor outra vez ele faz aquela separação dos que servem e daqueles que estão na igreja, daqueles que participam das coisas, mas que não servem, né?
4: É verdade.
0: Que já estão moldados ao sistema do mundo, que eles não têm mais o sentimento da obra do Senhor, da perseverança, da adoração. E olha como é interessante, às vezes a gente vê a adoração de muitas pessoas, né? Não no sentido de julgamento, mas num sentido de análise pelo texto que está falando, já tem uma adoração fraca, já não tem mais aquela vontade de adorar a Deus, já não consegue vir na casa do Senhor, os problemas já estão vencendo eles, né? Aí é um problema tão grande. Esses tempos aqui nós pregamos a palavra do Senhor e eu disse naquela ocasião, não deixa os boletos tirar a tua vontade de adorar a Deus, não. Não deixa as circunstâncias da vida tirar a tua vontade de adorar a Deus. Venha para a igreja, tenha vontade de entrar no céu, de conhecer o céu. E há poucos dias recebi ali uma irmã que ela falou assim, pastor, aquele dia eu cheguei na igreja com muitos problemas. Eles tinham uma empresa, sérias dificuldades, veio a falir, e aquele culto eles vieram com muitos problemas financeiros. E quando saíram dali, ela disse, Senhor, eu vou te adorar, esse problema eu vou colocar aos seus pés, o Senhor sabe da vontade que nós temos de resolver tudo isso, mas nós não temos condições, nós temos pouca força diante de tanto problema. E ela disse que a partir daquele dia, todas as coisas começaram a se moldar e dar certo. E ela testificava dizendo que ela deixou os problemas de lado para adorar a Deus. E se a gente não fizer isso, a nossa perseverança ela vai ruir diante dos problemas. Porque problemas nós temos todos os dias para resolver. Todo momento, todos os dias. Mas é por isso que o nosso louvor, a nossa adoração, ele precisa se destacar para viver as promessas que Deus tem feito para nós. E qual é a promessa que ele tem feito para todos nós? A primeira promessa que ele tem feito é que nós vamos plantar, nós vamos receber 30, 60, 90, 100 por 1. A gente não sabe, né?
4: Sim.
0: Porque essa medida só quem sabe é Deus.
4: Claro.
0: O quanto nós vamos receber? Talvez já recebemos 30, né, irmão Ademar?
4: É.
0: Já chegamos no nosso limite, talvez outros vão receber 60, outros vão receber 100, nós não sabemos, porque essa é uma medida que é medida do céu para a terra, não da terra para o céu. Em segundo lugar, a vida eterna. A maior recompensa que nós vamos receber é a recompensa da vida eterna. E aqui nós temos a convicção de que ir morar no céu não é bom só porque tem as ruas de ouro, só porque tem o mar de cristal, tem a árvore da vida, né? Que são elementos que nós conhecemos porque lemos a palavra de Deus, porque tem pedras preciosas. Não. O diferencial do céu é a pureza e a presença do Senhor. Jesus está ali todos os dias, pela eternidade, e nós vamos estar com Ele. Então, querido ouvinte, talvez hoje você está no limite da sua força, né? Como foi falado aqui, como no limite das tuas emoções, no limite do teu psicológico, de tudo aquilo que você tem feito, está fazendo e vai continuar fazendo. Mas nós temos uma palavra de Deus para você, mesmo tendo pouca força, que é uma característica de todos nós, né? Eu não conheci ainda nenhum super crente, né? Tem alguns que às vezes se julgam, mas eu não conheci nenhum super crente. Mas aqui o Senhor, ele quer abrir as portas diante de nós, nos dando a oportunidade de testificar que o nosso poder, a nossa força não está nos nossos braços, nas nossas mãos ou na nossa sabedoria. O nosso poder está naquele que vive e reina para todo sempre. Jesus tem poder para mudar a sua pouca força em persistência, em resistência, para que você possa desfrutar daquilo que é genuíno do céu na sua vida, o desejo de adorar ao Senhor Jesus e viver uma vida para a glória do Senhor. Fazendo isso, você vai estar dentro dessa palavra. Jesus também vai dizer para nós um dia: eu sei que vocês tinham pouca força, mas vocês não negaram meu nome, não negaram a minha palavra na vida de vocês. Então vocês vão receber as minhas bênçãos e a bênção da vida eterna. Entrai, olha que palavra linda, né? Entrai pelas portas, benditos do meu Pai, para estas moradas que foram preparadas para vocês desde antes da fundação dos séculos. Então esta palavra é para a nossa edificação. Eu saio mais edificado desse programa, sabendo que as minhas limitações e as poucas forças que tenho, elas serão transformadas a cada dia pelo poder do Senhor Jesus na minha vida.
2: Glória a Deus, meus queridos irmãos, que maravilha nós meditarmos na palavra do Senhor. Nós estamos convictos de que Deus falou com os nossos irmãos. E esse é o desejo do nosso coração. É que os irmãos saiam edificados, sejam edificados a cada programação. Então receba essa palavra aí no teu coração. Você que ouviu e ouvindo se encaixa, né? Analise, percebe. Bom, esse texto falou comigo de alguma forma. Preciso corrigir esta área, esse posicionamento. Faça isso. Com toda certeza será benéfico. Nós vamos nesse momento ao intervalo, já estaremos retornando. Você que deseja entrar em contato, 51981819063. Esse então é o nosso telefone para contato. Vamos ao intervalo, já retornaremos. Senhor,
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5: 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Temos que dar as boas-vindas aos não alcançados. 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

0: somos chamados. Mas nem todos vão pisar as nações de tempo integral. Nem todos vão morrer no campo. Muitos vão estar aqui segurando as cordas. Todos somos chamados para estar nessa corda. Um aqui na ponta de cá, o outro na ponta de lá. E eu espero que você que é médico como Piva, você que é professor, você que é empresário, você que é qualquer outra profissão, que você entenda que você é mordomo dos recursos que Deus te deu. E o que é que vai durar por toda a eternidade? O que é que a traça não vai corroer? O que a ferrugem não vai comer? O que é que o ladrão não pode roubar? São as vidas que nós vamos entregar diante do trono do Senhor.
1: De volta com o programa Clamor Missionário, que bênção nós estarmos reunidos nesta programação. Você, irmão e irmã, que ainda não fez a sua oferta, ainda não fez o seu propósito, faça-o agora mesmo. Envolva-se com o que Deus tem feito através deste departamento. São inúmeras vidas alcançadas, projetos sendo desenvolvidos simultaneamente. É importante frisar isso, que a gente não para um projeto para realizar outro. Não, nós estamos simultaneamente envolvidos com todas as frentes missionárias que nós divulgamos aqui nas programações. Ao mesmo tempo que nós estamos atuando na Nigéria, investindo no projeto Nigéria, que é fantástico, estamos também investindo no projeto Cuba, projeto Peru e todos os demais projetos. Então é um trabalho que é realizado simultaneamente. Enquanto nós estamos aqui agora nessa programação, o evangelho está sendo pregado em Cuba, no Haiti, o evangelho está sendo pregado na Nigéria, no Chad, está sendo pregado na Argentina. Todas essas nações estão sendo alcançadas pela mensagem do evangelho, porque nós estamos juntos, unidos, no propósito de levar o nome de Jesus àqueles que ainda não conhecem. E nós estamos aqui, irmão, fazendo um clamor, como o nome da programação já diz, já revela, para que você se envolva com a obra missionária. Todos os programas nós estamos aqui fazendo esse chamamento, este apelo, este clamor, porque entendemos que a hora de nós fazermos algo é agora. O tempo é hoje. Salomão disse que para a sepultura onde tu vai, não há obra, não há feitos, não há realizações. O momento de fazer é hoje. Deus conta conosco agora. Quem sabe alguém olhando para si pensa, mas eu não tenho muito dinheiro. Deus não conta com o meu pouco recurso que eu tenho. Sim, Deus conta. Irmão Ademar, que usou uma máxima no outro bloco, Deus conta com aquilo que a gente tem. Se o que você tem é pouco, saiba que é com esse pouco, entre aspas, que Deus conta. Quando o profeta foi à casa da viúva, ele perguntou, questionou, o que é que tu tens aí em casa? Eu tenho um pouco de azeite, então já é o suficiente, manda trazer aí os vasos, porque vai acontecer algo poderoso. Da mesma forma, na multiplicação dos pães e dos peixes, surgiu um menino que tinha poucos pães e poucos peixes. Deus conta com o que nós temos, que nós venhamos ter confiança em Deus suficiente para envolver o que temos, seja pouco ou seja muito. Eu sei também que estou me dirigindo nesse momento, me reportando a pessoas que têm condição suficiente de fazer uma oferta vultuosa, uma oferta que humanamente falando é maior. Faça, irmão, seja liberal nesse sentido, que o teu coração não esteja preso a nada disto, que o teu coração não seja tomado de avareza, mas que você tenha o teu coração incendiado pelo desejo estar envolvido com a obra missionária. 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Queridos, vamos mandar alguns abraços aos nossos irmãos que estão nos ouvindo. Eu inicio aqui mandando abração todo especial a irmã Raquel Araújo, que nos ouve da cidade de Vicente Dutra. Que Deus abençoe.
2: Querida irmã Edilene, que é lá de Comodoro, no Mato Grosso do Sul.
3: Também Varley Vaz, de Barão do Triunfo, Rio Grande do Sul.
4: Eu tenho aqui de São Paulo a irmã Elisângela Oliveira.
1: Também está nos ouvindo do irmão Wilson Pereira, que nos ouve da Lomba do Pinheiro, Porto Alegre, aqui no estado do Rio Grande do Sul. Que Deus abençoe sua vida.
2: Querido Paulo Gonçalves, lá de Colombo, no Paraná.
3: Irmã Odete Treviso, de Barracão, também estado do Paraná.
4: Da cidade de Jiruá, aqui no interior do estado do Rio Grande do Sul, irmão Valdir Prado.
1: Também temos irmão Francisco Ortiz nos ouvindo da cidade de São Leopoldo.
2: Querido Lorivaldo dos Santos, é lá de Iracemápolis, interior de São Paulo.
3: Irmã Maria, ela é de Bento Gonçalves, aqui Rio Grande do Sul.
4: Eu tenho aqui de Lages, em Santa Catarina, a irmã Fabiana Lourenço. Que Deus abençoe toda a nossa amada audiência.
1: Glória a Deus, um abração especial a todos os nossos queridos e amados ouvintes do programa Clamor Missionário. Nesse momento estaremos orando por você, onde você está. Ore juntamente conosco para esse convite, Tiago, estar orando por todo o povo de Deus.
2: Bendito Senhor, nós chegamos em tua presença, crendo no teu poder, na tua soberania e no teu cuidado para conosco. Nós enfrentamos na terra muitas dificuldades, muitas lutas para servir-te, Senhor. Não é fácil honrar o teu nome na terra. E nós precisamos da tua ajuda para isso. Nós estamos nos esforçando para guardar a tua palavra, ser obedientes aos teus mandamentos, para termos o teu cuidado sobre as nossas vidas. E hoje nós oramos por homens e mulheres que estão passando por dificuldade. Pedimos que tu os dê graça para perseverar, para obedecer, para se manter, Senhor, debaixo da tua potente e poderosa mão, para que possam alcançar a tua benevolência ao longo da sua história. Pedimos o teu cuidado sobre os enfermos, sobre aqueles que estão desenganados, sobre aqueles que estão desempregados, homens e mulheres que estão sem esperança, não têm razão de viver nesse dia. Nos acompanham, mas não têm motivação alguma para seguir em frente. Que o poder da tua palavra penetre nestes corações e produza um milagre para a glória do teu nome. Amém. Acerte.

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É com imensa alegria que temos dando abertura no programa Falando com Deus, Rádio Renascer 91.3 de El Soberbio, Argentina, que tem como diretor Francisco Loveira e a sua mãe digna família. Aproveitando para mandar minha saudação a toda a querida audiência neste domingo, bastante nuviado, mas tempo bom aqui em Santa Rosa, Rio Grande do Sul. A toda a querida audiência, os programadores, missionários que fazem as suas programações, levando a palavra de Deus. Em nome de Jesus Cristo, nosso Senhor, estamos felizes e abençoado por Deus nesse dia, levando a palavra de Deus, a mensagem, enquanto é dia, antes que a noite vem, que ninguém mais poderá pregar a sua palavra. Sabemos que um dia vai ser o último culto, vai ser o último programa. Oh, Santo Deus, ela manda, canta, oh, glória. Que Deus venha abençoar a toda a querida audiência neste dia do programa Falando com Deus. Esse programa não tem nenhum outro objetivo a não ser levar a mensagem da salvação, da libertação, da cura divina no vosso lar, na vossa casa. Oh, glória! Tudo é possível aquele que crer. Oh, louvado seja Deus! Estamos aqui sentindo já a presença do Espírito Santo nesta manhã, meus amados irmãos. O dono deste programa é Jesus, irmãos. Ele é o dono do programa. Amém? Louvado seja o nome santo de Jesus. Oh, glória! Bendita seja o nome santo de Jesus. Oh, glória! Oh, que Deus venha estender a sua mão maravilhosa sobre cada vida, sobre cada coração neste dia. Oh, vamos orar a Deus no início deste programa já. Oh, louvado seja Deus. Bendito seja o nome santo de Jesus.

Salvador, Jesus Cristo, Rei dos Reis, Senhor dos Senhores, Rocha Labalada, Alfa e Ômega, princípio e fim. Paizinho, vem abençoar de uma forma tremenda a querida audiência, meu Pai amado, desse dia. Quero levar, Paizinho, todos aqueles que estão escutando a Rádio Renascer, todos aqueles missionários, Paizinho, que levam a Tua Palavra, Jesus. Enquanto é dia, meu Paizinho querido, vem abençoar minha família, Pai. Vem estender a Sua mão maravilhosa, Jesus. Eu Te agradeço, meu Pai, por esse dia, Pai. Nós estarmos aqui, Paizinho, para levar a Tua Palavra enquanto é dia. Antes que a noite venha, meu Pai, que ninguém mais poderá fazer nada. Oh, meu Pai amado, em nome de Jesus, Pai, vem abençoar. Este programa já está abençoado, Pai. Em nome de Jesus, oh glória, oh bendito seja o nome santo de Jesus. Te louvo, meu Pai, te glorifico, te exalto, meu Pai amado, em nome de Jesus. Oh glória, oh bendito seja o nome santo de Jesus. Oh glória.

E você pode fazer a sua participação através do programa Falando com Deus, pelo telefone, é da área 55 999 1323 62. Pode mandar a sua mensagem, eu com muita alegria vou rodar aqui no ar. Você quer sair no ar, quer trazer uma palavra, esse programa é meu, é seu, é nosso. Você pode mandar e será uma alegria muito grande receber a tua mensagem. O meu número, meu telefone, eu usei ele para rádio hoje, para retorno. Meu rádio está muito baixinho, e o rádio que eu sempre tinha o retorno fica, não está, a gente não ouve. Daí eu estou usando o meu telefone para retorno, né? Usando ele para a rádio aqui. E aí você pode ligar no telefone, pode trazer, pode mandar a tua mensagem através do telefone da minha esposa, que é da área 55 999 13 2362. Ô, Glória! Estou observando que, talvez, eu não sei se o Chico estão na audiência, estão escutando. Eu acho que é o link meu, né, que está chegando atrasado um pouco na rádio, né? Ele não chegava tão atrasado assim, parece que está chegando atrasado, né? Glória a Deus. Mas que Deus abençoe aí a querida audiência, portanto que está saindo, né? Ô, Glória! Louvado seja o nome santo de Jesus. Estamos aqui. Feliz e abençoado por Deus. Louvado seja Deus. Glória.

0: Glória a Deus. Todo aquele que é enxertado na oliveira de Cristo, ele dá frutos, né, irmãos? Ele dá fruto, né? Glória a Deus. Oh, louvado seja Deus. Todo aquele que é enxertado na oliveira verdadeira, ele dá fruto. A minha tia está aqui e ela quer cantar um hino. É, quer cantar um louvor para Jesus. Vem cá. Glória a Deus.
1: Salve os irmãos com a paz, Senhor.

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1: Glória a Deus. Louvado seja o nome santo de Jesus. Que Deus abençoe minha netinha. Quer cantar mais um? Você lembrou de outro? Não. Quando tu lembrar, pode vir. O que é cantar agora? Glória a Deus. Estamos aqui feliz e abençoado, né, meus amados irmãos? Ah, vai cantar.
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1: Olha aí. 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Que bênção aí, o pastor Arnaldo trazendo uma palavra para nós. Muito obrigado aí, a netinha Laura ajudando a fazer o programa Falando com Deus, né?

vai toda a programação lá para o irmão Afonso, a irmã Si, sempre estão escutando a Rádio Renascer aí, meus cunhados, que Deus abençoe grandemente aquele povo lá, todo aquele povo lá do campo da aviação, onde chega as ondas sonoras da Rádio Renascer. Vai todos louvores para vocês, toda. Oh, glória, louvado seja o nome santo de Jesus.

Jesus querido. Anda, manda, santo Ramanastro, ô glória. O inimigo veio matar, roubar e destruir, tirar a paz dos lares, dos corações, das vidas. Ô glória, disse Jesus, mas eu vim trazer a paz. Eu vim trazer alegria a este lar, a esta família. Porque um dia vamos estar todos juntos no céu. Ô glória, imagina se nós não tivermos preparado na hora que Jesus vim buscar a sua igreja, buscar sua noiva, buscar a menina dos seus olhos. Ô glória, que nós possamos estar preparados, meus irmãos, amar uns aos outros como manda a palavra de Deus, não com amor fingido, mas com amor do céu, com amor do alto, com amor de cima, com aquele amor tremendo, meus amados irmãos, que Jesus deu para nós. Ô glória, ele disse, eu estava com meu pai, lá eu tinha tudo com meu pai, deixei tudo lá e vim para morrer numa cruz, derramar as minhas últimas gotas de sangue para salvar a humanidade, pelo grande amor de Jesus. Ô glória, na cruz do Calvário, meus amados irmãos, ele estava com Jesus. Ele estava com Deus, irmão. Ele estava com seu pai, ele tinha tudo, né? Ô glória! Mas ele se prontificou para derramar o seu sangue. Ô glória! Por mim e por ti, né, meus amados irmãos? Ô louvado seja Deus! O lar que Jesus entra, o lar que Jesus chega, é um lar que é abençoado por Deus. Não existe mais guerra, não existe mais desavença, não existe mais ódio. Jesus arranca o ódio quando a pessoa bota no coração, né? Jesus não arromba a porta, ele é bem educado, ele chega e bate. E diz, eis que estou à porta e bato. Se alguém ouvir a minha voz, entrarei em sua casa e cearei com ele e ele comigo. Ô, louvado seja Deus! Eu sinto a glória, eu sinto a presença de Deus neste programa. O dono desse programa é Jesus, meus amados irmãos. Ô louvado seja Deus. Corre para Jesus. Enquanto é cedo, né, meus amados irmãos? Ô Deus da glória. Jesus não está em coração que está com dois pensamentos, né, meus amados irmãos? Ou até mais pensamentos. Jesus está num coração que aceita Ele como Salvador e segue fielmente os seus passos, sua vida, meus amados irmãos. Amém? Louvado seja Deus. Ô glória! Bendito seja o nome santo de Jesus. Que maravilha, né, meus amados irmãos? Bênção pura de Deus. Ô louvado seja Deus. Ô glória! Santo é o nome do Senhor. Bênção pura de Deus. Ô glória! Deus está aí. Quer entrar dentro desse lar, desse coração. Ele pede lugar. Eis que estou à porta e bato. Quem ouvir a minha voz vai entrar na casa dele, dentro do vosso coração.

Nanda, Nanda, canta, Ramanás, ô Espírito Santo, está dentro desse lar, desta casa, desta família, que estão escutando a Rádio Renascer. Ô glória, ô santo nome do Senhor, eu sinto a presença maravilhosa de Deus esta manhã.

0: Maravilha de Deus. Vamos, temos mensagem aqui já. Temos mensagem. Oh, glória. Temos áudios. Louvado seja Deus. Temos áudio aqui, vamos ouvir. Então, os nossos irmãos que já estão fazendo parte do programa.
1: A paz do Senhor Jesus aí, o nosso pastor Arnaldo Rocha e a nossa pastora Orlandina. Nós queremos agradecer a Deus aí por mais um domingo que o Senhor nos concede aí com vida, saúde, e o mais importante é família reunida. E gratidão a Deus. Eu peço, se possível, aí o pastor Arnaldo roda o hino com parada firme. E ofereço ao nosso compadre Daniel, que com o papai veio o nosso grande da visão. E ofereço toda a programação aos ouvintes e à minha família também, que estamos todos juntos ouvindo a programação, falando com Deus.
2: Paz o Senhor, Medina. Paz o Senhor, irmão Arnaldo. Estou na escuta do programa. Está muito lindo ver a Laurinha cantar. Deus abençoe sempre a Laurinha.
0: Maravilha aí. O Aguirre fazendo parte, não conhecia a voz. Glória a Deus. Oh, louvado seja Deus. Que Deus abençoe grandemente. Louvado seja o nome santo de Jesus. Bênção pura de Deus, que maravilha, né? Ô, glória. Temos mais um áudio aqui, vamos ver se eu acho que... Não sei se eu não rodei.
3: A paz do Senhor, irmã Dina. A paz do Senhor, pastor Arnaldo. Com muito prazer, com muita alegria no meu coração, estou mandando esse áudio aí para o seu programa. Que Deus abençoe o Senhor, a irmã Dina, e todos os ouvintes desse programa, porque às vezes a pessoa está escutando e não tem assim um crédito no celular, coisa para mandar um áudio, não sabe o número, coisa parecida. Que Deus possa abençoar todos vocês, ouvintes do Brasil, da Argentina, enfim, aonde está abrangendo esta emissora nesse instante. Se você tem um problema para ser resolvido, uma dificuldade que te assola, um gigante que te assusta, não importa o tamanho e o tipo, confie em Deus, peça oração para os ministros, peça oração para esse servo de Deus que está aí também no programa, pastor Arnaldo. E que Deus vai te abençoar. Não desanime, meu irmão. Não desanime, minha irmã. Eu sei que esse áudio vai atingir e abranger muitas pessoas que estão cansadas, oprimidas, sobrecarregadas. Aceite Jesus, corra para Deus, corra para uma igreja mais próxima da sua casa. Toma uma decisão da tua vida, que Deus vai te abençoar. Pastor Arnaldo, um grande abraço. Deus abençoe. Continue sendo esse servo humilde nessa programação que eu estou na escuta. Aqui quem fala é o pastor Fredolino, aqui da Sede Nova. Eu e minha família, que é a família Pimentel, estamos aqui na audiência. O seu programa tem sido uma bênção aqui. Fica com Deus.
0: Oh, glória, Amanda, canta, amás. Pastor Fredolino, servo de Deus, e glória a Deus que está falando, sempre vai ajudando a fazer o programa. Que Deus abençoe aí esse servo de Deus, a serva de Deus, a família, em nome de Jesus. Oh, glória, oh, santo nome, onde Jesus entra, irmão Fredolino, o lar muda, a família muda, é transformada, regenerada. Oh, glória a Deus, louvado. Isso vem desde os primórdios, desde o tempo de Moisés, louvado seja Deus. Quando o povo adorava a Deus, quando entrava um rei, que eles quebravam aqueles santos feitos por mão de homem. Oh, glória a Deus, as plantas davam, chovia, o gado crescia, chegava a nascer trigêmea das ovelhas. E assim, irmãos, é o lar que entra Jesus, é o lar que tem Jesus, irmão Fredolino. Oh, glória! Eu conheço Jesus, eu conheço Ele já há muitos anos. Oh, louvado seja Deus! E Ele me conhece, Ele sabe aonde você está agora. Está sentado, está de pé, está deitado. Jesus te conhece também, o seu lar, sua casa, sua família. Que Deus abençoe grandemente, meus nossos irmãos. Aqui nós temos mais mensagem, logo em seguida nós estaremos rodando um hino que foi pedido com trio Parada Firme aí pelo Lagueres, né? Ele está oferecendo aí o aniversário, é do nosso, acho que é Daniel, se não me engano, o Daniel, né, que está de aniversário. Vamos ver, aqui temos nosso pastor Nelson, pai do pastor Elias, pastor Nelson Rodrigues, e assim, paz do Senhor, pastor Arnaldo, estamos na escuta, está uma bênção, um abraço, Nelson Rodrigues e Maria, oh, que Deus abençoe vocês, servos de Deus, vamos amar enquanto nós temos essa terra, porque depois não conseguimos mais, só na volta de Jesus, para nós encontrarmos todos juntos. Vai ser coisa mais linda aquela mesa. Oh, louvado seja Deus. Santo é o nome do Senhor Jesus. Cristo, oh, louvado, Ele quer fazer uma moradinha dentro do teu coração. Oh, sangue de Jesus. Vamos rodar então o louvor aqui com o trio. É, com Parada Firme aí. E ele oferece aí então Marcos Aguirre pro Daniela aí, né? Deu glória a Deus.

É verdade, o anjo chega para nos confortar. E ele está aí agora, está aí no teu lar, na tua casa, para confortar, para te abençoar, para derramar da sua graça, da sua misericórdia, da sua bondade, para levar salvação, para levar cura divina. Ô glória, louvado seja o nome santo. Esse Jesus que eu conheço é maravilhoso, é tremendo, é gostoso servir a Deus. Ô louvado, a Bíblia diz que tudo que nós pedir crendo, nós vamos receber. Então hoje é um dia de vitória para você, para mim, para nós, né? Receba todos os louvores para o enlevo espiritual e os nossos irmãos que tiverem de aniversário agora há poucos dias e este mês. Recebam todos os louvores para o enlevo espiritual das suas vidas. Ô glória!

0: Que maravilha, meus amados irmãos. Ô, glória! Que temos mais, mais mensagem. Glória a Deus. Ô, santo Deus! Ô, Deus, o Senhor está dentro deste lar, desta casa, desta família, trazendo a bênção, trazendo a vitória, trazendo a cura, trazendo a libertação. Se esta família precisa, ô, glória, espiritual ou financeiro, o Senhor vai abençoar, Jesus querido, diante de propósito, diante, meus amados irmãos. Ô, glória! Algo que me traz 1960, 1970, até 1990. Ô, glória! Glória a Deus! O presidente dos Estados Unidos, ele era cristão e ele orava com a cabeça no chão, irmão. Isso me chamou muito a atenção. Ele levantava de manhã e descia sua cabeça até o chão. Oh, aleluia! E de noite, quando ele ia dormir, ele descia sua cabeça até o chão de novo. Ele podia dizer, né, meus amados irmãos, quanto orgulho nós vimos. Eu sou o presidente da república. Eu sou o presidente da maior nação do mundo. Porque Estados Unidos, meus amados irmãos, queira ou não queira, ele é pai das nações. Oh, glória! E Deus abençoou tantos Estados Unidos que o dólar, meus amados irmãos, é o dinheiro mais forte do mundo. Todo mundo quer. Eu estive em Israel, na Síria. Ninguém queria nem falar em dinheiro brasileiro, o dinheiro deles mesmo lá. Eles chegavam a pular no dólar, irmão. Oh, Deus da glória! Porque Deus abençoou, né? Oh, louvado seja o nome santo. Aonde Deus entra, irmãos, o lar que Jesus entra, esse lar é abençoado. E se até aqui você teve alguma coisinha, alguma desavença, bota no lugar, bota no altar. Oh, glória! Pede perdão para o teu próximo. Abraça ele e diz: eu te amo, meu irmão. Eu te amo, minha irmã. Eu te amo. Oh, glória, porque eu quero Jesus dentro do meu coração. Eu quero Jesus dentro da minha casa, da minha família. Eu quero que Deus guarde isso, esconda debaixo das suas asas. Oh, glória, santo é o nome do Senhor. Nós temos aqui do nosso irmão a mensagem. Estou sentindo a glória neste programa. Oh, diz assim: bom dia, paz do Senhor Jesus. Laudelino, é o irmão Laudelino do bairro Operário, Tenente Portela. Estamos escutando o programa. Manda um louvor, se puder. Deus abençoe sua vida, sua família, irmão Laudelino, dependente por tela, sempre fazendo parte. Deus abençoe sua família. Receba a bênção de Deus. A tua vitória é a nossa vitória, irmão. Vai todos louvores para ti aí, irmão. Ô, glória! Louvado seja o nome santo de Jesus. Temos mais mensagem aqui. Temos aqui mais áudio aqui. É o irmão Artêmio, ô, irmão Artêmio, mandando aí, glória a Deus, mensagem. Vamos escutar.
1: Ô, pastor Arnaldo, eu peço um louvor aos 10 mandamentos com dinamita e barros.
0: Vamos escutar do início. Glória a Deus, vamos escutar.
1: Deus abençoe o senhor e sua família.
0: Estava com louvor.
1: Senhor pastor Arnaldo, eu peço um louvor aos 10 mandamentos com dinamita e barros. E está muito bom o teu programa. A bênção de Deus. Deus abençoe o senhor e sua família.
0: Glória a Deus aí, Artêmio. Deus abençoe. Louvado seja o nome santo. Temos mais mensagem aqui. Glória a Deus. Vamos ver o áudio aqui, diz assim, bom.
2: Paz do Senhor, irmã Dina. Paz do Senhor, irmão Naldo. Estamos na escuta do programa, que está uma bênção. Deus que abençoe vocês, que estão tudo bem na paz do Senhor. Eu peço oração por mim, que é a Terezinha de Campo Novo. Peço oração para o Juvenal Araújo e dois maná, um para mim e um para ele. E o hino à escolha dos irmãos aí, que está uma benção. E o hino com a Laura, que é sua netinha.
0: Oh, glória! Que Deus abençoe nossos irmãos aí. Já vamos ler os manados. Aqui tem outra mensagem. Diz: bom dia, irmã Dina. Estou escutando o programa. Glória a Deus, irmã Raili. Oh, irmã Raili. Receba toda a bênção de Deus nesse dia, irmã Raili aí. Oh, glória. Bênção santo de Deus. Oh, louvado seja o nome santo de Jesus. Vamos ler então dois maná aqui para nossa. É, glória a Deus, saiu. Glória a Deus, vamos ler dois maná então aí para nossa irmã. Que diz assim: porque a lei foi dada por Moisés, mas a graça e a verdade vieram por Jesus. Oh, glória! Por Jesus Cristo. João, capítulo 1, versículo 17. Glória a Deus, louvado seja Deus. Vamos ver o outro maná. Diz assim: mas Deus prova o seu amor para conosco em Cristo. Em Cristo morreu por nós, sendo nós ainda pecadores. Romanos 5 e 8. Saiu três maná, então vou ler um para a irmã Rali. Ela não pediu, mas vou ler um para a serva de Deus, que diz assim: eu repreendo e castigo todos quanto amo. Se, pois, zeloso e arrepende-te. Apocalipse 3 e 19. Deus abençoe servos de Deus que estão fazendo parte aí do programa, né? Ô, glória! Louvado seja o nome santo de Jesus. Temos mais mensagem aqui. Glória a Deus. Deus abençoe a irmã Raili, a serva de Deus, e abençoe todos os nossos irmãos. É, aqui diz: que Deus abençoe pastor Getúlio, que está na escuta do programa Falando com Deus. Deus abençoe o servo de Deus aí, grandemente. Ô, glória! Louvado seja o nome santo de Jesus. Bênção de Deus, né, meus amados irmãos? Glória a Deus, louvado seja Deus.

Viu, irmão Getúlio? A sua mensagem saiu só uma palavra aqui. O fruto grande, o fruto. Não sei se o irmão mandou para o programa, mas graças a Deus, né, irmão? O fruto tem que ser grande, né? Abençoado. Ô, glória! Louvado seja o nome santo de Jesus.

Jesus está pronto para salvar hoje e sempre, né? Para curar, para libertar, né? Oh, glória a Deus! Eu já dei testemunho aqui da minha vida. Oh, glória! Louvado seja o nome santo de Jesus. Eu fiz duas cirurgias dentro na minha vida. Uma de uma hérnia, glória a Deus, e outra da próstata. E nem a cirurgia não me doeu. Falo com Deus, eu digo para Ele: Jesus, será que eu mereço tanto assim? Oh, Deus, a glória! Eu fico até assim, digo, será que Jesus me ama tanto assim? Eu sou miserável, sou um pó. Oh, glória! O homem peca por palavra, por pensamento e por obra, né? Quando fala no homem, fala na mulher, né, meus amados irmãos? Eu já faz mais de 15 anos, perdi o tempo. Nunca mais a minha esposa viu eu me queixar de dor de cabeça, irmão. Quando ele me curou dos pés à cabeça e da cabeça aos pés. Nunca mais, irmão. É, me deu a gripe, sim. Essa gripe pegou pareio, mas não me deu nada, não tinha dor nenhuma, irmão. Ô, glória, eu digo assim, ô, Jesus, será que o Senhor vai me dar um presente? O dia que eu partir, eu vou partir sem dor. Ô, glória. Mas indo para o céu pode doer, né? O importante é ir para o céu, estar junto com Jesus, né? Ô, glória. Eu escutei um homem, uma pessoa pregar, falando, ele disse, e eu quero sofrer a maior dor na minha vida, até na morte, mas eu quero ir para o céu. Eu não falo isso, porque quem me dirige é Deus, irmãos. E ele repreendeu toda a enfermidade dos meus pés, cabeça a cabeça, aos pés, irmão. Ô, glória! E ele sabe o que eu estou falando aqui. Estou dando um testemunho, irmãos. Ô, glória, Jesus pode fazer na tua vida hoje. E por graça de Deus, ô, louvado seja Deus. É. Só pede uma vez, irmão, e Deus faz a obra. Agora, esse dia minha esposa estava, olha por mim, estou com uma dor aqui nesse lado, aqui nessa perna aqui. Só botei a mão e disse, Jesus, está repreendida essa dor. Isso é para a glória de Deus, irmão, é o Cristo que eu sirvo. É o Deus que eu sirvo. E é o Deus que você serve, irmão. Amém?

agora, manda, canta, o Espírito Santo dentro desse lar, desta casa, fazendo obra. Oh, Lord. E as pessoas sejam sinceras, sejam transparentes, né, irmão? Coisa

0: Que maravilha! Ô, glória, chimarrão! Uma erva bem amarga, mas bênção pura de Deus. Ô, glória! Temos mais mensagem. Diz assim, ô glória, vamos ver quem. Estamos na escuta do programa, desde as três, aqui de Três Passos, já sentimos a presença do Espírito Santo. Sou Elizabeth, e o meu esposo Antônio, e o meu pai, Amarante, ô glória, pode ir sentindo a presença do Espírito Santo, porque o Espírito Santo está aí para abençoar vocês. O que vocês precisam, Deus tem para dar para vocês. Ô glória, louvado seja o nome santo de Jesus. Estamos à escuta da programação aqui de Três Passos. Estamos sentindo a presença do Senhor. Que coisa linda, né? A irmã Elizabeth e o seu esposo Antônio. E o seu pai. Que Deus abençoe grandemente vocês. Ô Santo Deus, Espírito Santo. Ele que manda em nossas vidas, né, meus amados irmãos? Temos mais aqui. Temos dois áudios aqui. Vamos ouvir. Ô, louvado seja Deus.
1: Paz do Senhor, irmão. Meu nome é Maria Salete Nunes. Eu moro em Maravilha. Eu quero oferecer um hino pro meu cunhado. Bate na porta com Samuel. Como é que é? Daniel e Samuel. O cunhado Loiri.
0: Glória.
1: Muitos anos de vida para ele. Que seja sucesso na vida dele.
0: Ô, glória.
2: Paz do Senhor, pastor. Tudo bem? É o missionário Eurico da cidade de Maravilha. Estamos escutando o seu programa. Dá uma benção. Estamos reunidos aqui com a família. Eu peço dois manazinhos para mim aqui. Tá bom?
0: Ô, glória. Está pedindo aqui, então, nossos irmãos, dois maná. Então, nós vamos ler esse maná com alegria. Nossos amados irmãos. Ô, louvado seja Deus, a sua vitória é a nossa vitória. Vamos ler os maná aqui. Ô, glória a Deus. E assim, ele abençoará o vosso pão e a vossa água, e eu tirarei do meio de vós, de ti, as enfermidades. Eu gosto muito desse versículo, já sei de decor. É Êxodo 23 e 25. Êxodo. Oh, que maravilha! Ele abençoará o vosso pão, irmão, e a vossa água, e eu tirarei do meio de ti as enfermidades. Oh, Êxodo 23 e 25. Glória a Deus, vamos ver outro maná. Ela pediu dois maná, ele pediu dois maná. Diz assim, o Senhor é bom, e a sua fortaleza no dia da angústia, e conhece os que são seus. Os que confiam neles. Ô, glória, o Senhor é bom. E uma fortaleza no dia da angústia. E conhece os que são dele, os que confiam nele. Que maravilha, irmãos. Número 1 e 17. Glória a Deus, que bênção. Meus amados irmãos, bênção pura de Deus. Ô, glória. Ô, santo é o nome do Senhor. Que maravilha, né, meus amados irmãos? Deus abençoe grandemente os nossos amados irmãos. Ô, glória. Glória a Deus. Tu mandou aqui? Glória a Deus. Logo vamos colocar aqui o louvor, né, meus amados irmãos, que os nossos irmãos pediram. Então nós temos aqui, abençoado por Deus.

Marcos Serra, vai toda a programação pra ti, a tua família. Aí de Cruzeiro, se não me engano. Ô, Glória. Sempre fazendo parte do programa Marcos Serra e Família. Diz assim, paz do Senhor, Pastor Arnaldo. Estamos na audiência da programação aqui no bairro Cruzeiro do Sul. Marcos Serra e Família, vai toda a programação para ti, meu grande amigo Marcos Serra. Oh, que Deus te abençoe grandemente, servos de Deus e servo de Deus. Ô, Glória! João Batista também fazendo parte, vai toda a programação aí para o nosso irmão João Batista. Deus abençoe grandemente.

0: Glória, vamos ver aqui. Tem um áudio então do nosso irmão João Batista. Vamos escutar, servo de Deus.
1: Pastor, irmão Arnaldo, aqui é o João Batista, de Deus Irmãos, Porto Alegre. Queria pedir para o senhor ler uns dois armaná para mim, para minha família. E oferecer para meus parentes que estão na escuta do programa aí, meus pais, meus irmãos, meus cunhados. E fica na paz que tem às vezes que estão aí.
0: Glória a Deus. Aí o nosso irmão é João Batista, de Dois Irmãos, Porto Alegre, sempre fazendo parte do programa. Muito obrigado. Vamos ler os maná aqui, com nossos amados irmãos. Vamos ler agora, então, dois maná aí para a família, para o irmão João Batista, de Dois Irmãos, Porto Alegre. Primeiro diz assim: quão grandes são, tão grandes são o Senhor, e as tuas obras muito profundos são os teus mandamentos. Oh, glória! Salmo 92, versículo 5. Vamos ver. Quão grandes são o Senhor e as tuas obras, muito profundos são os teus pensamentos. Salmo 92, versículo 5. Vamos ver o outro maná aqui. Nossos irmãos pediu. O Senhor é bom e uma fortaleza no dia da angústia, e conhece os seus que confiam nele. Oh, glória! Número 1 e 17. É no livro de Números, é no Antigo Testamento. Glória a Deus. No versículo 7, que Deus abençoe grandemente. A Dina está me dando uma resposta aqui, está me avisando que a Bela e o Chico estão na escuta aí, meus cunhados, lá de Santa Catarina. Alô, Santa Catarina. Vai toda a programação aí para esse gaiteiro, né? Francisco é um Davi. Não sei se Davi tocava gaita, acho que sim, mas a harpa eu sei que ele era muito bom, Davi, né? E o Francisco, meu cunhado, toca harpa, violão, harpa, gaita, né? Gaita nem se fala, né? Grande gaiteiro. Deus abençoe, Francisco. Vai toda a programação aí para o Francisco, a Bela, essa família abençoada por Deus. Que Deus abençoe vocês grandemente, os servos de Deus aí. Também o João Batista fazendo sempre parte do programa Falando com Deus. Que maravilha, né? Ô, glória! Ô, glória! Louvado seja o nome santo de Jesus. Glória a Deus! Louvado seja Deus! Vamos ver aqui, tem um áudio.
2: A paz do Senhor, irmã Dina. Que Deus abençoe esse trabalho que vocês estão fazendo aí. Eu glorifico o nome e exalto o nome de Jesus, porque Ele é o Todo-Poderoso. É Ele que cuida de nós, Ele que cuida de vocês. E isso aí é algo que Deus fez para nós continuar batalhando, agradecendo, mais agradecer do que pedir. Porque desde o começo Deus já ensinou tudo e disse, orientou o que nós devemos, como nós devemos descer na presença dEle. E longe, não só na presença dEle, em todo lugar nós temos que ser a mesma pessoa. A mesma palavra santa e poderosa que vem pela Bíblia Sagrada. Que amemos uns aos outros, como Ele nos amou, né? E como Ele nos perdoa, nós também temos que perdoar o ser humano, que nós somos falhos. Mas o nosso Jesus não é falho. Oh, glória
0: a Deus. Aleluia.
2: Aleluia. Não sei muito bem, irmã, mandar as coisas aí ainda. Eu sabia, quando eu tinha cuidado de um programa de cruzeiro, da irmã Geni, mas depois eu esqueci tudo, irmã. Mas vamos orar para que Deus venha abrir a minha mente e que eu possa aprender tudo de novo, né? E o hino que eu deixo hoje é o bater na porta, em nome de Jesus, para todas as pessoas que estão escutando e para vocês.
0: Glória a Deus.
3: Pai, Senhor, imagina, irmão Arnaldo Rocha, temos aqui na escuta, tão a bênção, o problema dos irmãos. É um culto em nosso lar, peço oração aí em meu favor, em favor de nós aí, por portas abertas. E eu vou fazer uma nova cirurgia, irmão, colocar outra molinha no coração. Peço oração. Peço dois manaus para mim e para o meu esposo. Deus abençoe o programa dos irmãos.
0: Glória a Deus aí.
4: Aqui é o Érico de Bossoroca. Estamos eu e a minha família. Estamos assistindo essa programação da Rádio Renascer. E o programa está uma benção. Estamos vindo aí. Estamos vindo zinho aí. Um abraço para vocês aí.
0: Maravilha aí, o povo ajudando a fazer o programa. Que bênção, muito obrigado, gente boa. E a gente continua depois orando por todos aqueles que mandam as suas mensagens durante a semana, até o programa chegar. Depois nós já dobramos os joelhos e oramos por todos vocês. Apresentemos vocês para Deus, meus amados irmãos. Oh, nós não podemos fazer nada. Talvez nem vamos conhecer nossos irmãos, glória a Deus, fisicamente. Mas um dia vamos estar todos juntos, né, meus amados irmãos? Oh, glória, que maravilha! Eu estava pensando esta semana, irmãos, glória a Deus. Oh, glória, pensando, olha o privilégio da pessoa cristã. Olha o privilégio da pessoa que serve a Deus. Olha o que Deus fez, irmão. Nós estamos um dia todos juntos, louvando e bendizendo o nome do Senhor, todos juntos, meus amados irmãos. Oh, glória, no lugar onde não vai haver mais dor, não vai haver mais ódio, rancor, nada. Só bênção. Oh, glória a Deus. Vamos ler aqui os dois maná que os nossos irmãos pediram, a nossa irmã Solange, né, Dino? Em todo tempo, seja alvos as tuas vestes, e nunca falte o óleo sobre a tua cabeça. Oh, que maravilha! Oh, Eclesiástica 9 e 8. Vamos ver o outro. Oh, glória aí para os nossos irmãos, irmã Solange, seu esposo. Disse-lhe Jesus, eu sou o caminho, a verdade e a vida. Ninguém vem ao Pai senão por mim. João 14, 6. Que maravilha, meus amados irmãos. Que bênção pura de Deus. Deus abençoe, hein? Então, nossos queridos e amados irmãos. Grandemente, né, meus amados irmãos? Ô, glória! Vamos ouvir, então, o louvor aqui com Dinamite Barros.

Aí está o louvor que Paguês, o Marcos pediu aí. Vai tal, Dinamite cantando. Vai pro meus irmãos.

Maria, por que buscais entre os mortos aquele que está vivo? Jesus Cristo Nazareno, ele não está aqui, porque já ressuscitou.

ressuscitou. Que maravilha, oh glória! Louvado seja Deus! Jesus ressuscitou, bênção pura de Deus, né, meus amados irmãos? Oh, louvado seja o nome santo de Jesus! Deus é bênção, é maravilha, oh, louvado seja Deus!

É, ele vem. Ele vem, ele vem, né? Ô, glória. Louvado seja o nome santo de Jesus. Com certeza ele vem. E vem para levar a sua igreja, a sua noiva, né, irmãos? Ô, glória. Aleluia. Ô, santo é o nome do Senhor. Vamos aguardar, vamos esperar, meus amados irmãos. Eu já escutei algumas vezes, alguém dizer: ô sangue do Cordeiro! Alguém dizer: mas quanto tempo faz que diz que Jesus vem, não vem? Imagina se Jesus tivesse vindo. Ô glória! Quantos ficariam, irmãos? Ô sangue do Cordeiro! Imagina se Jesus já tivesse vindo. Jesus sabe o dia. Ele está esperando a ordem do seu Pai. Quando Jesus, quando o seu Pai disser: vai buscar os escolhidos lá na terra. Aí é um abrir e fechar de olho. Ô glória! Nós vamos ver. Ô sangue do Cordeiro! Vamos ver Jesus nas nuvens. Ele chegará, ele não pisará essa terra, irmão. Ele ficará nas nuvens. De lá ele enviará seus anjos. Ô glória! Os quatro cantos dessa terra. Para levar a sua igreja. Para levar a sua noiva. A menina dos seus olhos. Hoje é um dia de conserto. Um dia de acerto. Ô glória! Santo é o nome do Senhor. Ô louvado seja Deus. Eu sinto pessoas que estão sentindo a glória do Senhor. É o Espírito Santo, meus amados irmãos. Nós não temos nada sem o Espírito Santo de Deus. Aquele que, quando tu vai deitar, ele vai junto. Quando você, aquele se levanta, ele vai junto.

Maravilha, ô Glória! Que bênção pura de Deus, meus amados irmãos. É isso aí que Deus faz. Dentro do vosso lar, da vossa casa, da vossa família. E hoje é um dia de propósito, um dia de conserto, um dia de chegar mais perto de Deus. Se ajoelhar e fazer um propósito a Deus. Descer sua cabeça até o chão. Ô Glória! Fazer que nem o presidente dos Estados Unidos, no ano de 1960 a 1990. Ô Glória! Ele pedia as diretrizes do Brasil, dos Estados Unidos, do país, para que Deus desse, Deus foi ensinando. Ô Glória! Você também pode pedir, meu irmão, ser pastor, que dirige a igreja. Ô Glória, deixar que o Espírito Santo tome conta. Ô Glória da igreja, que o Espírito Santo venha fazer morada. Ô Glória, nos corações, nas vidas, na noiva, na menina dos olhos de Deus. Ô Santo! Podemos esquecer de tudo aqui da terra, dos bens materiais. Ô Glória! Tudo! Todas as coisas materiais, bens materiais. Ô Glória! E apegar-se ao Espírito Santo, ao Senhor. Que as igrejas sejam cheias da glória. Cheia do Espírito Santo, meus amados irmãos. Ô Glória! Louvado seja o nome santo de Jesus. Esquecer de mais coisas, mas o Espírito Santo fazer morada nos púlpitos, fazer morada nos altares, ou naquele microfonezinho que você pega para pregar a palavra de Deus. Ô Glória! Para ensinar a igreja, a noiva, a menina dos olhos de Deus. Ô que Deus abençoe as igrejas e sejam cheias da glória, cheias do Espírito Santo de Deus. Aquele que, aonde tem o Espírito Santo, mas não tem lugar para adultério. Não, Senhor. Não tem lugar, ô glória, não tem lugar para mentira, para orgulho, para vaidade, para prostituição. Não. Onde tem o Espírito Santo, irmãos, é glória. É bondade, é majestade. Ô glória! Louvado seja o nome santo de Jesus. Bênção pura de Deus, meus amados. Ô glória! Sinto a presença maravilhosa do Espírito Santo de Deus.

Vai operando, Jesus, olhando. Deixa Jesus entrar dentro do teu lar, da tua casa, da tua família. Ô glória, aceita Jesus hoje como teu Salvador. E o teu lar vai mudar, tua casa vai mudar. Sabia, meu irmão, que você tem que aceitar Jesus todo dia. Todo dia você tem que aceitar.

0: Glória a Deus, pastor Zaqueu, também fazendo parte do programa, falando com Deus. E a serva de Deus, a irmã Luá, vai toda a programação para vocês. Filho de uma grande serva de Deus que já dorme no Senhor, esperando nós lá. Entrando nos lares, nas casas, das famílias, e operando milagre, Pai. Quem impedirá? Oh, Deus, tem um anjo que disse: Deus é para nós, quem será contra, né, pastor Zaqueu? Oh, glória, na serva de Deus, irmã Iuá, Deus é com vocês, Deus é com esta família. Oh, glória, filho de uma grande serva de Deus que já dorme no Senhor. Oh, glória. Bendito seja o nome santo de Jesus. Nossa vida é uma passagem aqui, né, pastor Zaqueu? Zaqueu Campos, né? Tem tanto Zaqueu, né? Não é aquele Zaqueu, né? Desce depressa. Aquele Zaqueu, né? Desce depressa, Zaqueu. Que hoje me convém pousar em tua casa. Ô, glória! Que maravilha, né? Santo é o nome do Senhor. Bênção pura de Deus. Ô, maravilha. Ô, glória. Mandou um áudio para cá. Vamos escutar aí o servo de Deus. Ô, glória. Bênção pura de Deus. Maravilha. Estamos sentindo a presença do Espírito Santo de Deus. Esse não pode sair da nossa vida, né?
1: Do Senhor, pastor Arnaldo, Madina. Temos aí na escuta do nosso programa. Dá uma bênção de Deus, viu? Vocês são pessoas ungidas de Deus. Estamos aqui na casa do pastor Pedro Brizola, estamos aqui fazendo um almoço para ele, né? Ele está acamado, mas está feliz, né? Está feliz. Está orando por todos os pastores, todos os missionários. A missão dele agora está na oração. E Deus está fazendo maravilha, né? E uma saudação para todos os nossos irmãos, ouvintes desse grande programa. Que Deus abençoe, guarda, dá o livramento, dê vitória a todos, em nome do Senhor Jesus.
0: Glória a Deus, pastor Zaqueu, podia ter trazido uma mensagem aí, mas foi muito boa a tua palavra aí. Um abração aí para o irmão Pedro, saudade, que Deus abençoe. Que nós vamos visitar o irmão Pedro, em nome de Jesus, vamos lá orar, e hoje vamos fazer uma oração especial por ele. Vamos continuar orando. Até foi bom você ligar aí da casa do irmão Pedro, servo de Deus. Ô, glória! Louvado seja o nome santo de Jesus. Que maravilha, meus amados. Ô, louvado seja.

Vai este louvor aí pro irmão Pedro, pro irmão Zaqueu, pro irmão Luapo, pro irmão Pedro, pra família. Que Deus abençoe grandemente o servo de Deus. Ô,

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0: Ô, glória! Temos mais aqui, né? Ô, louvado, temos mais mensagens. Não sei se aqui tem quatro mensagens, mas eu acho que não são todas. Vamos ver.
2: Ah, paz do Senhor, bom pastor. A paz do Senhor, Madinha, tudo bem por aí? Meu irmão, eu tô ligando, mandando um áudio aí para pedir um maravilhoso louvor aos irmãos de 3 de maio. Que estão em sintonia ali, que estão com a festa grandiosa ali na igreja, 3 de maio. E também a minha companheirinha aqui, que é a irmã Tereza e a irmã Débora. Eu moro em Horizontina. Agradeço a Deus por ouvir essas palavras de ânimo e de força. Preciso muito de oração por mim. Meu nome é Ramon e o nome do meu esposo é Jorge.
0: Glória a Deus.
3: Paz ao Senhor, irmão, pastor Arnaldo Rocha. Estamos escutando o programa. Está uma benção. Lê o maná para nós. Você está no alcance do irmão e tem por aí para passar o hino dos irmãos Pires. Mundo, ouvido-se de mim. Passa esse hino para escutar, irmão. Um abraço, pastor. E oração por nós quando orar. Que Deus nos aguarde e nos dê entendimento cada dia mais.
4: A paz do Senhor, pastor Arnaldo, Armandina, os demais irmãos, companheiros da rádio. Deus abençoe os irmãos, está muito bom o programa dos irmãos aí. Pedimos um manazinho para mim, o Marcos aí, irmão Arnaldo. E oração, a nosso favor, também pelo nosso obreiro, irmão Valdemar Pinheiro. Tá a full na construção, no Pinheirinho. No nosso templo ali, nossa igreja. A oração, nosso favor, irmão, pelo nosso obreiro. Que Deus dê saúde para ele. Tá ficando muito bonita nossa igreja no Pinheirinho, irmão. Quando quiserem visitar nós, são nossos convidados. Agradecido pelas orações dos irmãos a nosso favor. E pelo Marcos, que Jesus curou ele do acidente aquela vez. Jesus sanou, ele tá são para honra e glória do Senhor Jesus. Obrigada aí, irmãos, pelos hinos, louvor tão bonito e a pregação. Está muito bom de ouvir a palavra de Deus. Hoje temos um grande culto no Pinheirinho. Quem quiser ir no culto hoje no Pinheirinho, somos convidados. Grande culto, quiserem ir, escutar, ouvir a palavra do Senhor, tem necessidade, está enfermo. Vai buscar a benção do Senhor Jesus aí no Pinheirinho, grande culto hoje à tarde.
0: Grande culto hoje no Pinheirinho. Ô, gente boa aí da Argentina, fazendo parte do programa. Muito obrigado, Jesus é com vocês. Ô, glória. Que Deus abençoe, Valdemar Pinheiro, sempre construindo, trabalhando para Jesus. Servo de Deus, a serva de Deus aí. Estamos orando por você também. Então, vou ler o primeiro maná, então, é para os nossos irmãos que pediram primeiro aí, que diz assim: e o Verbo se fez carne e habitou entre vós, entre nós, e vimos a sua glória como a glória do unigênito Pai, cheio de graças e de amor. Ô, 1 João 14, ô, louvado seja Deus, 1 João 1 e 14, ô, mais um maná, vamos ler dois lá para os primeiros irmãos, diz assim: mas fiel é o Senhor, que vos confortará e guardará do maligno. Fiel é o Senhor, ele é fiel. 2 Tessalonicenses, capítulo 13, versículo 3. Ô, glória, vamos ver se achamos aqui então mais os nossos irmãos que pediram também maná aí, maná do céu, né, meus amados irmãos? Eu gosto muito de maná, né, porque os maná, ele fala com nós, é uma bênção de Deus, né, meus amados irmãos? Ô, glória, vamos ver o maná então para o nosso irmão. Andareis em todo o caminho que vós manda o Senhor, o vosso Deus, para que vivais bem e vós suceda Ô, glória! Deuteronômio 5 e verso 33. Andará em todo o caminho que vos manda o Senhor. Que maravilha, né, meus amados irmãos? Que bênção pura de Deus. Ô, glória! Senhor.

Eu também estou me preparando, mas eu saquei o irmão Ai, todos os irmãos que estão na escuta, os irmãos que ligam, os irmãos que estão escutando, estão se preparando, estamos se preparando para ir morar em Sião.

nosso irmão Jair é programador da Rádio Renascer. Glória a Deus. É quando finda o programa, às uma hora, começa o programa Caminhando com Jesus. Do irmão Jair, ô glória. Diz assim a mensagem do nosso irmão: paz do Senhor, estamos na escuta da programação, está uma bênção. O Jair e a sua mãe digna, esposa, família, escutando o programa aí, né? Ô glória!

0: Louvado seja o nome santo de Jesus. Ô bênção pura de Deus. Ô glória. Ô louvado seja o nome santo de Jesus. É Deus dentro do vosso lar, da vossa casa, da vossa família. Em nome de Jesus, bênção pura de Deus. Ô glória. Ô glória.
1: Voltando para a
0: igreja. Ô louvado seja o nome santo de Jesus. Bênção pura de Deus. Ô glória.
1: Ai, irmão, eu cobrei 30 horas.
0: Glória a Deus.

Deus abençoe a toda a querida audiência de uma forma maravilhosa. Ô, glória! Bênção pura de Deus. Ô, que Deus venha abençoar a todos nossos queridos e amados irmãos de uma forma maravilhosa. Ô, glória! Bênção pura de Deus. Ô!

No princípio do Evangelho de Jesus Cristo, Filho de Deus, como está escrito nos profetas: eis que eu envio meu anjo diante da face do qual preparará o teu caminho diante de ti. E voz do que clama no deserto: preparai o caminho do Senhor, endireitai as suas veredas. Apareceu João batizando no deserto, pregando o batismo de arrependimento para a remissão dos pecados. E toda a província da Judéia e os de Jerusalém iam ter com ele, e todos eram batizados por ele no rio Jordão, confessando seus pecados. E João andava vestido de pelos de camelos e com um cinto de couro em redor dos seus lombos, e comia gafanhotos. Oh, glória! Comia gafanhotos e mel silvestres, e pregava dizendo: após mim vem aquele que é mais forte do que eu, o qual não sou digno de abaixar-me e desatar as correias das alparcas. Eu, em verdade, tenho vos batizado com água, ele, porém, batizará com o Espírito Santo. Que maravilha, irmãos! Aqui está, meus amados irmãos, Jesus trazendo nesta manhã uma mensagem do céu. Ô, glória! Que Deus venha abençoar grandemente os nossos irmãos. Ô, glória! Vem um mais poderoso do que eu. Esse, eu não sou digno de abaixar, ô, glória, desatar as correias das sandálias, né, meus amados irmãos? Ô, glória! Eu batizo com água, mas ele é mais forte do que eu. Ele é poderoso. Ele batiza vós com o Espírito Santo. Que maravilha, meus amados irmãos. Até isso nós estamos vendo escassez nessa última hora. Ô, glória a Deus! Nós estamos vendo, né, meus amados irmãos, sendo apagado muitas vezes das igrejas, dos nossos corações. Não vamos deixar apagar das nossas vidas o Espírito Santo do Senhor. Por que, meus amados irmãos? Às vezes eu fico pensando, porque eu, quando aceitei a Cristo como Salvador, a igreja era pobre. Nós era muito pobre, meus amados irmãos. Até, meus amados irmãos, glória a Deus, até para comprar uma roupa não era fácil. Quando a gente colocava uma roupa no corpo, a gente queria mostrar, né, para as pessoas, né? Oh, glória a Deus, louvado seja o nome santo de Jesus. Tudo era mais difícil, tudo era com dificuldade, né, meus amados irmãos? Mas a igreja, ela era cheia da glória, cheia do Espírito Santo de Deus. Oh, meu Deus da glória, que Deus venha abençoar. Hoje a oposição social, cultural, né, dinheiro, né, ele às vezes fala mais alto. Oh, santo é o nome do Senhor. Oh, louvado seja Deus. Que Deus venha abençoar a noiva do Cordeiro, a menina dos olhos de Deus, nessa última hora, né, que nós estamos atravessando sobre a face da terra. Oh, glória! Quando Jesus disse, né, que ele chegou naquele lugar onde ele viu muitas pessoas cansadas, atribuladas, tristes, abatidas. Oh, glória! Louvado seja Deus! Mas diz a Bíblia, irmãos, muitas vezes, irmãos, nós temos a oportunidade, está bem pertinho de nós, você tem até uma Bíblia em casa, aonde você pode ler a palavra de Deus e chegar mais perto de Deus. Oh, louvado seja Deus! E nós não sabemos, né? O povo andava com Jesus,
Ele andava com as bordas do cordeiro, né, meus amados irmãos? Uma vez com 5 pães e 2 peixinhos. Ô, glória! E alimentou mais de 5.000 pessoas, fora as mães, as mulheres, ou as crianças. Quantas pessoas deu, meus amados irmãos? Ô, louvado seja Deus! E a Bíblia diz que sobrou ainda. Sobrou 12 cestas de pães. Deus multiplica. Esse é o Jesus que eu sirvo, irmãos. Esse é o Cristo Maravilha, canta Rabanaste. Oh, glória a Deus. Esse é o Jesus que eu adoro. Esse é o Jesus que eu sirvo. É o Jesus que tu serve, meu amado irmão. Aquele que pode multiplicar. Aquele que pode salvar. Aquele que pode ressuscitar. Esse é o Jesus que eu sirvo, meus amados irmãos. Glória a Deus. Louvado seja o nome santo de Jesus. Oh, glória! Mais de 5.000 pessoas com 5 pães e 2 peixinhos foram alimentados, ainda sobrou. Oh, glória! Porque houve multiplicação. Por isso, glória a Deus, ele disse no Evangelho de Cristo, no Evangelho de Mateus: meu Pai, glória a Deus, o pão verdadeiro que desce do céu. Moisés não deu o pão verdadeiro, mas meu Pai vos dá o pão verdadeiro. É aquele que desce do céu e alimenta a humanidade. Amém, irmãos? Este pão eu estou pregando nesse dia para ti, para o teu lar, para a tua casa, para a tua família. Oh, glória a Deus! Deixa este pão entrar dentro do teu lar, da tua casa, da tua família. Deixa o Espírito Santo entrar lá, que é o pão vivo que desceu do céu para alimentar a humanidade, meus amados irmãos. Nós vimos quanta desavença existe hoje, os lares, ciúme, inveja. Eu não acredito, né, meus amados irmãos, nos cônjuges, nos casais, né, ciúme, ódio, rancor. Mas Jesus quer tirar, Jesus quer libertar. Jesus quer operar maravilha, meus amados irmãos. Ô, glória! Você que está escutando, faz um propósito a Deus. Estou sentindo, irmãos. Ô, glória a Deus! Alguém prega a palavra de Deus e diz que aquela palavra talvez não seja, não devia ter falado. Eu digo, eu sei por que eu falei. Porque tem pessoas, meus amados irmãos, que precisam ouvir a palavra de Deus, fazer um concerto a Deus. Oh, glória a Deus. Você sabe qual é o concerto que você precisa fazer com a tua esposa, com a tua família, com os teus filhos, com as tuas filhas. Você sabe qual é o concerto? Oh, glória! O sangue do Cordeiro, louvado seja Deus. E depois, meus amados irmãos, quando existe perdão, existe conserto, glória a Deus, muda tudo. Oh, glória, entra a paz, entra a alegria, entra a felicidade, entra o amor. Oh, glória, louvado seja o nome santo de Jesus, porque aonde não há paz, não há felicidade, né, meus amados irmãos? Mas Jesus veio trazer a alegria, veio trazer a paz, veio trazer a bondade, a salvação para nós. Vamos ver que hora é. Ô, glória, ainda está faltando 8 minutos. Não sei se a minha esposa quer fazer essa oração, deixa à vontade. Eu deixo aqui esse programa, meus amados irmãos, é livre, né? Glória a Deus. Quanto nós estamos nessa terra, né, irmão? Ô, glória, eu faço esse programa em agradecimento a Deus por tudo que Ele fez, né, irmão? Tudo que Deus faz é bom. Tudo, muitas vezes, lutas que faz a gente chorar, faz a gente gemer, né, meus amados irmãos? Mas Cristo é o nosso general. Se nós tivermos Jesus, irmão, nós temos tudo na nossa vida. Amém? Temos que ser forte em Cristo Jesus para muitas vezes passar lutas, tribulações, né, tristeza. Oh, glória! Mas tudo vamos passar em nome de Jesus. Ô, louvado seja Deus. Nós vamos orar por todos os pedidos de oração. Vamos ver quantos minutos está faltando. Não sei se a minha esposa quer vir fazer uma oração a Deus.
aqui estamos aqui, né? Glória a Deus. Vamos orar a Deus agora então, né, meus amados irmãos? Depois desta palavra, convida Jesus para estar junto contigo, para estar no teu lar, na tua casa. Você tem algum problema para resolver? É espiritual, é financeiro? Convida Jesus, que Ele vai resolver esse problema para ti. Vai resolver essa luta, essa dificuldade. Aceita Jesus como teu Salvador e terás uma grande vitória neste dia, viu, meus amados irmãos? Amém? Eu tenho certeza, meu irmão. Eu tenho certeza, eu conheço Jesus. Se você aceitar a Cristo como teu Salvador, você vai ver a bênção do Senhor Jesus, em nome do Senhor.

Quem ensina? Oh, Glória! Louvado seja o nome de Santo Jesus.

0: os irmãos, quando mandar um áudio, não esqueça, mas vamos rodar o áudio do nosso irmão aqui. Glória a Deus. Mande mais cedo um pouco agora, Gitão. Mas bom,
1: irmão, pode ler um manazinho para nós aí, ó. Tá? Lê uns dois maná para nós aí. Eu deixo um versículo da Bíblia, João 10:16. Né? E Deus amou o mundo de tal maneira para que todo que nele crê não pereça, mas tenha a vida eterna. Não sei se é esse aí o certo, mas pode ler para nós.
0: É o irmão Eric, muito obrigado, irmão Eric. Glória a Deus, está terminando o programa, mas vamos ver se consigo mais um áudio.
2: Paz do Senhor, pastor Arnaldo, paz do Senhor, irmã Dina, tudo bem? Que Maria de Fátima, viu, irmã? Eu queria pedir para o irmão Arnaldo rodar um hino do Silvão Santos. O meu amado, é o nome do hino. Amado dele é o nome do hino, irmã. Para oferecer para os irmãos aí, é para mim, para o meu esposo, para os ouvintes que estão escutando esse programa.
0: Glória a Deus, aleluia. Paz do Senhor, peço oração para Natália e peço um hino, minha querida mãezinha. Glória, agora é tarde, irmão. Os irmãos sempre têm que mandar mais cedo. Já estou terminando, já não vou nem conseguir orar, porque está findando o programa, mas não vou conseguir colocar esse hino. Eu tenho esse hino aqui, minha mãezinha. Pai do Senhor, peço oração por minha mãe, Lourdes Rocha. Ela tem muita dor no corpo e nas pernas pela sua, e já é muito tempo, há muito tempo. Então vamos fazer um desafio. Ela põe a mão aí, falta 3 minutos só. É a irmã Aline que mandou. Então a irmã coloca a mão nas pernas e coloca a mão agora no coração. E vamos orar. E Jesus vai repreender todo o mal em nome de Jesus. É o Jesus que eu sirvo. Ô glória, todos os irmãos que têm um problema, glória a Deus. Fiquem na paz do Senhor. Glória a Deus, que Deus abençoe a todos. Querido Jesus, querido Salvador, estamos chegando ao final do programa, Paizinho querido. O Senhor escutou todos os pedidos de oração. Essa irmã que está doente, está enferma, Pai. Agora, repreendo em nome de Jesus, dor nas pernas do corpo. Aonde tiver dor, vai saindo dela agora. Ela está com a mão, glória a Deus, no seu coração, na sua vida. Ô Jesus da glória, em nome de Jesus, queima tudo mal, sai da vida desses irmãos, abençoa grandemente em irmã Isabela, que Deus abençoe grandemente os servos de Deus, as servas de Deus, todos aqueles que ligaram para cá, aqueles que não puderam ligar, mas estavam escutando a Rádio Renascer, o programa Falando com Deus, vem abençoar. Todos que mandaram mensagem, Jesus, de uma forma ou de outra, abençoa a Natália, cura a Natália agora, Jesus, para a glória de Deus, a irmã Isabel, todos que pediram, em nome de Jesus. Ô glória, esse é o programa Falando com Deus, domingo que vem estamos no ar, mas ainda vai ficar com louvor aí. Ô glória a Deus, nossos irmãos, Chiquená, Pai, para vocês. Que Deus abençoe agora, nós vamos dobrar o joelho e vamos orar mais uma vez por todos os pedidos.
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0: Glórias a Deus.
1: Vou saudar a da audiência com a paz do Senhor. Uma boa tarde a todos ouvintes, assim, que estão aí escutando as programações. Aqui quem vos fala, irmão Jair dos Reis, na cidade de Santa Rosa, Rio Grande do Sul. Estamos aqui para fazer a programação onde que Deus tem nos concedido essa oportunidade, agradecer a Ele por esta oportunidade que Ele tem nos alcançado. Deus abençoe sua vida, Deus abençoe seu lar, glória a Deus, e Deus está no controle de tudo. Glória a Deus, aí com a programação Caminhando com Jesus. Glória a Deus, vamos orar, querido, amado Deus, amado Pai. Louvamos, Senhor, te agradeço por esta tarde, por esta oportunidade, o qual o Senhor tem nos concedido, o qual o Senhor tem nos alcançado, pelo teu amor, pela tua misericórdia, Pai. Estamos, Senhor, mais uma hora, Senhor, ocupado, Senhor, no trabalho, Senhor, ocupado, Senhor, na seara, aquilo que o Senhor tem nos alcançado, meu Deus. Muito obrigado, Jesus, por esta oportunidade, por este domingo abençoado. Por este dia, Senhor, que o Senhor tem nos concedido pela vida, pelo ar que respiramos, Pai. Pelo fogo de vida, Senhor, que o Senhor tem nos dado, Pai. Bendito seja o teu nome, maravilhoso, conselheiro, Deus forte, Deus vivo. Glória a Deus. E louvo, Senhor, te agradeço por mais esta oportunidade, Senhor, meu Deus. Abençoa, Senhor, a cada um, Senhor, dos irmãos, ouvintes que estão escutando a programação Caminhando com Jesus. Também eu levo, Senhor, na tua presença, Pai, os teus servos. Levo, Senhor, a cada programador, Pai, cada um, Senhor, que tem ali, Senhor, desempenhado, Senhor, Pai amado, aquilo que o Senhor tem proposto, Pai amado, a ferramenta para levar, Senhor, a tua palavra. Uns pregos, Senhor, uns louvos, Senhor, ao teu nome. Uns, Pai amado, testemunhos, Senhor. Tudo é para honra e glória do teu nome, Senhor. Pai amado, abençoa, Senhor, esta rádio, Senhor, Rádio Renascer, 91.3. Também, meu Deus poderoso, aleluia, as irmãs, Pai amado, que estão nos auxiliando nesta tarde, Pai. Na área técnica, na mesa ali, que estão nos auxiliando para nos condenar, fazer todo conforme, aleluia, o teu querer, Pai. Te louvamos, te agradecemos por tudo, Pai. Abençoa, Senhor, louvor, Pai. Aleluia, que venha falar com vida, Senhor, nesta tarde. Que venha, Senhor, falar, Senhor, com o filho pródigo, Pai amado. Ah, Senhor, a necessidade, Senhor, de nós trabalharmos, Senhor, para ganhar a alma, Senhor, ao teu reino, Pai. Bendito seja teu nome, o Senhor nos oportunizou, Senhor, como um canal de bênção, como ferramenta, Senhor, nas tuas mãos, para anunciar as boas novas, anunciar o evangelho da salvação, Pai amado. Bendito seja teu nome, maravilhoso Deus. Assim eu te peço, Senhor, aleluia, que eu venha, Senhor, fazer, Senhor, na humildade e na simplicidade, Senhor, a tua obra, Pai amado. Dirija-me, Senhor, com a presença do amado Espírito Santo, Consolador, nosso amigo, nosso Salvador, aleluia, e venha nos guiar, venha nos direcionar. Muito obrigado, Jesus, seja conosco, agora e sempre, Pai, é que te peço, meu Deus, nos abençoe em nome de Jesus. Glória a Deus, aleluia, com muita alegria nesta tarde, estamos, né, aí para fazer aquilo que o Senhor tem nos colocado. Eu peço aí o perdão dos irmãos, né, aleluia, os irmãos me perdoem, domingo passado, estivemos ali, aqui na igreja, na Assembleia de Deus, estivemos ali numa ação de graça ali, com o nosso querido, amado irmão, né, no departamento de evangelismo, irmão Ronaldo. A irmão Jair tem colocado aí os louvor, né, domingo passado aí na rádio, para os irmãos escutarem, né, aleluia. Mas, irmãos, aleluia, estamos orando, pelos irmãos, estamos aí buscando ao Senhor, aleluia, e trabalhando na obra do Senhor, né? Glória a Deus, aleluia. E hoje estamos aqui, Deus abençoe, meu filho. Glória a Deus, aleluia, estamos aqui para fazer a obra do Senhor. Eu estou em casa, né? Estou com a família, e agradecendo a Deus por tudo, né? Pelos filhos, por tudo que o Senhor tem nos alcançado, aleluia, agradeço a Deus, por esta oportunidade que o Senhor tem nos dado. Glória a Deus, você pode ligar, pode pedir aí seu louvor nesta tarde, aleluia, ajudar-nos, trabalhar na seara do Senhor. Glória a Deus, pensa, ah, o irmão Jair está trabalhando, não, você, meu querido irmão, você, minha querida irmã, ajuda nós a fazer essa programação. né? Juntos, trabalhamos para Jesus, não estamos trabalhando para o homem, estamos trabalhando para Jesus, aleluia. Glória a Deus, a seara já está madura e são poucos os ceifeiros obreiros, aleluia. Aleluia, mas você, meu querido irmão, minha querida irmã, aleluia, quer fazer parte, aleluia, aleluia, dessa obra do Senhor. Você quer, aleluia, quer ser um soldado, marchando para frente, aleluia, porque, aleluia, não vai ganhar recompensa do homem, mas sim de Deus, aleluia, louvado seja o nome do Senhor, aleluia, a recompensa vai ser de Deus. Eu sei que a recompensa minha, a recompensa tua, é Deus que vai nos dar. Aleluia, muitas vezes passamos momentos difíceis aqui. Muitas vezes, aleluia, estamos aí numa prova, numa luta, numa enfermidade, mas Jesus está conosco, aleluia, nos levantando, nos dando ânimo, aleluia, para prosseguirmos, Senhor. Aleluia, a vida do cristão é essa, não é mar de rosa. Muitas vezes penso, o cristão, ele está numa boa, está numa mar de rosa, mas não conhecem, aleluia, porque nós estamos vivendo num mundo espiritual, numa batalha contra os infernos, numa batalha contra a potestade, contra principado, contra os demônios, a poder no sangue de Jesus, e Jesus nos levantou como trombeta para anunciar o evangelho das boas novas, aleluia, louvado seja o nome do Senhor, e ele tem pressa de salvar vidas nesta tarde, ele tem pressa de salvar a tua vida, meu querido amado irmão, se ouvires a voz do Senhor, não endureçais o vosso coração, aleluia, deixa Jesus falar contigo, deixa Jesus entrar no teu coração, entrar no teu lar, na tua família, tu vai ver que ele vai fazer a mudança, tu vai ver que ele vai fazer uma transformação, ele vai tirar tudo, aleluia, que não provém, que não agrada a ele, ele vai limpar no teu coração, mas dá essa oportunidade para Deus. Dá essa oportunidade para Jesus, aleluia, louvado seja o nome do Senhor. Outrora, irmão Jair, vivia aí na desgraça, vivia aí no mundo, que o mundo já é do maligno, vivia aí na bebida, vivia no cigarro, vivia no jogo, vivia incomodando em casa, aleluia, vivia aí na perturbação em casa, aleluia, até que encontrei ao Rei dos Reis. Até que, aleluia, foi lançado aquele convite naquela noite, aleluia, deu com muito, aleluia, muita alegria em meu coração, assim como eu sinto nesta tarde, aleluia, entreguei-me ao Senhor, aleluia, e o inimigo não teve poder, aleluia, de fazer o irmão Jair desistir, aleluia, porque, aleluia, estamos debaixo de uma mão poderosa. Estamos embaixo de uma mão poderosa. Diz a palavra do Senhor que a mão do Senhor não está encolhida, nem os teus ouvidos estão agravados. Alguém estava orando por mim, alguém estava clamando por mim, alguém estava pedindo para o Senhor: salva aquele homem, liberta aquele homem, aleluia, liberta ele, meu Jesus poderoso, que ele possa andar cheio dos teus caminhos. E assim somos nós, irmãos, aleluia. Nós estamos aí orando por almas, orando por vidas, aleluia, que muitas vezes o mundo, o homem ali não dá crédito, aleluia, muitas vezes, aleluia, a família não dá ali crédito, aleluia, mas nós estamos orando, aleluia, os homens de Deus, mulheres de Deus estão orando, eu estou orando para quê? Nós, aleluia, porque Jesus, ele veio ao mundo para que o mundo fosse salvo por ele, para que todo mundo encontrasse salvação, aleluia, não vão encontrar salvação no Pedro, no João, aleluia, não, você vai encontrar a salvação em Jesus Cristo, somente nele nós encontremos a salvação da nossa alma, porque que naquele dia, hoje ele é o nosso advogado, mas naquele dia ele vai ser o juiz, aleluia, louvado seja, por isso, meus amados irmãos, você que está me ouvindo nesta tarde, você que está até mesmo pensando em parar, até mesmo pensando em desistir, pensando que o fardo já está pesado, não dá mais para conseguir, para seguir, mas saiba que Jesus, ele carregou o mais pesado fardo, a cruz tão pesada que ele carregou. Ele suportou, aleluia, por amor de mim, por amor de você, louvado seja o nome do Senhor. Ele carregou aquela cruz, aleluia, se puseram na cabeça dele uma coroa de espinho, aleluia, e deram ali vinagre. Se você pensar no que Jesus tem sofrido, no que Jesus ele tem sofrido para salvar a minha, a sua alma, você não ia desistir, aleluia. O inimigo, ele veio para matar, roubar, destruir, aleluia, mas Jesus, ele dá vida, e vida em abundância, é, aleluia. Louvado seja o nome do Senhor, tenha paciência, espere só mais um pouquinho, aleluia. Talvez passe um dia, dois dias, um mês, dois meses, quatro meses, aleluia, mas vem a bênção, é, vem ali a vitória, aleluia, louvado seja o nome do Senhor, aleluia. Quando esperamos no Senhor, esperamos nele, é, esperemos, aguardamos nele, bendito seja o nome do Senhor, porque se nós esperar no homem, é, aleluia, o homem é carne, é, aleluia, todo o homem tem pecado, é, aleluia, louvado seja o nome do Senhor, o homem é falho, bendito seja o nome do Senhor, mas Jesus, ele não é falho, ele chega na hora certa, meus irmãos, ele chega no momento certo, ele não atrasa, ele chega ali no momento certo, aleluia, aleluia, e Jesus, ele disse, aquele que o Pai deu a mim, aleluia, jamais eu lançarei fora. Eu jamais lançarei fora aquele que Deus deu para Jesus, jamais ele lançará fora, aleluia, glória a Deus. O inimigo, ele muitas vezes, ele quer falar no teu ouvido, para você desistir, para você parar, é, aleluia, mas há poder no sangue de Jesus, há poder no sangue de Jesus, continua firme, aleluia, na obra do Senhor, aleluia, porque a recompensa vai ter de Jesus, louvado seja o nome do Senhor, e Jesus não quer que ninguém se perca, meu querido amado irmão, aleluia, louvado seja o nome do Senhor. Nós estamos aqui, irmão, rodeado numa nuvem grande de testemunha, é, aleluia, louvado seja o nome do Senhor, bendito seja o nome do Senhor. Muitas vezes, aleluia, o crente está aí em numa barreira, numa batalha espiritual, aleluia. Muitas vezes o homem não entende, é o carnal, o homem carnal, aleluia. Aquele, aleluia, que muitas vezes ele quer acusar, muitas vezes, aleluia, ele quer falar, mas ele não entende, aleluia. E quando nós estamos na presença do Senhor, é, aleluia, muitos vão nos odiar, é, vão nos odiar, porque a presença, aleluia, do Senhor Jesus está conosco. Bendito seja o nome do Senhor. A palavra do Senhor disse, né, aleluia, é, quando Jesus, ele ali, é, mandou seus discípulos, né, é, ir pelo caminho, né, pregar o evangelho a toda criatura, é, aleluia, ele diz também que nós vamos ser odiados, é, aleluia, vamos ser perseguidos, é, aleluia, louvado seja o nome, mas, aleluia, não renunciar, é, vamos fazer aquilo que o Senhor tem mandado falar, é o fim dos tempos, aleluia, Jesus está vindo, meu querido amado irmão, Jesus está vindo, tudo está se cumprindo, aleluia, a palavra do Senhor, fica em pé, aleluia, fica como aquela casa que foi construída sobre a rocha, é aquela casa que foi fundada, construída sobre a rocha, vem o vento, vem chuva, é, vem ali a tormenta, não derrubou, porque ela estava firmada, Jesus Cristo, aleluia, mas aquela casa que é firmada na areia, que não está na oração, que não está na consagração, que não está fazendo, aleluia, aquilo, ela vai cair, né, aleluia, por quê? Porque ela não está na oração, não está na obediência, não está orando, é, aleluia, porque o Senhor, ele quer que nós oramos, quer que nós buscamos a ele, aleluia, porque o segredo, irmãos, aleluia, de nós estar de pé, aleluia, é orar, aleluia, nos consagrar, nos jejuar, aleluia, nos meditar na palavra do Senhor, aleluia, é o momento de nós ficarmos de pé, bendito seja o nome do Senhor, aleluia, quando o adversário, é, ele veio ali, é, aleluia, como ele chegou ali para tentar Jesus, né, ele veio com as palavras, mas Jesus, aleluia, é, dizia as palavras que saía da Bíblia, é, aleluia, quando ele disse para Jesus, é, está com fome, então transforma aquelas pedras em pães, é, Jesus diz, nem de pão viverá o homem, mas de toda a palavra que sai da boca de Deus, aleluia, louvado seja o nome do Senhor, é, e em Tiago fala, resistir ao diabo, e ele fugirá de vós, é, resistir,
0: a Satanás que ele fugirá de vós. Como? Como, irmão Jair, resistir? Resistir é ficar quieto, ficar em silêncio, é, aleluia, ser tardio, é, para falar, escutar, aleluia, louvado seja o nome do Senhor, é ouvir, atento para ouvir, e tardio para falar, e tardio para quê? Para se irar também, né? Aleluia, muitas vezes, oh, aleluia, o homem, né? Muitas vezes perdemos ali, aleluia, Jesus disse, vou te dar mansidão, né? Porque mansidão é o fruto do Espírito, é, aleluia, e o crente, e muitas vezes não tem essa mansidão, fruto do Espírito, ou Satanás, ele vem, qualquer coisinha já quer se envaretar, já quer brigar, já está demonstrando outra personalidade, né? Outra personalidade, é, aleluia, mas a mudança, né? Jesus, ele transforma, é, Jesus, ele transforma, ele te ama, assim como ele me ama, ele te ama, aleluia, ele não quer que nenhum se perca, meus queridos amados irmãos, aleluia, vamos ver uma palavra e logo após vamos rodar dois louvor, né? O primeiro louvor tem mandado para a irmã ali, dois louvor, você pode participar da programação Caminhando com Jesus, pode ligar o telefone aí da rádio, a irmã vai passar o telefone também para o irmão Jair, que é o 996-1564-44. Glória a Deus, Deus abençoe também minha esposa. Eu vou ler uma palavra que se encontra em Jeremias 33:3. Clama a mim e responde.

Aí vamos estar escutando o pedido de louvor aí para os irmãos que estão aí do outro lado, na sintonia da programação.

A paz do Senhor Jesus a todos. Glorificamos a Deus, este Deus perfeito, este Deus maravilhoso, este Deus glorioso, que tem derramado da sua maravilhosa graça sobre a sua igreja, graça essa que vem mantendo e continuará mantendo a igreja com firmeza, a igreja prosseguindo, a igreja avançando, a igreja se mantendo cumprindo com os propósitos gloriosos e divinos do seu reino. Daniel dos Reis e família, estamos na escuta desta abençoada programação. Deus venha estar abençoando a todos os nossos irmãos.

Glória a Deus, Deus abençoe os irmãos que estão aí nos ajudando a fazer esta programação, né? Glória a Jesus, o irmão Daniel, né, meu filho, que Deus abençoe, filho é herança de Deus, né? Glória a Deus, toda a família, Jéssica, Davi, Levi, também minha esposa, né? Aleluia, o Fernando, qual está lá no hospital, que Deus abençoe ele, o José. Aleluia, dona Dora, toda a minha família, minha esposa, né, todos os filhos, o Wilson, ali o Jonas, a Franciele, todos que estão escutando esta tarde, que Deus abençoe. Glória a Deus. Também meus irmãos aí da equipe de evangelismo e missão, irmão Ronaldo Dutra e família, irmã Daniele, qual quero fazer um convite a todos os irmãos ouvintes que estão escutando esta tarde. Hoje teremos encerramento da campanha Evangelismo e Missão aqui no Distrito 2, na Assembleia de Deus. Você é convidado para receber uma bênção, aleluia, vitória, em nome de Jesus. Estaremos ali para louvar ao nome daquele que vive em nossos corações. Glória a Deus. Eu quero fazer um convite para você, meu querido irmão. A partir das 7 horas da noite, 19 horas, vem aí para ouvir a palavra de Deus. Que Deus abençoe. Estão todos convidados hoje à noite aqui na sede, no Distrito 2, no bairro Cruzeiro, a partir das 19 horas. Encerramento da campanha de missão evangelismo. Que Deus abençoe. Então, meus irmãos, também a irmã Geni, irmão Valdemar, irmão Milton Serra também, que está aí na escuta, a programação. A irmã aí prepara um louvor para todos os irmãos aí da equipe de evangelismo aí do Cruzeiro. Todos os ouvintes que estão escutando a programação. O valor de uma alma, do mensageiro, dos mensageiros, o valor de uma alma. A irmã prepara esse louvor, o valor de uma alma. Glória a Deus, tem a Mara Lima que canta, né? E tem os mensageiros da última hora que canta também esse louvor da irmã. Coloca dos mensageiros da última hora aí, é o valor de uma alma. Que Deus abençoe. E se tiver participação, pode colocar aí a participação. Que Deus abençoe. Glória a Deus.

0: dia surgiu na terra um homem que através de um milagre nasceu de uma virgem e todos perguntavam: quem é?
1: Tenemos aí participação de los hermanos que estão participando, já vamos estar dando a conhecer.
2: Paz do Senhor, hermano Jair e família. Estamos na escuta deste maravilhoso programa, Caminhando com Jesus. Eu e minha esposa, Dina, está uma bênção. Pastor Arnaldo e a Dina.
1: Deus abençoe aí o pastor Arnaldo, que está na sintonia da programação.

0: Glórias a Deus, aí ouvimos esse maravilhoso louvor para o nosso relevo espiritual. E é uma pregação esse louvor, irmãos. Os irmãos vão analisar aí a letra desse louvor. Como diz, devemos buscar todas as almas que Jesus comprou. Quantas almas que estão aí chorando? Quantas almas que estão aí gemendo. Aleluia, que Jesus mandou nós anunciar o evangelho. É o evangelho, pregar o evangelho da salvação. Glória a Deus. E com alegria, com amor, na ardência no coração. Ardeu o coração para as almas. Bendito seja o nome do Senhor. Quando trabalhamos com aquela ardência no coração, com aquela chama no coração, aleluia, glória a Deus. Aleluia, vemos que vidas ali, aleluia, se rendem aos pés do Senhor, por quê? Porque elas veem, aleluia, aleluia, que o brilho do Espírito Santo está na vida da pessoa, está na minha vida, na tua vida, meu querido irmão, aleluia, mas agora, se iremos trabalhar de outra forma, tem muitos missionários que estão trabalhando aí por um próprio dinheiro, né, por coisa aí que não agrada ao Senhor, mas o Senhor disse: recebei de graça, dai de graça, recebei de graça, nada é cobrado. Aleluia, louvado seja o nome do Senhor. E tem irmãos aí, irmãos, filhos de Deus ali que estão aí trabalhando, muitas vezes cansado, muitas vezes ali fazendo calo nos seus pés, mas estão indo. Sorrindo e chorando, né? Pelas almas, pelas almas que o Senhor, aleluia, tem aí ordenado e nós levamos as boas novas, a palavra do Senhor. A palavra do Senhor, ela fala em Marcos 15, 16, ele ide pregar o evangelho a toda criatura. Então, pregar o evangelho a toda criatura, a todo ser humano, pregar o evangelho. Aleluia, anunciar as boas novas. E Jesus diz: quem crê em mim será salvo, mas quem não crê já é condenado, porque não crê no Filho unigênito de Deus. Aleluia, louvado seja o nome do Senhor. E o Senhor fala também: muitos são chamados, mas poucos são os escolhidos. Louvado seja o nome do Senhor. Oh, maravilhoso Deus. E nós devemos agradecer a Deus, meus queridos, amados irmãos, que o Senhor nos chamou. Aleluia, esse propósito, aleluia, de adorar, a só Ele adorar. Louvado seja o nome do Senhor. Também quero deixar a saudação a todos os irmãos ali da equipe de evangelismo e missão. Pastor Arnaldo, que Deus abençoe o pastor Arnaldo. Morávamos ali na Balneária, bem pertinho da casa do pastor. Ali embaixo, e ele conhece toda a minha vida. Ele conhece todo o meu testemunho, ele sabe. Glória a Deus. E eu creio que ali nas orações do servo, nas orações da serva de Deus, aleluia, que o Senhor, pela misericórdia, aleluia, tem nos dado essa oportunidade para nós estar trabalhando na seara do Senhor. Aleluia. Glória a Deus. Bem, os irmãos, irmão Alisson, irmã Fúvia, minha sobrinha, meu sobrinho, também fazem parte desta obra do Senhor, que Deus continue aí abençoando esse casal abençoado. A irmã Elisa, sua mãe, meu mano Osmar, meu irmão Silvio também ali, está ali no Tarumã, ali no meu pai, minha mãe, que Deus abençoe meu irmão Silvio. Todos que estão aí escutando a programação, toda a família, aleluia, porque a família, glória a Deus, é a família. Com Deus, ela jamais será vencida. Uma família que está com Deus, ela não está vencida. Aleluia, louvado seja o nome do Senhor. Graças eu te dou, meu Deus, por esta tarde, por esta oportunidade que o Senhor tem nos alcançado. Primeiramente, antes, aleluia, andamos e desgarrado. Aleluia, aí no mundo, perdido. Mas Jesus, aleluia, nos deu essa oportunidade. Levaram a palavra do Senhor, nos concedeu aí a graça, a presença dele. Glória a Deus, louvamos ao Senhor por tudo que ele tem nos feito em nossas vidas. Eu tenho lido a palavra ali em Jeremias 33, 3, né? Clama a mim, responde-te-ei, anuncia-te-ei, coisas firmes que tu não sabes. Glória a Deus. E também tem uma palavra aqui em Salmo 145, Salmo número 145, verso 18, que diz, glória a Deus, aleluia. Perto está o Senhor de todos que invocam e todos os que o invocam em verdade. Olha só, meus irmãos. Perto está o Senhor de todos os que invocam e de todos os que invocam em verdade. Glória a Deus, aleluia. O Senhor, ele conhece, quando nós clamamos. Aleluia, ele sabe o que nós precisamos. Aleluia, não adianta nós queremos enganar ao Senhor. Aleluia, louvado seja o nome do Senhor. Como ele diz ali para Jeremias, clama a mim que responde-ei, anunciar-te-ei coisas firmes que tu não sabes. Aleluia, louvado seja o nome do Senhor. Aleluia. E ali o Senhor, aleluia, é daqueles que muitas vezes clamam, aleluia, em verdade, que o Senhor está vendo que estão ali fazendo a obra com verdade, aleluia. Louvado seja o nome do Senhor, com honestidade, aleluia. Grandioso Deus, não ali para aparência, para parecer, para fulano, para ciclano, não. Estão fazendo por amor às almas, meus queridos irmãos. Aleluia, louvado seja o nome do Senhor. E quando invocamos o nome do Senhor, o Senhor nos ouve, aleluia. E o Senhor derrama as bênçãos, aleluia, derrama, Senhor, aleluia, a vitória. Louvado seja o nome do Senhor, aleluia, porque Ele sabe que nós estamos ligados. É ligado na videira, é ligado com ele. Aleluia. Não estamos dando ouvido às pecoinhas, às coisas mundanas, às coisas que estão aí, aleluia, para nos distrair, para nos tirar da presença do Senhor. Mas estamos ligados ao general, aleluia, ao Deus verdadeiro, ao Deus vivo, ao Deus poderoso. Aleluia. Toda honra e toda glória seja dada ao Senhor. Aleluia. Isaías, e fala, aleluias. Glória a Deus, buscai ao Senhor enquanto se pode achar, e invocai Ele enquanto Ele está perto. E palavra, né, meus irmãos? Jesus está perto de nós? Aleluia. Ou nós se afastamos de Deus? Aleluia. Muitas vezes, aleluia, a murmuração, muitas vezes a murmuração é obra de feitiçaria, meus irmãos. Muitas vezes se murmuramos, aleluia, louvado seja. Quantos muitas vezes murmuram que não vai dar certo, vai dar certo, mas nós temos que confiar naquele, nós temos que esperar naquele. Tudo, aleluia, vai dar certo no momento certo, meus queridos irmãos. Nós estamos clamando ao Senhor, nós não estamos clamando a um Deus de gesso, a um Deus de pedra, não. Estamos clamando a um Deus verdadeiro, a um Deus que fez o céu e a terra, a um Deus que fez o homem à imagem e semelhança. Aleluia, a um Deus verdadeiro, a um Deus, aleluia, que tirou ali o povo do Egito, tirou, fez ali abrir o mar, aleluia. Glória a Deus, enviou o servo Moisés, para quê? Para dirigir o povo, aleluia, para tirar o povo da escravidão, e Deus, esse mesmo Deus, aleluia, que fez o céu e a terra, enviou o seu filho Jesus Cristo, ali no ventre, aleluia, repousou ali no ventre, e Maria, a Maria agraciada, louvado seja o nome do Senhor, ela concebeu, aleluia, Jesus Cristo, aleluia, que foi 100% homem, aleluia, 100% Deus aqui na terra, aleluia, aleluia, que foi desprezado, aleluia, mas para quê? Para salvar a minha e a tua vida, aleluia, e só nele nós encontramos a salvação, aleluia, louvado seja o nome do Senhor, oh maravilhoso Deus, e o Senhor nos dá graça, aleluia, se não é, aleluia, a misericórdia do Senhor, que seria de nós? Estávamos consumidos, aleluia, estava ali meditando, ali em Êxodo, quando ali, quando Moisés foi ali fazer, ler, pegar ali os mandamentos, aonde que Deus,
1: tem ordenado ao servo do Senhor. Ele tem chegado e vendo o povo ali tirando as argolas, tirando os braceletes, e fazendo aquele bezerro de ouro. Aleluia. Deus ali cirou. Aleluia. Oh, meu Deus poderoso. Mas ainda tinha um homem que Deus conhecia pelo nome. Aleluia, ele conhecia pelo nome, e o nome dele era Moisés. Porque Deus chamou, aleluia, e Moisés, aleluia, ele foi um homem chamado. Ele foi um homem escolhido por Deus. Aleluia, para quê? Para libertar aquele povo. E Jesus, como filho de Deus, ele veio para salvar, para nós ter a oportunidade da salvação. Para nos perdoar, para nos libertar, para nos ajudar. Bendito seja o nome do Senhor. Oh, maravilhoso Deus. Então, meus amados irmãos, estamos invocando nesta tarde a um Deus poderoso que tem mandado chuva. Aleluia. Bendito seja o nome do Senhor. Uma chuva abençoada agora, caindo. Oh, maravilha, Jesus. Muito obrigado, Jesus. Então, meus irmãos, aleluia. Em Mateus 7:7, a palavra vem nos diz: pedi-se-vos-á, buscai, encontrareis, batei, abre-se-vos-á. Aleluia. Porque aquele que pede, recebe, e o que busca, encontra, e o que bate, se abre. Oh, glória. Aleluia. Louvado seja o nome do Senhor. Deus é maravilhoso, buscamos, aleluia. Tive a semana passada ali, botava o meu telefone, vou contar o testemunho com os irmãos. Talvez os irmãos fizeram esse falarem com Deus. Aleluia, se eu colocar meu telefone para as 2:30 da manhã para me orar. E aquele dia, aleluia, eu vi ali um irmão falando, e eu ali com a fé, eu falei: Senhor, hoje não irei colocar meu despertador para as 2:30. Eu falei com Deus assim: não vou colocar o meu despertador para as 2:30. Mas eu quero que o Senhor me acorde às 3 horas, Senhor, para mim orar, para mim buscar a Ti, Senhor. E chegou às 3 horas, meus amados irmãos. Deus me despertou 3 horas. Jesus ali me despertou para mim orar, para mim buscar. E assim, Senhor, é assim, meus queridos irmãos. Aleluia, nós devemos pedir para Ele. Aleluia, Ele atende os nossos pedidos. Aleluia, Ele sabe do que eu iria pedir para Ele. Aleluia, Ele sabe o que você vai pedir para Ele. Talvez uma cura, talvez uma libertação, talvez ali uma salvação para a tua família. Aleluia. Talvez ali, aleluia, uma porta aberta. Deus sabe e Deus alcança. Aleluia, louvado seja o nome do Senhor. Deus não retarda, e Deus não é o filho do homem que minta, não é filho que minta, mas Deus, Ele fala, o que Ele fala, Ele se cumpre. Bendito seja o nome do Senhor, e somos testemunha de tantas coisas, tantas bênçãos que o Senhor tem nos alcançado. Aleluia, louvado seja o nome do Senhor. Aleluia, maravilha, Deus, Ele cuida dos seus, meus irmãos, Ele cuida. Ele cuida da sua casa, Ele cuida do seu alimento, Ele cuida das suas finanças. Muitas vezes, aleluia, gastamos um pouquinho a mais. Aleluia. Mas Deus, aleluia, nos abre, nosso entendimento. Aleluia. Glória a Deus. E Ele vai nos dar ali a direção para nós gastarmos aquilo que podemos gastar. Aleluia. Louvado seja o nome do Senhor. Deus está me tomando as palavras, meus queridos irmãos, esta tarde. Aleluia, bendito seja o nome do Senhor. Aleluia, talvez você está passando por uma situação, aleluias, financeira, uma situação aí na enfermidade. Aleluia, louvado seja o nome do Senhor. Mas sabe que Jesus, Ele ainda é o mesmo, de ontem, de hoje, será eternamente. Jesus cura, Jesus liberta, Jesus batiza, Jesus, Ele perdoa. Aleluia. Eu quero orar por sua vida nesta tarde. Aleluia. Coloca tudo na presença do Senhor nesta tarde. Coloca aí a sua enfermidade. Aleluia. Fala com Jesus. Fala com Ele, abre o teu coração, fala com Jesus. E Jesus, ele vai te alcançar, aquilo que você tem pedido, aleluia, aquilo que você tem clamado ao Senhor. Oramos nessa tarde, empunhamos a fé somente nele, empunhamos a fé somente num Deus vivo, num Deus verdadeiro, querido amado Deus, amado Pai, em nome de Jesus, Pai poderoso, eu rogo o Senhor, eu oro o Senhor, intercedo o Senhor, por vida, Senhor, nesta tarde, vidas que estão aprisionadas, vidas que estão ali enfermas, meu Jesus, vidas, meu Deus poderoso, que precisam, Senhor, de uma solução, aleluia, precisam, Senhor, de uma porta aberta, Pai, precisam, Senhor, Pai amado, aleluia, de uma coisa, Senhor, que somente Ele tem pedido para Ti, Pai. Oh, meu Jesus poderoso, aleluia, aleluia, as pessoas, Pai amado, que estão ali, Pai amado, com seus joelhos, talvez estão os joelhos dobrados, talvez derramando lágrimas, Senhor, nesta tarde, invocando o Teu nome, Senhor, falando contigo, Senhor, em espírito e em verdade, Pai amado, que o Senhor conhece a cada um, o Senhor contempla cada necessidade, Pai, o Senhor contempla esta mulher que está enferma, o Senhor contempla esse homem que está enfermo, o Senhor contempla, Senhor, desta decisão deste homem, desta mulher, de abandonar o vício, de abandonar as coisas que não agrada a Ti, Pai amado, as coisas profanas, as coisas, Pai amado, do mundo, Pai, ajuda, liberta ela, Jesus poderoso, porque uma alma salva, ela vale mais do que o mundo inteiro. Eu oro, Senhor, eu intercedo em Teu nome, Jesus poderoso, nesta tarde, eu ministro nesta tarde a cura de enfermidade, aleluia, você que tem um problema nas vistas, na visão, a poder no sangue de Jesus, Bartimeu, ele insistiu, ele chegou e falou para Jesus, insistentemente, talvez você está insistindo nesta tarde, o problema nos seus olhos, que você não está conseguindo enxergar, que aleluia, que está ali embaraçado, mas a poder no sangue de Jesus, Bartimeu, ele insistiu, aleluia, até os seus discípulos, falaram, não incomoda o mestre, não incomoda, não perturba o mestre, mas Jesus, aleluia, viu, deixe ele vir a mim, aleluia, o que queres que faça, ele queria ver, ele queria, então são devolvidas a tua vista, aleluia, porque tua fé, aleluia, te salvou, a tua fé, aleluia, a fé, Pai amado, desse homem, a fé dessa mulher, Pai amado, bendito seja o teu nome, Senhor, alcança, Senhor, a vitória, nós oramos, Pai amado, porque somos, Senhor, Pai amado, aleluia, escolhido, porque somos, Pai amado, chamado, porque somos, Pai amado, aquilo que o Senhor tem nos colocado, Pai, oh meu Deus poderoso, pelo teu amor, pela tua misericórdia, Senhor, aleluia, sem ti, Senhor, não podemos fazer nada, não, meu Deus, aleluia, mas tua palavra diz, Pai, os que creem, verão a glória de Deus, os que creem, verão a glória de Deus, Pai amado, eu creio, Senhor, nos prodígios, eu creio, Senhor, na cura, eu creio, Senhor, na libertação, eu creio, Jesus poderoso, aleluia, pelo poder, Senhor, da tua palavra, pelo poder da oração, em nome de Jesus eu oro, aleluia, e abençoo, em nome de Jesus, amém, amém, glória a Deus, aleluia, oh maravilhoso Deus, aleluia, sinto a graça, sinto a presença do Senhor, graças te damos, Senhor, quero passar para a irmã, aleluia, que está ali escutando, está na área técnica, que Deus abençoe, também meus irmãos, irmã Antônia, irmão Juarez, é, os irmãos ali, estava me esquecendo dos irmãos, é que fazem e nos abençoa aí com a programação, aleluia, que contribuem à obra do Senhor, irmão Diniz Moreira, Deus abençoe, é, aleluia, irmão José, irmã Antônia, irmão Juarez ali, São Valério, irmão Carlos Espino, irmã Inês, é, aleluia, os irmãos que estão aí operando na obra do Senhor, irmã Rosa, irmão Valdonir, irmão Patrick, é, aleluia, tivemos ali os outros irmãos que estavam contribuindo, mas, aleluia, não é por força, né, aleluia, é o Espírito de Deus, aleluia, que Ele que convence a pessoa, né, glória a Deus, Ele que fala no coração, talvez Deus falou no teu coração, é, de nos ajudar nessa obra do Senhor, é, aleluia, ajudar no projeto da rádio, é, que estamos ali, né, um novo terreno, a rádio está ali para comprar, é que você possa ser uma, aleluia, um, glória a Deus, uma testemunha, né, aleluia, de ajudar a obra do Senhor, glória a Deus, e Deus vai te abençoar, meus irmãos,
0: Deus abençoe aqueles que dão com alegria, né? Deus abençoe. Então, passa aí para a irmã, que Deus abençoe.

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audiência. Deve me renascer nesta tarde, se essa pessoa que está oprimida, deprimida, vem libertar. Vem falar com o poder de tua palavra nesta tarde. Vem tocar com o Espírito Santo nesta vida que está cansada, desanimada. Sim, será uso de nossa débil e frágil persona, porque o poder e a glória é tua. Senhor, vem falar, vem operar milagros e maravilhas, Senhor. Vem tomar esta rádio em tuas mãos, esta programação, a hermana operadora, se vem dar sabedoria, usar em tuas mãos para a glória tua, Jesus.

0: Linda Lavance hemos escuchado en esta tarde. No sé si el mal operador tiene más participación, entonces ya estará dando a conocer la participación de los oyentes en esta tarde.
1: Tenemos participación de los hermanos que están participando. Vamos a estar dando a conocer en la tarde de hoy.
2: Paz do Senhor, irmã Cristina. Tô ouvindo o programa do pastor Hilário aí. Tá uma bênção. Peço que o irmão ora por mim e por minha família. Agradeço. Ó. Irmã Cristina, lê um maná para mim e roda o louvor com do Univoz, a história de Jó, aquele hino que fala do Jó. Tá, irmã Cristina, agradeço essa irmã me atender. Aqui a Elvira, aqui de Santa Rosa, paz do Senhor, minha amada irmã.
1: Deus abençoe a irmã Elvira, aí desde Santa Rosa, na sintonia da programação. Diz aí um maná para a irmã Elvira. Portanto, o que vós quereis que os homens vos façam, fazeis-lo também vós. Mateus 7 e 12, o maná para a irmã Elvira.
0: Deus bendiga a irmã Elvira e de Santa Rosa, que está no Brasil nesta tarde. Que Deus bendiga todos os irmãos brasileiros nesta tarde. A irmã operadora estará encontrando a alabança para complacer a irmã que está em sintonia. E ao final da programação, vamos estar orando a seu favor. E o Senhor é dueño da obra, que tem poder para operar em sua vida. Que Deus bendiga também os programadores de Brasil que esforçadamente estão anunciando a palavra do Senhor.

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0: tío, Deus venha abençoar-lhes. Paz, irmã Cristina, estou na sintonia em 3 de maio. Deus abençoe o irmão Fernando.
1: Estás

0: Muito bem. Filipenses capítulo 2, versículo 13 em diante. Porque Deus é o que opera em vós, tanto o querer como o efetuar segundo a sua vontade. Fazei todas as coisas sem murmurações nem contendas, para que sejais irrepreensíveis e sinceros, filhos de Deus, inculpáveis no meio de uma geração corrompida e perversa, entre a qual resplandeceis como astros no mundo, retendo a palavra da vida, para que no dia de Cristo possa gloriar-me de não ter corrido nem trabalhado em vão.
1: Amado Deus, soberano Pai, na tua presença nós estamos em mais uma tarde que iniciamos a transmitir este programa. Pai, te damos graças, Senhor, pela oportunidade da vida que nos deste, Senhor, de podermos respirar, de podermos estar com saúde, podermos ver a nossa família ao nosso redor. E nós clamamos, intercedemos por todos aqueles, Pai, que estão passando por dificuldades, seja na sua saúde, seja com sua família, seja no seu trabalho, problemas financeiros, problemas de relacionamento, problemas com o próprio interior, problemas psicológicos, tantas pessoas sofrendo com depressão, querendo até tirar a própria vida. Nós sabemos, Senhor, que a vida é o bem mais precioso que o Senhor nos deu e nós devemos cuidar dela, zelar, cuidar como forma de gratidão a tudo que o Senhor tem feito por nós. E muitas pessoas estão desacreditadas, estão tristes, angustiadas, talvez por situações que aconteceram, talvez por tragédias na sua vida, mas nós sabemos que existe um Deus que cuida de nós, existe um Deus que pode nos dar uma nova esperança, que nos pode dar alegria de viver, e é só os teus pés que nós conseguimos encontrar paz, encontrar a verdadeira felicidade, o verdadeiro regozijo. É só aos teus pés que nós conseguimos nos sentir completos, com o nosso coração preenchido. E nós sabemos que o Senhor é um Deus de amor, que o Senhor é um Deus de perdão. E não importa aquilo que os teus filhos tenham feito, não importa o passado, não importam os erros. Existe um sangue que foi derramado lá na cruz do Calvário, que é capaz de purificar todo o pecado, que é capaz de limpar todo o coração sujo, todo o coração petrificado, pode amolecer, dar um coração novo, Pai. E nós acreditamos que o Senhor ainda transforma vidas, que o Senhor ainda traz respostas onde o ser humano não consegue achar respostas. Nós acreditamos num Deus que faz milagres, que abre portas onde não tem portas. E é esse Deus que nós estamos pregando aqui nesta tarde, o Deus do impossível, um Deus de paz, um Deus de amor que está sempre de braços abertos, esperando os seus filhos para dar-lhes uma vida plena, uma vida de realização na sua presença. E nós te damos graças, Senhor, pelas portas que o Senhor tem aberto para falar da tua palavra, pois sabemos de muitos países que os cristãos já não têm a liberdade de falar do teu nome, não têm a liberdade de anunciar o teu evangelho, mas mesmo assim estão arriscando as suas vidas, estão se colocando na brecha para trazer a palavra de esperança àqueles que não têm esperança, Pai. E nós te agradecemos, Senhor, pois ainda temos a liberdade de falar do teu nome, de pregar a tua palavra, para que mais e mais para que mais e mais pessoas venham ser alcançadas por este amor, venham se prostrar aos teus pés, Pai. Nós te damos graças por tudo que o Senhor tem feito e pedimos, Pai, direciona tudo aquilo que será falado aqui nesta tarde, tudo aquilo que será, todos os louvores que serão tocados, Senhor, que sejam para a edificação de todos aqueles que estão nos ouvindo e para a honra e glória do teu nome. Amém e amém. Paz do Senhor, queridos irmãos ouvintes que estão sintonizados nas ondas da rádio Renascer FM 91.3, você também que está nos acompanhando através da live do Facebook, ao vivo, do perfil do Christian e também transmitido através do meu perfil. E a live é pública, você que ouve o nosso programa e que sente que tem algo de Deus a ser compartilhado, quiser compartilhar com mais pessoas, você pode compartilhar a live também, que ela é pública e qualquer pessoa pode ver, pode assistir o programa e ser edificado também, porque a gente sempre fala aqui que esse programa não é para promoção pessoal, mas sim obedecendo ao ID que o Senhor colocou nas nossas mãos, que o Senhor nos ordenou de utilizar este meio de transmissão, utilizar este meio de informação para levar a palavra de Deus para mais e mais pessoas. Participe conosco, nós estaremos até às 16 horas aqui, trazendo louvores. Ao final, traremos a palavra do Senhor. E você que quer pedir um hino, quer pedir um maná, uma oração, ou talvez até mesmo uma homenagem, parabenizar alguém, pode deixar a sua mensagem através dos comentários. Você pode mandar diretamente para os operadores da Rádio Renascer, que eles estarão transmitindo para nós a mensagem, estaremos lendo também, ou você pode mandar diretamente para nosso WhatsApp 55999367828. 55999367828.
0: Glórias a Deus, é motivo de alegria estarmos aqui neste domingo, último domingo do mês de agosto, e é um motivo de gratidão ao Senhor por termos vencido mais uma semana e estarmos aqui compartilhando deste momento precioso, desta uma hora de programa. E nós cremos em nome de Jesus que o Senhor tem uma palavra para o meu e para o seu coração. Vamos ouvir o primeiro louvor da nossa seleção, e este louvor é em espanhol, e desejamos este louvor para todos os nossos ouvintes da Argentina, demais países que estão sintonizados no programa, que traz por título Glória Sem Fim do Trio Redimidos por Cristo. Estaremos ouvindo este lindo louvor para o nosso elevo espiritual.

0: Glórias a Deus, temos ouvido este lindo louvor em espanhol que nos faz refletir sobre o futuro, sobre a promessa, sobre o lugar que o Senhor tem reservado para aqueles que forem fiéis até o fim. E que eu e você possamos perseverar, que eu e você possamos permanecer firmes. E eu, depois de rodar os louvores, estarei trazendo uma mensagem de reflexão a respeito de nós permanecermos com a espada do Senhor em nossa mão, de não retrocedermos. De não olharmos para as dificuldades e nos acuarmos por causa do medo, por causa do dia difícil, por causa do Golias que tem se levantado, mas possamos nos lembrar todos os dias que em Cristo Jesus nós somos mais que vencedores, que Cristo Jesus nos ajudará. Mesmo no dia de dificuldade, de pesar, de luta, de tristeza, o Senhor será conosco, o Senhor nos ajudará, o Senhor nos dará o livramento oportuno para glorificar o seu nome. Nós não sabemos como você se encontra nesta tarde, mas saiba que Jesus, ele ama a sua vida e ele se importa com você e ele está cuidando de ti, ele está cuidando da tua casa, de tudo aquilo que você necessita e que nós tenhamos fé no Senhor, confiança no Senhor, dependência no Senhor, porque nada é pela força do nosso braço, mas pelo poder de Deus sobre a nossa vida. Vamos ouvir o próximo louvor, Grupo Labaredas, para o seu elevo espiritual.
1: Labareda.

Glórias a Deus, tem chegado o comentário do irmão Hélio Soares, que nos diz assim: a paz do Senhor, meus amados irmãos, estamos na escuta do programa, pedimos um louvor para nós, Hélio de Siqueira Soares e Júlia Soares de Novo Hamburgo. Nós estaremos rodando, dedicando o próximo louvor de Cleonice Souza, a Cruz do Salvador. Estaremos rodando a pedido do irmão Hélio e da minha irmã Júlia Soares, lá de Novo Hamburgo. Vai a nossa saudação, o nosso abraço aos irmãos que estão sempre ligadinhos na programação. Também a minha mãe tem deixado seu comentário: a paz do Senhor, programa abençoado. Está uma bênção esse programa, que vocês possam ser abençoados por fazer esta obra. Que Deus abençoe. Vai o nosso abraço também para minha mãezinha, para o meu paizinho lá em Doutor Maurício Cardoso, Rio Grande do Sul, e lá na costa do Rio Uruguai. Estão ouvindo a programação, que Deus abençoe nesta tarde. Vamos rodar então o próximo louvor, a Cruz do Salvador, Leonice Souza.

0: Glórias a Deus, uma saudação especial para a Miriam Lopes Emilianovitch, o Gesiel, o pequeno William, Ezequiel, perdão, lá em Doutor Maurício Cardoso, Horizontina, perdão de novo,
1: É a idade, né?
0: eles estão acompanhando o programa, diz a mensagem. Paz, estamos na escuta, gostaríamos de um maná e ouvir o louvor. Deus dos milagres, cantor Júnior, Deus abençoe. Estaremos rodando este lindo louvor na sequência aqui da minha fala. E o maná está em João 15, 3. Ninguém tem maior amor do que aquele que dá a própria vida pelos seus amigos. Que Deus abençoe o Gese, a Miriam, o Zeque, lá em Horizontina, em nome de Jesus. Também o nosso irmão Adriano Maciel, assistindo aqui em Nova Lacerda, Mato Grosso do Norte. Que Deus abençoe o Senhor e toda a sua família, em nome de Jesus. É uma alegria ter a sua participação. Vamos ouvir então o próximo hino, Deus dos Milagres, cantor Júnior.

Muito bem, vamos ouvir mais um louvor da nossa seleção e depois eu estarei trazendo uma reflexão da palavra do Senhor. É adorar Amanda Vanessa.

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1: Muito bem, gostaria de compartilhar uma palavra que está em 2 Samuel, capítulo 23, e eu gostaria de falar somente de um personagem que está no versículo 10. E a palavra do Senhor nos diz assim: Este se levantou e feriu os filisteus até lhe cansar a mão e ficar a mão pegada à espada. E naquele dia o Senhor operou um grande livramento e o povo voltou atrás dele somente a tomar o despojo. A palavra que eu quero compartilhar fala de Eleazar. Eleazar, ele era um soldado do exército de Davi, e a palavra do Senhor menciona o seu nome como um dos três soldados mais valorosos de Davi, um dos três soldados mais valentes do exército de Davi. E Eleazar, ele entra para a história em um contexto em que o exército de Israel estava sendo atacado pelo exército dos filisteus. E nós sabemos que naquela época o exército filisteu, ele era muito mais preparado, ele era muito mais equipado, muito bem armado, muito bem preparado, com um número de soldados muito maiores em número do que o povo, do que o exército de Israel. E por essa razão, eles eram bastante respeitados pelas outras nações. E é neste contexto que entra o propósito de Deus sobre a nação de Israel. Porque Israel, ele possuía um número menor de soldados, mas estava debaixo da promessa do Senhor. Eles possuíam um exército menor, porém estavam debaixo da mão poderosa do Senhor. No entanto, havendo o propósito e para o cumprimento do propósito, há necessário também que a consciência pessoal de cada um de nós coopere para que o propósito do Senhor se cumpra e para que o nome do Senhor seja glorificado. Eleazar, ele entra neste contexto, porque diz a palavra do Senhor que quando os filisteus se levantaram e vieram na direção dos israelitas, grande maioria dos israelitas começou a fugir. Eles abandonaram o posicionamento de guerra. Eles abandonaram o perímetro, o local onde eles estavam, porque eles olharam para a circunstância. Eles olharam com olhos de medo para os filisteus. Mas Eleazar, ele olha para o Senhor por dentro do propósito que existia. Eleazar, ele olha para o seu lado e ele vê o rei Davi, e ele entende que ele precisava permanecer para lutar ao lado do seu rei, para lutar e ajudar a defender o nome do povo de Israel e defender também o seu rei. E nós podemos compreender que este cenário, eles nos ensinam algumas lições. Esta situação nos mostra, até nos dias de hoje, um público muito característico que vem agindo da mesma maneira que os demais soldados de Israel agiam naquele período. Quando a luta vem, eles fogem. Quando o problema se levanta, eles abandonam o compromisso. Quando a crise começa a chegar em sua casa, eles começam a retroceder no compromisso firmado com o Senhor Jesus. Eles começam a olhar para a dor, para o problema, para a luta, para a escassez, para o período de crise, e não conseguem permanecer firmes com os olhos no Senhor. E retrocedem, fugindo do compromisso, abandonando a peleja, retrocedendo na batalha e dando abertura para que o inimigo entre e haja em sua casa, haja em sua família, interfira no seu propósito, no seu trabalho, no seu ministério e no seu casamento. Mas Eleazar, ele age segundo a consciência, entendendo que era preciso seguir a palavra, entendendo que era preciso seguir a verdade, entendendo que precisava estar ao lado do rei e defender o seu nome, defender o seu exército, defender a nação de Israel. E eu falo para irmãos e irmãs, ouvintes que estão ouvindo esta programação pela live do Facebook, pela página da Rádio Renascer e pela transmissão da FM 91.3. Eu falo para homens e mulheres que não abandonam a peleja, que não abandonam o compromisso, mas permanecem firmes no Senhor, confiando no agir do Senhor, entendendo que o seu propósito pode trazer resposta do céu. A perseverança diante da dificuldade moverá a mão do Senhor em seu favor. E entendem também que o seu posicionamento de guerra, que o seu posicionamento firme no Senhor é necessário para defender os seus, é necessário para defender a sua casa, é necessário para defender a sua família, é necessário para defender o seu casamento, é necessário para defender os seus filhos, é necessário para defender o seu ministério e defender os frutos que o Senhor tem preparado para ti, tem preparado para a sua casa, tem preparado para o seu ministério. Eleazar, ele se posiciona e diz a palavra do Senhor que ele luta contra os filisteus. Ele pega sua espada e ele peleja contra os filisteus. E diz a palavra que a espada não solta da mão de Eleazar, que a sua mão fica presa à espada. E ele luta com uma força sobrenatural. Ele luta e nós podemos compreender que a condição dele neste momento não era pelo preparo físico, mas porque o Senhor estava com ele, porque o Senhor estava ajudando ele nesta batalha. E diz a palavra ainda no versículo 10 que eu tenho lido, que a sua mão estava assegurando a espada e ele começa a cansar, mas ele não solta a espada na batalha. Ele começa a cansar, mas ele não abandona a espada. Talvez eu esteja falando neste programa para ouvintes que estão orando há 5 anos pelo seu casamento, há 10 anos pelos seus filhos, há 20 anos pela sua família, para não serem desprezados, para não partirem desta terra sem a salvação da sua alma. Talvez você tenha lutado há 30 anos para alcançar a sua família para Jesus, mas você não tem largado a sua espada, você não tem abandonado o compromisso, você não tem mesmo cansado, você não tem retrocedido. E nós podemos compreender por esta passagem, nós podemos compreender por esta mensagem que os valentes também cansam, que os corajosos também sentem cansaço, mas o cansaço, ele faz parte do propósito daqueles que estão em guerra, faz parte do processo daqueles que estão lutando e confiando que em Cristo Jesus eles alcançarão a vitória, eles terão a vitória. E eu comecei a estudar um pouco sobre o significado da mão de Eleazar estar presa na espada do Senhor. E alguns estudiosos dizem que foram as cãibras, que foi o cansaço físico que fez com que a sua mão atrofiasse na espada do Senhor. Pode até ser, mas há outros estudiosos que dizem que a espada do Senhor, quando golpeava o seu inimigo e o sangue aspergia, este sangue, ele ficava na mão de Eleazar como uma cola e apegava sua mão à espada e não deixava com que ele abandonasse a espada. Eu estive analisando esta mensagem, que do mesmo modo o sangue do Cordeiro aspergido sobre a minha e sobre a sua vida nos dará graça para lutar os dias difíceis, nos dará graça para vencer as batalhas, por mais difíceis que elas sejam. O sangue do Cordeiro nos ajudará

confiança, a nossa consciência de que nós estamos vivendo batalhas espirituais e que a nossa família depende do nosso esforço, que a nossa família depende do nosso posicionamento, mas que o nosso posicionamento também moverá as mãos do Senhor e produzirá o resultado necessário que glorifique o nome do Senhor, que trará o livramento necessário sobre a nossa casa, sobre a nossa família. E assim como diz no final do versículo 10, que a mão apegada de Eleazar naquele dia fez com que o Senhor operasse um grande livramento, e ele pôde vencer aquele numeroso exército. Ele permaneceu firme, mesmo cansado, mesmo fadigado, mesmo com poucos companheiros ao seu redor. Ele permaneceu no propósito, ele permaneceu no propósito, ele permaneceu no processo, e Deus honrou a sua vida, e o seu nome está sendo lembrado até hoje, o seu nome está sendo falado até hoje, o seu nome está sendo usado como exemplo até hoje. E eu pergunto para você que está ouvindo este programa, como nós temos agido, como nós temos mantido o nosso nome, a nossa imagem neste posicionamento espiritual, como os nossos filhos, como os nossos netos, como o nosso testemunho será lembrado, como nós seremos vistos por aqueles que virão após nós, como o nosso compromisso estará produzindo frutos para o Senhor, como o nosso nome estará glorificando o nome do Senhor. Será que a nossa força está firme no Senhor para que os outros olhem para nós e vejam que de fato a espada do Senhor está continuamente presa em nossa mão, está desembainhada, está pronto para pelejar, está pronto para qualquer adversidade? Ou a nossa espada está embainhada, a nossa espada está guardada, está poupada, o nosso braço está descansado? Qual é a nossa posição? Como nós estamos agindo nesta última hora? Como nós estamos preparando a nossa família para as dificuldades que estão surgindo? Que o Senhor possa nos dar graça, que o Senhor possa nos dar vitória, que o Senhor possa nos dar ânimo para permanecer nos caminhos do Senhor, para permanecer na dependência e confiar que a graça do Senhor sustentará a nossa mão, que a graça do Senhor sustentará a nossa espada, e que o sangue do Cordeiro nos ajudará a manter ela na nossa mão, bem ajustada, bem alinhada, bem firmes, para que ela não caia, para que ela não retroceda, para que ela não fuja do inimigo, mas que nós possamos olhar para os problemas que estão à nossa frente e dizer que nós estamos

0: Cristo, confiando que o Senhor será conosco e nos ajudará a vencer a crise, a vencer o dia mau, a vencer as tormentas que se levantam dentro da nossa casa, dentro da nossa vida, dentro do nosso ministério, dentro do nosso trabalho, dentro da nossa sociedade. Mas em Cristo venceremos e o nome do Senhor será glorificado. Não abandone a espada do Senhor. Fique na direção que o Senhor te deu, que o Senhor te dará o livramento, que o Senhor te dará graça, porque eu e você estamos marcados pelo sangue do Cordeiro. Amado Pai, nós te louvamos e te agradecemos por este programa, por esta palavra, Pai, por todos aqueles que estiveram ouvindo este programa e por todos aqueles que estarão ouvindo este programa gravado nos próximos dias. E nós oramos, Pai, que a sua palavra, o seu amor, a sua graça alcance todos aqueles que estão atravessando dias difíceis, aqueles que estão no campo de batalha, Pai, mas estão cansados, estão pensando em retroceder. Que nesta tarde a palavra do Senhor venha renovar as suas forças e venha dar a eles o entendimento necessário, Pai, mostrar a eles o quanto o Senhor conta com eles nesta batalha e quanto a sua família carece do seu posicionamento de fidelidade diante do Senhor. E nós oramos, Pai, pedindo a sua bênção sobre todas as famílias, sobre todos aqueles que nos ouvem, que a propósito sejam renovados nesta tarde, que alianças sejam renovadas nesta tarde, que espadas possam ser desembainhadas nesta tarde, em nome de Jesus, porque cremos que o Senhor nos dará vitória, em nome de Jesus, amém e amém. Glórias a Deus, se Deus assim permitir, voltaremos domingo que vem com mais um programa Sementes da Fé. Uma saudação para o irmão Valdir, irmão Traut, que está ouvindo o programa, está pedindo oração. Estaremos continuando em oração pelo irmão e a todos aqueles que estiveram sintonizados.
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Para os irmãos brasileiros está o número 55999101707. Para aí os irmãos fazer a sua participação, seu pedido de louvor, seu pedido de maná. Já se passaram 37 minutitos de la hora 14, de la hora 16 de la tarde. 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

0: rei. Daniel falou: não é porque todo mundo está comendo que ele manda que eu vou comer. Não é porque todo mundo está bebendo que ele manda que eu vou beber. Não é porque todo mundo está vestindo que ele manda que eu vou vestir. Daniel levantou e falou: eu estou em Babilônia, mas Babilônia não está em mim, ó glória. Eu estou em Babilônia, mas Babilônia não mora no meu peito. Eu estou aqui, mas eu sou de Deus. Eu não vou ser mudado por Babilônia, mas eu vou mudar Babilônia através da minha conduta.
1: A palavra do Senhor diz agora que esse Daniel está dentro de Babilônia. Ele vai ser assediado. Qual é o assédio? Come o que eu mandar, beba o que eu mandar, visto o que eu mandar. Viva como eu mandar. E aí, quem é você? Você faz o que o mundo faz ou faz o que a Bíblia manda? Você vive como o mundo vive ou vive como a Bíblia manda? E aí, quem é você longe do templo? Só que o meu sucesso não está em me adaptar a este mundo. O sistema quer morfar, Daniel. Olhe para cá. O sistema quer morfar, mudar, Daniel. Só que Daniel colocou um propósito no coração. Sabe o que é isso? Determinou Daniel no seu coração a não se contaminar com as iguarias. Sabe por quê? Pecado é uma escolha. Vida imunda é uma escolha. Vida sem vergonha é uma escolha. Vida de safadeza, de pilantragem é uma escolha. O que você quer dizer, pregador? Corrupção não é uma determinação divina. Corrupção é uma escolha do homem. É você que escolheu essa vida suja, essa vida medíocre, essa vida sem vergonha, de adultério, de prostituição. Você escolheu. Tem gente que se suja no lugar limpo. Qual é o lugar limpo? O altar. Ele se suja até no altar, se suja. Tem gente que se mantém limpa no lugar sujo. Então o que faz o homem não é o lugar que ele está, é o comportamento que ele tem.
2: Diz assim a palavra do Senhor, no livro do profeta Isaías, capítulo 9, verso 6, está escrito assim: porque o menino se nos deu, um filho se nos deu, e o menino nasceu. E o principado estará sobre os seus ombros, e o seu nome será Maravilhoso, Conselheiro, Deus Forte, Pai da Eternidade e Príncipe da Paz. Senhor, te louvamos pela tua palavra. Podemos assentar, meus irmãos, em nome de Jesus. O profeta Isaías, ele é conhecido como profeta messiânico. É um dos profetas que mais falou a respeito da manifestação do Messias e da vinda do Filho de Deus na face da terra. O livro de Isaías, como eu sempre gosto de dizer, nós chamamos de mini-bíblia, porque o profeta Isaías, ele traz todo um resumo da palavra de Deus, está no profeta Isaías. Isaías, ele teve da parte de Deus experiências extraordinárias, inúmeras experiências, e entre as suas inúmeras experiências, nós encontramos aqui no capítulo 9, verso 6, Isaías fazendo menção do nascimento do Filho de Deus no futuro. Quero que você entenda que Isaías, quando ele vai iniciar sua trajetória, ele diz que ele viu o Senhor assentado no alto e sublime trono, e o seu séquito enchia a casa. E ele diz que viu seres com seis asas, com duas tampavam os pés, duas tampavam o rosto e duas voavam. Esse mesmo profeta Isaías, que tem essa visão da glória de Deus, ele também vai ter essa revelação concernente à manifestação do Filho de Deus. Pois bem, Jesus, ele é o cumprimento das promessas feitas pelo próprio Deus por boca de inúmeros profetas. Promessas essas que vieram a vigorar no período em que Zacarias era sacerdote. Zacarias, que era casado com uma mulher chamada Isabel. Isabel, que era prima de uma mulher chamada Maria. Maria, que era noiva de um varão chamado José. A palavra do Senhor diz que esse Jesus, que vem na forma de homem sendo Deus, já havia sido anunciado lá dentro do Éden, pelo próprio Deus, quando ele sentencia a terra, sentencia Adão, sentencia Eva e sentencia a serpente. Sentença essa que foi impetrada pela transgressão do homem dentro do jardim do Éden. Éden, que é lugar da comunhão, lugar do equilíbrio, mas por falta de vigilância, o homem perde acessibilidade, uma vez que ele peca contra o Criador. A criatura, então, é expulsa do jardim. E a Bíblia diz que agora a criatura precisa lavrar a terra para que dela possa granjear o seu mantimento. A criatura agora vai ter dor. A criatura agora está sentenciada a passar pelo pó, porque pó a criatura é. A Bíblia diz que de Abel, de Eva e Adão, vem Caim e Abel. De Caim e Abel vem a proliferação da raça humana. Deus, Senhor, abre aliança com Noé, livrando a sua casa do grande dilúvio. Deus abre aliança com Abraão, e essa aliança abraâmica, ela é aberta através da fé e da obediência a um chamado de Deus. Esse Abraão, por vez, vai gerar Isaac. Esse Isaac, por vez, vai ser circuncidado no oitavo dia, segundo tradição instaurada pelo patriarca Abraão, que juntamente com Isaac circuncidara todos os varões do arraial. A Bíblia diz que de Isaac vem Jacó. A Bíblia diz que esse Jacó, por vez, vai ser um menino que vai tomar para si a primogenitura que era de Esaú. A Bíblia diz que esse Jacó vai fugir para a terra da Mesopotâmia, vai casar com uma mulher chamada Raquel, por bem, recebe primeiro Leia, recebe Raquel, Bila e Zilba, vai ter filhos com todas, e a palavra do Senhor diz que passa-se o tempo, ele vai para as terras das peregrinações, e tem a ele, tem dado Deus a ele, um moço chamado José. Esse José, por vez, é um menino que vai ter sonhos da parte de Deus. O primeiro sonho de José, ele sonha que estava no campo atando fecho, e o seu fecho levantou e os demais inclinaram perante dele. Ele sonhou depois que o sol e a lua e 11 estrelas inclinavam perante ele. Esse mesmo José, por vez, vai ser vendido, levado para o Egito. Dentro do Egito, esse José vai trabalhar na casa de Potifar. Da casa de Potifar, José vai para o cárcere. Do cárcere, José interpreta o sonho do copeiro do padeiro e é anunciado para Faraó, que sonhou sonho. Faraó sonhou que 7 vacas magras engoliam 7 vacas gordas, que 7 espigas vazias engoliam 7 espigas cheias. José é trago, interpreta o sonho, é dada a José a oportunidade de tornar-se governador. Esse José que é governador vai receber os seus irmãos quando vem a decadência do trigo. José guarda os seus irmãos, e a Bíblia diz que os hebreus agora estão dentro do Egito. Dentro do Egito passam 4 gerações. O quarto faraó começa a maltratar o povo hebreu. A Bíblia diz que entre os hebreus vai nascer um menino. No período que faraó criou uma lei para que matasse todos os meninos hebreus e deixasse viver as meninas, uma mulher da tribo de Levi deu à luz a um filho e achou o menino formoso, calafetou um cesto com betume pinche, colocou a criança no cesto e colocou entre os arbustos. A criança recebe o nome de Moisés, porque tirado foi das águas. Este Moisés agora vai ser formado em toda a cultura egípcia. Passam-se 40 anos, Moisés tenta apartar a briga de 2 hebreus, e a Bíblia diz que Moisés, a briga de um hebreu com um egípcio, e Moisés fere o egípcio em terra na areia. Depois ele tenta apartar a briga de 2 hebreus, ele é acusado, e sendo acusado ele recua. Recuando, Moisés vai fugir para a terra de Midian. Na terra de Midian, Moisés vai conhecer Zípora. Zípora é filha de Jetro. Jetro quer dizer Reuel. Reuel quer dizer amigo de Deus. A Bíblia diz que Moisés casa-se com Zípora, fica mais 40 anos no deserto. Deus se manifesta a Moisés numa sarça que está pegando fogo, e o fogo não consome a sarça. Deus dá uma ordem para Moisés para que ele desça ao Egito. Vou começar a pregar. Para que ele desça ao Egito. Quando Moisés desce no Egito, Deus libera a sentença, 10 pragas sairão da boca de Moisés contra Faraó, para que ele parasse de oprimir o povo de Deus. A 10ª praga é a morte de tudo que é primogênito. A Bíblia diz que entra a praga, há uma aliança, e a aliança de Deus com o povo hebreu é essa: matem um cordeiro e passem o sangue do cordeiro na verga da porta, porque quando o anjo da morte descer no Egito, toda casa que tiver o sangue do cordeiro na verga da porta, aleluia, o anjo da morte não entrará, mas ali haverá livramento, aleluia. A Bíblia diz que assim fizeram, e a Bíblia diz que ocorre então a Páscoa, e os hebreus saem de dentro do Egito, caminhando pela terra, e encontram o mar se abre. Eles caminham no deserto 40 anos. Nesses 40 anos, os hebreus vão ver o sapato crescer no pé, a roupa crescer no corpo, nuvem durante o dia, coluna de fogo durante a noite, água saindo da
0: rocha, codorniza e maná caindo do céu, vão presenciar o cuidado divino dentro do deserto. A Bíblia diz que agora vão possuir a terra Josué e Caleb. De Josué e Caleb inicia-se o ministério dos juízes. Entre os juízes vai estar Gideão, vai estar Sansão, aleluia. O último juiz vai ser Samuel. Samuel vai ser o último juiz e o primeiro profeta direto. Esse Samuel que é o último juiz e primeiro profeta, a Bíblia diz que ele vai ter uma missão, ungir um rei para Israel, porque Israel queria um braço humano. Saul vai ser ungido, ele vai buscar as jumentas e recebe a unção de rei. Saul desobedece a Deus, não está andando na direção de Deus, não está fazendo o que Deus quer nem o que Deus manda. Deus rejeita Saul e a opção agora vai ser Davi. Davi vai ser ungido, Davi vai ser ungido perante os irmãos, vai aguardar um tempo até a promessa. Quando chega o tempo da promessa, Davi vai enfrentar um gigante chamado Golias. Ao enfrentar o gigante chamado Golias, Davi agora entra em evidência, recebe Mical por esposa. A Bíblia diz que Saul como sogro e Jonatan por cunhada. Esse Davi agora que está no palácio, mas ainda não é rei, começa a atribuir a si vitórias e vitórias. Saul tem inveja de Davi, Saul tenta matar Davi, Davi escapa da espada de Saul, Davi tem misericórdia de Saul. A Bíblia diz que Saul e Jonatan morrem, Davi assume o trono. Quando Davi assume o trono, ele busca a arca da aliança, que foi perdida pelos filhos de Eli, para um povo chamado Ai, lembra disso? A Bíblia diz que a primeira coisa é trazer a arca de volta. Davi entendeu que não tinha como reinar sem a glória, está no trono sem a glória, ter a coroa sem a glória, ter o cetro sem a glória, ter o anel sem a glória. O que você quer dizer, pregador, nesse início de mensagem? Não adianta ter posição e não ter glória, não adianta ter nome e não ter glória, não adianta ter título não ter glória, glória. Não adianta ter fama e não ter glória, aleluia. Não adianta ser conhecido e não ter a glória. Mas o que você quer dizer, Juarez? Está falando de ter glória ou de receber a glória? O que eu quero que você entenda, que cada passo que você dá, Deus é glorificado através da tua vida. Cada levantada da tua mão, Deus é glorificado através da tua vida. Cada resistência na tribulação, Deus é glorificado através da tua vida. Cada perseverança diante do caos, Deus é glorificado através da sua vida. Quando você luta através da fé, Deus é glorificado através da tua vida. Davi entendeu que sem a glória não dava para reinar. A arca é traga de volta. Quando a arca é traga de volta, a palavra do Senhor vai dizer agora que este Davi que está sentado no trono vai fazer um exército. No exército de Davi vai estar Urias o Eteu. Este Urias o Eteu é casado com uma mulher chamada Betseba. Esta Betseba é filha de Elam. Este Elam é oráculo do rei, conselheiro do rei. A Bíblia diz que Davi vai cair com a mulher de Urias. Davi vai trazer Urias da peleja, vai colocar Urias num lugar estratégico para que ele morra. Urias morre, Davi traz a mulher para o palácio. Está no palácio, mas está sem a presença. Está no palácio, mas está sem a glória. Está no palácio, mas está distante do rei, ô glória. Davi está no palácio, Davi tem a coroa, mas não tem a presença do rei da glória. Davi está no trono, mas não sente mais a glória de Deus. Por quê? Porque Davi tem prerrogativa, mas não tem santidade. Olhe para cá. Davi tem prerrogativa, mas não tem santidade. É um bom tocador, toca harpa bem, mas não tem a presença mais. Davi até tem o trono, mas não tem a presença mais. Davi até assenta na cadeira real, mas não tem a presença mais. O que você quer dizer? Eu quero dizer que a técnica permanece em pecado, mas a unção vai embora quando o pecado entra, glória. O que você quer dizer? A habilidade humana ela permanece quando a pessoa tem uma vida dupla, mas a unção vai embora. O que você quer dizer, pregador? Eu quero dizer que a unção só paira sobre a vida daquele que tem santidade, porque Deus não é ave de rapina que pousa em carniça. Deus pousa onde há santidade. O que você quer dizer, Juarez? Eu quero dizer que Deus não está no piseiro, Deus não está no baile funk, Deus não está no bloco carnavalesco, Deus não está na balada. O que você quer dizer, Juarez? Eu quero dizer que Deus não frequenta os lugares onde a prostituição, a imoralidade, a promiscuidade tem reinado. O que você quer dizer, Juarez? Deus envia mensageiros para tirar o homem de lá, mas Deus não faz daquele lugar a sua habitação, porque o nome dele é santo, o nome dele é Senhor, porque ele é soberano. Pre- Preste atenção, vem comigo. A Bíblia diz agora que este Davi paga preço alto. Deus vai dar a Davi um filho chamado Salomão. Este Salomão vai receber de Davi ouro para as obras de ouro, prata para as obras de prata, madeira para as madeira. Salomão vai edificar um templo porque Davi não pode edificar. Quando Salomão edifica o templo, Salomão vai orar ao Senhor e a glória de Deus vai encher o templo. A Bíblia diz que Deus abre aliança com Salomão, dizendo que o nome dele estaria no templo para sempre. De Salomão vem a divisão das tribos com Jeroboão e Roboão. A Bíblia diz que Deus permite que dois reis entrem em evidência. Um rei chamado Acabe, que está sentado no trono de Israel. Um rei chamado Josafá, que está sentado no trono de Judá. A palavra do Senhor diz que agora Acabe casa com Jezabel e traz utensílios de prata, de ouro, de cobre, de Baal para dentro de Israel. Israel agora está vivendo uma poligamia. Israel agora está vivendo uma dupla adoração. Israel agora é ecumênica. Israel agora diz que é crente de manhã, mas está na macumba de noite. Israel diz que é crente meio-dia, mas está no tarô de tarde. Israel agora diz que é crente, mas tem signo de virgem, de libra, de escorpião. Israel agora diz que é crente, mas está jogando no jogo do tigrinho. Israel agora diz que é crente, mas fica vendo o jogo da seleção 90 minutos, mas não ora 30 minutos de joelho, oh glória. Israel agora diz que é crente, mas está na frente da tela gritando gol, mas não tem coragem de gritar glória na praça. Israel agora diz que é crente, mas toma cervejinha sem álcool, toma pinguinha, aleluia. Aleluia, aleluia. Preste atenção, vem comigo rapidamente. Israel agora está vivendo a duplicidade. Fecha o teu olho, curva a tua cabeça. A pior coisa que tem é a duplicidade. Crente duplicidade, com duplicidade de vida, não tem autoridade para pregar na boca. Crente com duplicidade de vida, não tem autoridade para poder pregar no baile funk. Crente com duplicidade de vida, não tem autoridade para pregar prostituta, para cachaceiro. Ele anda de cabeça baixa. Sabe por quê? Porque ele é sal insípido.

0: para a empresária de Sunem. Eliseu é o profeta que profetiza para a empresária de Sunem. Eliseu é o profeta que vai ter bom testemunho na boca da menina que estava na casa de Namã, da menina na casa de Namã. Agora, por que que Eliseu, como profeta, ele prega, profetiza para a viúva? Porque profeta que é profeta não profetiza só para quem tem dinheiro ou glória. Profeta que é profeta não tem palavra de vitória só para quem tem a conta cheia ou glória. Eliseu não desprezou a viúva, não cantou e explorou a empresária, e Eliseu não abusou da novinha. Sabe o que é isso? É gente que tem caráter, trata bem quem é de idade, trata bem quem é rico e trata bem quem é de menor idade. É gente que não tem consigo o espírito da imoralidade, da promiscuidade. É gente que não tem consigo o espírito da rebelião. Deus, o Senhor agora permite que de Eliseu venha As e Jeú. Aleluia. Entre os profetas, um profeta que muito me alegra, profeta Jeremias. O profeta Jeremias, eu muito me espelho nele e gosto de Jeremias, porque a sua palavra é muito dura, muito forte. Ah, Deus, quem me dera se Jeremias estivesse hoje nas convenções do Brasil. Quem me dera se Jeremias estivesse hoje nos grandes congressos do Brasil. Ai, quem me dera um Jeremias pregando nos congressos da igreja brasileira, um Jeremias pregando nas cruzadas do Brasil. Vem comigo, por favor. Jeremias chamava o povo para o arrependimento. Jeremias tinha visão de Deus. Entre as profecias que Jeremias profetizou, ele profetizara o cativeiro, dizendo que Deus usaria Nabucodonosor para levar Israel cativo para dentro de Babilônia. Quando Jeremias profetizou, havia um profeta contemporâneo a Jeremias chamado Ananias. O profeta Ananias não gostou da profecia de Jeremias, e Ananias tentou cancelar a profecia de Jeremias. Ananias era mais povão, Ananias era mais rebelde, Ananias era um profeta que estava mais inclinado para o povo que para a vontade de Deus. É por isso que Ananias se levanta e diz que não haveria cativeiro, e quebra o cassis do pescoço de Jeremias. Jeremias se retira. Deus fala com Jeremias: volta e diga para Ananias que cassis de madeira ele quebrou, mas eis que agora eu coloco o jugo de ferro, serão 70 anos de cativeiro. Jeremias volta e profetiza. Ananias morre no mesmo ano. Nabucodonosor cedia Jerusalém, leva cativo para dentro de Babilônia. Entre os cativos vai estar Misael, Ananias e Azarias, que recebe o nome de Sadraque, Mesaque e Abednego. Vai estar entre os cativos também Daniel, que recebe o nome de Belsazar. Dentro de Babilônia, no sistema do babilônico, eles não se prostram, eles não se rendem. Daniel, quando chegou em Babilônia, colocou no seu coração não se contaminar com a iguaria do rei. Daniel falou: não é porque todo mundo está comendo que ele manda que eu vou comer, não é porque todo mundo está bebendo que ele manda que eu vou beber, não é porque todo mundo está vestindo que ele manda que eu vou vestir. Daniel levantou e falou: eu estou em Babilônia, mas Babilônia não está em mim, ô glória. Eu estou em Babilônia, mas Babilônia não mora no meu peito. Eu estou aqui, mas eu sou de Deus. Eu não vou ser mudado por Babilônia, mas eu vou mudar Babilônia através da minha conduta. Vem comigo, por favor. Aleluia. Vamos lá, vem comigo. Está me ouvindo no fundo direitinho? Aleluia, aleluia. Vamos lá. Já vou chegar em Jesus, tá? A palavra do Senhor diz agora que esse Daniel está dentro de Babilônia. Ele vai ser assediado. Qual é o assédio? Come o que eu mandar, beba o que eu mandar, visto o que eu mandar. Viva como eu mandar. E aí, quem é você? Você faz o que o mundo faz ou faz o que a Bíblia manda? Você vive como o mundo vive ou vive como a Bíblia manda? E aí, quem é você longe do templo? Longe de Deus. Longe de Deus, entre aspas. Longe do pai, longe da mãe. Daniel está longe do templo. Daniel está longe do lugar da adoração, dentro do cativeiro. E agora a proposta é: come o que a gente mandar, viva como a gente mandar, para que você tenha sucesso aqui. Só que o meu sucesso não está em me adaptar a este mundo.
1: Pastor, obrigado. Obrigado, pastor.

0: Glória a Deus, vem comigo. Obrigado, pastor. O sistema quer morfar Daniel. Olhe para cá. O sistema quer morfar, mudar Daniel. Só que Daniel colocou um propósito no coração. Sabe o que é isso? Determinou Daniel no seu coração a não se contaminar com as iguarias. Sabe por quê? Pecado é uma escolha. Vida imunda é uma escolha. Vida sem vergonha é uma escolha. Vida deitando com homem que não é teu é uma escolha. Vida deitando com mulher que não é tua é uma escolha. Vida de safadeza, de pilantragem é uma escolha. O que você quer dizer, pregador? Corrupção não é uma determinação divina. Corrupção é a escolha do homem. É você que escolheu essa vida suja, essa vida medíocre, essa vida sem vergonha, de adultério, de prostituição. Você escolheu. Só que essa noite você não ouve um coach. Eu sei que onde eu passo eu não, sei que onde eu passo eu não trago alegrias. Até porque eu não sou carro alegórico. E nem sou palhaço no picadeiro para fazer você rir. Olhe para cá, olhe para cá. Não esconda atrás da Bíblia. Se você tiver com a vida suja, tu vai para o inferno. Olhe para cá, olhe para cá, olhe para cá. Kamanasherga. Não se esconda atrás da Bíblia. Se você estiver com a vida imunda, tu vai para o inferno. Não esconda atrás da Bíblia. Se você tiver uma vida dupla, tu vai para o inferno. E você que está me ouvindo aqui, que não é crente, que adora a imagem, tu irás para o inferno se não converter, se não se arrepender do teu pecado. Vem comigo, por favor. Vamos andar, porque o relógio não para. Babilônia queria moldar Daniel. Daniel não aceitou o estilo de vida babilônico. Daniel colocou no coração, não se contaminou, não se contaminar. E ele influenciou Misael, Ananias e Azarias. Além de santificar, ele convenceu os outros três a santificar também. Então Daniel era um influenciador. O nosso problema é que nós somos peritos em influenciar as pessoas para desistir do projeto. Desistir de um sonho, desistir de uma meta, não viver uma vida santa. Nós somos peritos em tentar persuadir as pessoas para que elas mudem a rota da santidade para uma rota de iniquidade. Só que essa noite eu quero declarar aqui em nome de Jesus Cristo que Deus vai usar a tua vida, a tua boca, a tua mente, teu coração para que você seja porta-voz do céu aqui na terra. E através da tua vida, vidas serão mudadas para a glória de Deus. Eu profetizo que tu serás uma ferramenta na mão de Deus e que vidas serão mudadas através da tua vida em nome de Jesus. Nós encontramos agora Daniel, já vou chegar, hein? Já vou chegar. Daniel, dentro de Babilônia. Chegou dentro de Babilônia um jovem. Cabelo preto. Pele tensa. Não tinha pele enrugada. Havia tenacidade na pele. Os dentes claros. Começou a envelhecer dentro de Babilônia. Olha para cá. Os cabelos começaram a ficar brancos em Babilônia. A pele enrugou em Babilônia. Passaram-se anos e Daniel lá dentro. Ele envelheceu, mas não mudou. Olhe para cá. Ele envelheceu, mas não mudou. Envelheceu em Babilônia, mas não foi mudado por Babilônia. Oh glória, oh glória, oh glória. Quando o rei mandou chamar, o rei perguntou: você é aquele Daniel que o meu pai, que os meus pais falaram, oh glória? E ele fala: eu sou o mesmo Daniel. Sabe o que é isso? A minha carcaça mudou, mas a minha essência permanece a mesma. A minha pele enrugou, mas dentro de mim permanece o Espírito Santo como a labareda de fogo incandescente e ardente na terra. Já estou finalizando, só que não. E olha que eu estou doente hoje, hein? Esses dias eu estou doente. Deus usou aquela irmã para falar comigo. Deus usa essa irmã mesmo. É, Deus usa ela mesmo. Não é porque eu sou incrédulo, não. Eu chamei ela e falei assim: alguém te contou alguma coisa da minha vida? Ela falou: não. Porque a Bíblia diz que eu posso fazer prova, né? Chamei ela, alguém te contou. Ela não contou, não. Eu falei: amém. Eu não é. Que profetizar quando alguém fala é fácil, né? Os profetas têm profetizam porque alguém contou para eles antes. Qual é o nome dela? Deus abençoe a pastora Fátima, em nome de Jesus. Vem comigo, vamos lá. Nós encontramos agora o profeta Daniel. Nós encontramos agora o profeta Daniel. Perante o Senhor, dentro de Babilônia. Nós encontramos o profeta Daniel agora, dentro de Babilônia. Mas Babilônia não está dentro dele. No capítulo 10, nós encontramos Daniel já idoso, perante o rio Tigre e rio Quebar. Ele tem uma visão metafísica. Ele vê um ser que tem um rosto como um relâmpago, os olhos como duas labaredas de fogo. E quando ele contempla aquele ser, ele tem noção do que está acontecendo no mundo espiritual. Uma guerra foi travada por causa do jejum que Daniel tinha feito. Nós encontramos agora Deus permitindo Israel ficar dentro da Babilônia por um tempo. Encontramos Israel regressando, Deus levantando o profeta e trazendo o cativeiro babilônico. Entre os profetas que Deus usa, Deus vai usar um profeta chamado Isaías, capítulo 9, verso 6. Isaías diz: porque um menino vos nasceu e um filho se nos deu. Aleluia. Aleluia. Porque um menino vos nasceu e um filho se nos deu. Isaías está falando a respeito da natureza humana de Jesus que se manifestaria na terra. Jesus possuiu duas naturezas, a natureza humana e a natureza divina. Na natureza humana, ele teve mãe. Na divina, ele só tem pai. Na natureza humana, ele teve fome. Na divina, ele é o pão da vida. Na natureza humana, ele teve sede. Na divina, ele é o manancial de água viva. Na natureza humana, ele montou numa jumenta. Na divina, ele monta num cavalo branco. Na natureza humana, o seu cinto era de couro. Na divina, o cinturão é de ouro. Na natureza humana, está vestido de pelo de animal. Na divina, as suas vestes são brancas como a neve. Na natureza humana, ele vem de Nazaré. Na divina, ele vem das nuvens. Na natureza humana, ele carregou uma cruz. Na divina, ele carregará a igreja. Na natureza humana, ele morreu. Na divina, ele dá vida para quem está morto. Aleluia. O que você quer dizer, pregador? Eu quero dizer que ele, sendo homem, nunca deixou de ser Deus. Na natureza humana, ele reteve o poder de Deus. Porque o apóstolo Paulo disse: porque sendo ele Deus, ele não usurpou o ser como Deus, antes esvaziou-se a si mesmo de toda a sua glória e foi humilde até a morte, morte de cruz. Pelo que também Deus o exaltou sobremaneira, ele deu um nome que está acima de todo nome, para que ao nome de Jesus todo joelho se dobre, quer nos céus, quer na terra, quer debaixo da terra. Ele deu um nome para que ao nome de Jesus todo joelho se dobre. Eu vou falar alguns nomes que vão ter que dobrar o joelho. Hitler vai ter que dobrar o joelho. Mussolini, Napoleão Bonaparte, Nero, Hitler, Saddam Hussein, Michael Jackson, o rei do pop, vai ter que dobrar o joelho naquele dia. Mamonas assassina, vai ter que dobrar o joelho. Chacrinha, vai ter que dobrar o joelho. Madonna, vai ter que dobrar o joelho. Obama, vai ter que dobrar o joelho. Trump, vai ter que dobrar o joelho. Lula, vai ter que dobrar o joelho. Vem comigo. Xandão, vai ter que dobrar o joelho. Ô glória, Lindenberg, vai ter que dobrar o joelho. Maçonaria, vai ter que dobrar o joelho. Tranca-rua, vai ter que dobrar o joelho. Zé Pilintra, vai ter que dobrar o joelho. Maria Padilha, vai ter que dobrar o joelho. Pombagira, vai ter que dobrar o joelho. Sete Saia, vai ter que dobrar o joelho.
1: Pai de santo, vai ter que dobrar o joelho. Mãe de santo, vai ter que dobrar o joelho. Todos terão que dobrar o joelho perante o Rei da Glória.
0: Todo joelho se dobrará. Pode ser rico. Bill Gates vai ter que dobrar o joelho. Trilionário. Camanabaixanda. Terravaço. Dubarava. Ele. Munavácia. Alabaravaça. Revá. Nakala. Andará. Ele baravaço. Ramarava. Calavaça. Andaraia. Oh, aleluia. Aleluia, aleluia, aleluia. Aleluia. Aleluia. Bill Gates vai vir tremendo. Com todos os seus bilhões, bilhões de dólares. Vai ter que dobrar o joelho. Os homens que roubaram do Brasil na Passatinda. Que roubaram dinheiro do Mensalão. Que fizeram escândalo. Com todo o dinheiro guardado, roubado com joia. Vão ter que dobrar. As madames que construíram império com dinheiro de merenda de criança. As madames que parecem aquelas vacas de Baçã. Que andam cascavelando pelo shopping. Ostentando com dinheiro do off da viúva, vai ter que dobrar o joelho, irmãos, irmãos, naquele dia todo joelho se dobrará, naquele dia toda língua confessará. O que você quer dizer, pregador? Eu quero que você entenda aqui, nessa mensagem complexa que eu estou pregando essa noite, que vai chegar um dia que Iemanjá vai ter que dobrar o joelho, vai chegar um dia que Nero vai ter que dobrar o joelho, vai chegar um dia que os bilionários da terra vão dizer: por que que eu não acreditei? Por que que eu duvidei do pregador? Por que que eu duvidei da mensagem? Ai, Jesus, vai chegar um dia que todos terão que dobrar o joelho. Qual é a diferença do nosso dobrar de joelho para o dobrar de joelho deles? Nós dobramos o joelho porque entendemos que Ele é Rei. A eles vão dobrar o joelho porque terão que ver que Ele é Rei. Vamos andar porque o relógio não para. Jesus possui duas naturezas. Comentei aqui que Paulo falou em Filipenses, que sendo ele Deus, não usurpou o ser como Deus. Antes esvaziou-se a si mesmo de toda a sua glória e foi humilde até a morte e morte de cruz. Quero que você entenda que Jesus passou por um processo de gestação. Ele foi gerado no ventre de Maria, na forma de homem sendo Deus. Mire em mim, por favor. Jesus não passou pelo curso natural da fecundação. Qual é o curso natural da fecundação? O sêmen entra na uretra, alcança o ovário, gera-se a placenta, o cordão umbilical, a bolsa e o embrião lá dentro. Jesus não fez o percurso de passar pelo canal, oh, glória. O Espírito pousou sobre Maria. Olhe para cá. Jesus não é o cruzamento genético, como todos nós aqui somos. O que nós somos a soma de Azim Azão, Bezim Bezão. Alguém lembra disso aí? Nós somos a soma de características cromossômicas e biológicas, paternas e maternas. Até porque não tem paterno e paterno. E não tem materno, materno. Podem até reivindicar ser o que não é, mas nunca vão gerar. Nunca sentirão cólica. Nunca terão ciclo da impureza da mulher normal. Podem até querer dizer que é mulher, mas nunca sentirão as glândulas mamárias pesando. Naravaxandaraia. Podem até dizer e reivindicar o direito de usar o banheiro de mulher, mas nunca terão o quadril relaxado, Porque estão gerando nas entranhas. Taravácia. Nunca terão menopausa. Recanarachandaraia. Muda isso, Satanás, muda. Terramanakalamachandaraia. A igreja não vai parar de pregar o que Deus manda. A igreja não vai recuar por causa de meia dúzia de gente sem vergonha. A igreja vai continuar pregando a verdade. Macho é macho, fêmea é fêmea. O que é de Deus é de Deus. Anarasurai. Duramacherekia. Feche os seus olhos, levante a tua mão. Naras terremenegaia. Andaramaca lamachuri mimiricanduramasto. Daravasso laramaracandarácia. Ó Deus, em nome de Jesus Cristo, eu paraliso agora, Senhor da Glória, o espírito da morte, o demônio sanguinário, Senhor da Glória, o espírito do homicídio, do latrocínio, eu repreendo agora. Eu declaro a falência do inferno nessa região. Eu profetizo agora, Senhor da Glória, que todo demônio que estava, Senhor da Glória, na biqueira, nos cantos, espreitando para ceifar aquela vida, que esses demônios percam a autoridade agora. Ó Deus, estou aqui como tua igreja. Deixei o meu estado, a minha casa, a minha família, e vim como profeta aqui neste lugar para declarar agora, Senhor da Glória, seja paralisado agora em nome de Jesus Cristo todo demônio, espírito da morte, em nome de Jesus Cristo. Eu te ordeno agora, retroceda agora, retroceda agora, espírito vício da jogatina, eu te repreendo agora, seja paralisado agora. Esse demônio que já tinha preparado a cilada, a arma estava pronta, a armadilha preparada, eu invalido agora esse espírito maligno. Eu declaro agora que toda prisão, toda cadeia está caindo por terra, pelo poder que é no nome de Jesus Cristo. É invalidada agora, toda obra do mal é queimada agora, pelo poder que é no nome de Jesus Cristo, o Senhor da Glória. Nehava Shurimão, Doramai, canto, Ramanagaya Xanda, Uramanaka, Lamanaga Xandaraya. Há um guardião andando nessa região. Uramanama, canda, da, da, da, da, da, candurabada, Uramanama, canda, da, da, da. Há um guardião andando nessa região. Oh, aleluia! Oh, aleluia! Oh, aleluia! Oh, aleluia! Aleluia! Aleluia! Caraia. Oh, aleluia. Aleluia, aleluia. Aleluia, aleluia, aleluia. Aleluia. Há um guardião andando nessa região. Há um anjo de livramento andando nesta região. Há um anjo de escape. Anda kamanaba kandunda da da da da. Uramana kandunda da da da da da. Adeima. Adeima. Adeima. Adeima. Há um anjo de livramentos andando nessa região. Alguém vai dar testemunho. Alguém vai falar do livramento. Alguém vai dizer: diminuiu o índice de morte. Diminuiu o índice de ataque. Alguém vai dizer: fulano de tal traficava e hoje estava na igreja. O anjo do livramento já está andando neste lugar. O anjo do livramento já está camanai. Uramandai, Uramanda, badabada, candadadada, a glória de Deus já está na casa. Possuidor, possuidor, Jesus de duas naturezas. A natureza humana e a divina. Expliquei rapidamente que na natureza humana ele teve mãe, na divina ele só tem pai. Não existe mãe de Deus. Porque se Deus tivesse mãe, ele não era Deus. Ele é Deus porque ninguém criou ele. Nahama sura terava darava surama. Quem ele é? Ele é o Alfa. Ele é o Ômega. Ele é o Conselheiro. Ele é o Deus Forte. Ele é o Pai da Eternidade. Ele é o Príncipe da Paz. Ele é o Eloi. Ele é o El Shaddai. Ele é o Adonai. Ele é a raiz de Jessé. Ele é a raiz de Davi. Ele é o leão da tribo de Judá. Ele é a resplandecente e a brilhante estrela da manhã. Ele é o Alfa. Ele é o Ômega. É o Todo-Poderoso Deus. Então entenda isso. Não existe mãe. Deus não tem mãe. Porque ele é Deus. Anahamassura. Jesus possui duas naturezas, a natureza humana e a divina. Na sua natureza humana, pastor Dedé, Jesus nasceu em Belém, foi levado para Nazaré, criado na casa da irmã Maria e do irmão José. Com 30 anos de idade, Jesus sobe para Jerusalém. Quando ele sobe com 30 anos, ele começa o ministério. Então foram 30 anos de ovação e 3 anos de ministério. Foram 30 anos de preparação para 3 anos de atuação. O nosso problema é que nós queremos atuar muito e preparar pouco. Nós queremos atuar e não queremos preparar. Só que se a gente for olhar, Moisés foi preparado 80 anos para atuar. Josué passou 40 anos do lado de Moisés para poder atuar. Davi passou por um processo árduo depois da unção para poder atuar. Agora nós não. A gente chegou ontem e já quer ir para a janela. Nós pregamos 2 mensagens, já não quer mais obedecer, pastor. 2 mensagens fabricadas pela inteligência artificial. Eu fico no escuro mesmo. Aí, quando... Quem trocou as lâmpadas? Você trocou as lâmpadas, mano? Aleluia. É pra me acabar agora? Você quer me acabar?
2: Não, deixa
0: eu ver que eu. Eu posso ter meia-noite?
2: Graças a
3: Deus.
0: Quem tá comigo e dá um glória?
3: Glória!
0: Se fosse um carnaval, o povo tava pulando ou não tava?
3: Não.
0: Se fosse um baile funk, o povo tava cantando ou não tava?
3: Não.
0: Agora, se é Jesus, vamos dar glória? Vem comigo, por favor. Nós encontramos, então, Jesus com 30 anos de preparação para 3 anos de ministério. Só que quando ele inicia o ministério, pastor Dedé, ele traz para si 12 discípulos que vão ficar mais perto. Os 12. E esses homens vão ser discipulados por ele. Discípulo é alguém que aprende com alguém. Apostolado, alguém que é enviado por esse alguém. Eles são discípulos de Jesus porque aprenderam com ele. Eles são apóstolos de Jesus porque foram enviados por ele. Apostolado, enviados. Para poder dar prosseguimento na obra. Eu sei que tem outras conotações de apóstolos, mas uma das conotações... E hoje tem até apóstolos já também. Ai, ai. Tem até judeu dentro da igreja. Irmão, tem tudo hoje. É, você é contra apóstolo? Não.
4: Sou contra, não. Pode ser o que você quiser. Eu não quero ser nada. Eu só quero entrar no céu.
5: Agora você não deve uma agenda.
0: Você entende? Eu estava num lugar lá em Minas Gerais, numa reunião com obreiros. Aí eu esqueci e chamei o irmão de pastor. Ele falou, pastor não, eu sou apóstolo. Fala comigo. Já te contei isso, né? Falou lá em Nova Era. Vou falar o nome da cidade, que é verdade. Lá em Nova Era. Entendeu? Aí eu do nada, porque eu sou muito natural, normal, entendeu? Não tem vaidade, eu não ligo para essas coisas, não, irmão. Aí eu falei, irmão. Ele falou, irmão, não. E chegou o dedo para mim. Irmão, não. Eu sou apóstolo. No meio de todo mundo. Mais de 50. Aí eu fechei o olho um pouquinho assim, um pouquinho só. Para mim não responder ele. Aí abri de novo os olhos assim e falei assim, perdão, apóstolo. Falei, perdão, apóstolo. Aí fui pro quarto do hotel. Quando cheguei no quarto do hotel, eu pensei, esse ano eu já preguei 368 vezes. Naquele ano eu tinha pregado. Jesus salvou 10.772 almas. Eu já andei toda a Europa pregando o evangelho. Já sofri naufrágio

Já enfrentei acidentes. Já viajei de barco 12 horas, 14 horas. Já viajei no braço do Atlântico de navio. E eu não sou apóstolo.

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0: 18 horas e 10 minutos. Paz do Senhor a cada um dos ouvintes da FM Renascer 91.3. Estamos uma vez mais chegando através aqui das ondas da Rede Renascer com mais uma programação.
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0: Que Deus abençoe a cada um dos ouvintes, irmãos, brasileiro, argentino, diferentes países, aqueles que estão aí na sintonia, através da FM, através também dos aplicativos, da rádio. Estamos chegando aqui com mais um espaço, nesse entardecer de domingo. É mais uma noite que se achega, que Deus possa abençoar os ouvintes que estão na sintonia da Rádio Renascer, através aí da FM, através do aplicativo, e aqueles que estão aí sempre, cada domingo, aguardando aí o começo da programação, para assim nós estarmos levando ao ar belos louvor, a palavra do Senhor, através aqui do louvor, que são mensagem cantada, que falam com a tua vida. E nós queremos desde já estar deixando os contatos para você que deseja se comunicar.

agora. Queremos aqui ler uma palavra primeiramente para nós estarmos dando início aqui na programação. A palavra do Senhor diz aqui o seguinte: maná, diz: o justo se alegrará no Senhor e nele confiará. Salmo 64, verso 10. Com essa palavra, nós queremos aqui estar saudando a cada um dos ouvintes e dando abertura no espaço aqui da programação. Querido Deus, amado Pai, queremos uma vez mais te agradecer, te louvar por mais uma oportunidade, mais uma noite, onde podemos chegar diante dos microfones da Rede Renascer para compartilhar mais uma programação. Queremos te suplicar a tua graça e que nessa noite a tua presença, o teu Espírito Santo venha falar os corações, que cada palavra, cada louvor venha ser segundo a tua direção. Abençoa cada ouvinte, cada irmão que estão na sintonia. Senhor, tu conhece, tu sabe a batalha, a dificuldade, mas também nós cremos que para ti não há nada impossível. Desde já te damos graça, no nome do teu filho amado Jesus. Amém.

0: Muito bem, estimado ouvinte, é palavra lida, oração feita, nós queremos estar dando início na programação. Tudo bem? Hoje dia 30 do mês de agosto, último domingo do mês de agosto, e louvamos ao nosso Deus por mais uma oportunidade, é mais um mês que já está quase se findando. E podemos dizer que até aqui o Senhor tem nos ajudado. É que Deus possa abençoar cada irmão, ouvinte,
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0: que estão aí na sintonia da FM Renascer 91.3, transmitindo a palavra do Senhor 24 horas no ar, levando as boas novas através da pregação da palavra, através dos louvor que são levados ao ar também, 24 horas, 100% evangélica, não tem propaganda, não tem sorteio, não tem nada disso, né? É somente propagado o evangelho 24 horas.

0: E queremos desejar estar passando o telefone para os irmãos que desejam participar, se comunicar. Vamos junto fazer um culto radiofônico aqui na FM Renascer 91.3. É o telefone para você participar, telefone brasileiro aqui da Rádio Renascer, é o 999-101707, 999-101707, o telefone para você estar participando aqui na programação. Também temos aí o telefone argentino, que é o 643636. 643636, WhatsApp argentino, para os irmãos estarem também participando. Também nós estamos ao vivo através do Facebook da FM Renascer. Também nós estamos aí através do aplicativo da rádio. Os irmãos também podem sintonizar, podem também compartilhar através do aplicativo e também através da página da 91.3 da FM Renascer. Seja bem-vindo. É você que está aí, quem sabe, se preparando para ir para o culto. Tem um bom culto nessa noite. E você que, quem sabe, já foi na igreja, já está em casa. Aquele que não vai poder ir também, que Deus abençoe da mesma forma.
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0: Que Deus abençoe a cada ouvinte. Então seja bem-vindo aí a se comunicar, a nos dizer como você está sintonizando a Rádio Renascer, como está saindo o som, como está saindo aqui a transmissão do louvor, da palavra.
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0: você. Então você pode nos ajudar aqui através da tua participação, dizer para nós como você está sintonizando a transmissão aqui da FM Renascer.
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0: Vamos aqui ouvir louvor, vamos em frente com louvor aqui na parte musical da nossa programação aqui desse espaço. Vamos ouvir aqui Elias e Rosemary. Elias e Rosemary, canta aí no teu rádio esse precioso louvor.

As ondas podem se levantar, mas o barco não afunda. É quando Jesus está no barco. É sobe no barco, Jesus, cantou Elias e Rosemary. Irmãos Paim canta Caminho Florido. Quero desejar mandar meu grande abraço para os irmãos aí da linha Planalto. Irmão Iaci, irmã Raquel, irmã Raili, a família. Estão aí com certeza na companhia, o rádio ligado 24 horas. Irmã Raili, a família, o irmão. E a todos vocês aí da linha Planalto, Pinheirinho do Vale. Também a família Goulart, a irmã Helena, irmão Wilson, uma boa tarde para vocês também, na paz do Senhor. Deus abençoe vocês, irmão Wilson, família Goulart, nos acompanhando também aí na linha Planalto. Deus possa abençoar vocês.

0: Deus abençoe também meu grande amigo, irmão Valdomiro, é Molores, estão na companhia aí em Independência. É, ele já confirmou a sintonia. Deus abençoe, irmão Valdomiro, é Molores. É aí na cidade de Independência, também na companhia da programação. É, e as portas estão abertas, é. E pega aí a gaita e se achegue até aqui na, no estúdio para cantar um zino ao vivo, né? Estamos aí localizado com o estúdio agora em novo local. É, ontem já teve, foi terminado aí o local, né? Feito aí uma separação, a divisória, né? Então, que Deus possa abençoar os irmãos que estão na companhia, é, nos ajudando a levar ao ar a programação, como está chegando o som da rádio, a transmissão aqui.
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0: Vamos aqui já escutar a participação, vamos interagindo com os ouvintes, ouvindo louvor e passando aqui as participações.
2: Paz, Senhor, irmã Júnior. Irmã Júnior, peço oração para mim, para o Valdir. E peço dois manazinhos, um para ele e um para mim. O senhor não pode tirar. Está bonito o programa, nós sempre estamos escutando. Obrigado, irmã Júnior. Deus abençoe o senhor e sua família.
0: Glória a Deus. Obrigado, irmã Inês, pastor Valdir. É, que alegria saber que os irmãos estão na sintonia da rádio, grande amigos aí, e agradeço a Deus pela vida dos irmãos. É, eu sei que por mais que a irmã tenha passado umas batalhas, umas lutas,

0: Mas estamos confiando no Senhor, irmão Valdir, irmã Inês. E saiba que aqui tem um grande amigo. É qualquer coisa, é só chamar nós. É, nós já temos falado que queremos chegar aí no lar dos irmãos para orar junto, é. Porque a Bíblia diz, irmão, que é para nós chorar com os que choram e se alegrar com os que se alegram.
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0: E sabemos que hoje é muito fácil nós falar de amor. Eu dizia ontem que falar de amor, irmão, falar até papagaio fala. Se você ver o papagaio, ele vai imitar e vai falar, né? E por aí hoje é um tempo que muitos falam de amor, prega amor, canta amor, né? E quando tem que ter misericórdia, amor pelo seu

0: semelhante, pelo seu irmão, pela sua irmã, é difícil. Mas que Deus fortaleça nessa noite a vida dos irmãos aí, a família, e que a graça de Deus venha ser com os irmãos, porque sabemos que a graça de Deus é, diz a palavra do Senhor, que a tua graça me basta, né? Então que Deus possa abençoar vocês aí de esquina grápia. E qualquer momento estamos chegando aí para orar com vocês e crendo que Deus é Deus, Ele pode alcançar grande vitória. Seguimos aqui com as participações, mais áudio aqui.
1: Deus, irmão João Júnior, que está escutando o programa, irmão, liguei o rádio. O seu irmão pode passar o hino que estava de cortina recém, que diz Senhor, não sei o hino, mas esse hino não sei quem canta. E um maná para mim, irmão, Cristina, aqui da Argentina, pertence a São Vicente.
0: Deus abençoe a irmã Cristina aí de São Vicente. É na companhia da programação. Obrigado pela participação, os irmãos de São Vicente, Argentina.
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3: Pastor João Júnior, estou escutando o programa. Na parte da tarde, ele ficou bom, o rádio ficou bom, saiu o barulho, mas até umas horas, né, que a gente tava na igreja. Na parte da manhã, depois eu cheguei, liguei no rádio, mas tava muito ruim, muito chio, muito barulho, até eu penso que é o rádio. Mas não é, porque depois de umas horas da tarde ficou bom, graças a Deus. Tô escutando, os programas está bom. Que Deus abençoe e desejo uma abençoada semana para todos nós, todos os ouvintes. Que Deus abençoe a cada um em nome de Jesus. Fiquem todos com Deus e a paz do Senhor.
0: Paz do Senhor, Maraili. Obrigado pela sintonia também aos irmãos aí da linha Planalto.
4: Paz, senhor, pastor João Júnior, que é a Lúcia do Tempo Portela. Peço dois maná e oração para meu filho Samuel Antônio Baleste, que Deus abra uma porta em freio, carteira assinada, e um hino de doutrina, de antigamente, daquela da igrejinha. Paz, senhor, obrigado.
0: Paz o senhor, irmã Lúcia, que Deus possa abençoar os irmãos aí de Tenente Portela, que estão na companhia da programação aqui através da FM Renascer. Vamos em frente, 18h33. Vamos junto, você dá glória aí, nós demos glória aqui.
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Graças a Deus por esse precioso louvor que ouvimos aí, a ovelha desgarrada, é, quanta ovelha desgarrada, é, mas nessa noite é aqui uma oportunidade para a ovelha desgarrada voltar novamente aí para a casa do Pai. Seguimos aí com a programação 64-36-36 para os irmãos estarem participando. E também nós temos o WhatsApp brasileiro 999-10-1707. Também nós temos aí o telefone da Vivo aqui para ligação. Ou também é, WhatsApp 999-56-39-16 para os irmãos estarem participando aqui na programação. Pastor.

Nos diz aqui, paz do Senhor, irmão, estamos escutando desde Alvear Correntes. Queremos uma alavança e um maná para mim e minha esposa. Deus abençoe sempre seu programa, irmão Marcos e Daniela. Amém, irmão Marcos, irmã Daniela. Vamos ler aqui o maná bíblico. Diz o primeiro maná, a palavra diz aqui: o bom siso te guardará e a inteligência te conservará. Provérbios 2, verso 11. Segundo maná também nos diz aqui: não temais, pois mais alei vós do que muitos passarinhos. Mateus 10, 31, a palavra para meditação aí do irmão Marcos e da irmã Daniela.

A irmã Lúcia pediu um hino aí, é um hino edificante, é? Por mais que corrige, mas a correção, irmão, a correção é necessário, é? Por mais que por aí algum não gosta, aí pode se embrabecer, mas a correção é necessário, né? Porque o pai que ama o filho, ele vai ensinar, vai corrigir, e assim é o nosso Deus, é? Se ele nos corrige, é porque ele nos ama, ele quer que nós venha colocar em ordem aquilo que está mal na nossa vida. Vamos ouvir aqui então o hino, vamos estar meditando na letra, irmão. Vamos meditar na letra aqui do louvor.

Diz aqui o nome do louvor, o crente de primeira. Vamos ver então aí, escutar essa letra, o crente de primeira.

Muito bem, ouvimos aí então o seu louvor, é o crente de primeira para a nossa meditação. Seguimos aí com a programação, aqui 18 horas e 44 minutos. Deus abençoe os irmãos que estão se comunicando na companhia da rádio. Tomando o seu chimarrão aí, ouvindo a Rádio Renascer, e uma bênção bem abençoada nós ter você aí da nossa sintonia do outro lado.

Diz aqui, paz o Senhor, estamos em sintonia. Está de bênção, Pedro Maná, José Alves, o quilômetro 4. Deus abençoe, irmão José Alves, irmã Maria, e os irmãos aí do quilômetro 4 que estão na nossa sintonia também. Vamos ler o Maná aqui para o irmão José. Diz o primeiro maná bíblico: bem-aventurados que trilham em caminho reto e andam na lei do Senhor. Salmo 119, verso 1. A palavra aí para o irmão José. O segundo maná também diz aqui: diz, esta é a porta do Senhor pelo qual os justos entrarão. Salmo 118 e verso 20, a palavra aí para os irmãos.

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1: Diz também aqui, tô na escuta, Leo Maná e um louvor, Deus é Fiel, por Andressa Silva.
0: Linda canção,
1: Deus abençoe a irmã Mariela Alves, também na companhia. É, vamos ler aqui o maná para Mariela, diz o maná bíblico.
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1: Não sabeis vós que sois o templo de Deus e que o Espírito de Deus habita em vós. 1 Coríntios 3, verso 16, a palavra. Temos aqui participação através de áudio, vamos ouvindo.
2: Tá certo, Marcos, tudo bom? Tudo tranquilo? Aqui é o João Padilho, com o Coronel Bicaco. Tá? Estão se preparando para ir no culto. Congresso da Juventude na Igreja Assembleia de Deus, Coronel Bicaco, hein? Eu, minha esposa, a irmã Nelly, e a nossa filha, Alana Vitória. Demônio, em nome do Senhor Jesus Cristo, tá? Que Deus continue abençoando sempre, homem. Nós sempre escutamos a programação, é uma bênção, tá? É bem isso aí. A gente se alegra de saber que tem pessoas comprometidas com a palavra de Deus, comprometidas com a salvação de almas, através do nosso Evangelho poderoso de Jesus Cristo. É, irmão Marcos, um abração aí. Um bom trabalho. Para o Senhor, Deus abençoe o Senhor e a sua família.
1: Que Deus abençoe os irmãos aí de Coronel Bicaco, nosso irmão que esteve participando. Glória a Deus, irmão. É, tem um bom culto aí, não se esqueçam de orar por nós. É, nós precisamos da oração de vocês. Obrigado aos irmãos aí de Bicaco, também os irmãos de Redentora, Miraguaí. Portela, é toda essa região aí onde sintonizam, Braga, Campo Novo. Pastor Adilmar Manair, com certeza, na companhia também aí em Pedro Garcia, Braga. É, grande abraço para o pastor também, a família aí de Pedro Garcia, Braga. É, vamos ouvir um hino aqui e vamos seguindo. É, lendo as mensagens, os irmãos que estão participando, é uma bênção nós poder ter aí vocês do outro lado, nos ajudando. Aqui é um espaço, irmão, onde nós recebemos muitas mensagens de pessoas que muitas das vezes estão impossibilitadas de chegar até a igreja, irmãos que estão aí com a idade avançada, pessoas que estão doentes, acamada. Mas eles nos mandam mensagem, eles falam para nós: ó, irmão, eu não posso ir na igreja, eu moro longe da igreja, ninguém me visita, mas o programa, o espaço que o irmão faz domingo à noite é um culto na minha casa, e eu louvo a Deus por isso, irmão, que nós podemos servir de bênção aí na tua casa, através aqui da companhia da rádio. Por isso que nós que trabalhamos aqui na FM Renascer, nós procuramos de levar o melhor, irmão, de levar a alegria, a esperança, a palavra do Senhor até na tua casa. É o mundo aí fora, já tem demais, de tragédia, notícia ruim, né? Mas nós não estamos aqui para dar notícia ruim, nós estamos aqui só para anunciar o Evangelho. É palavra que salva, que liberta, palavra de ânimo. É 24 horas no ar, né? O Senhor usa seus vasos aí. Uns o Senhor levantou aí para trazer uma palavra de consolo. Outros o Senhor já levanta para corrigir. Outros o Senhor levanta para aconselhar, né? E a obra de Deus é assim. Cada um tem uma forma, cada um tem... tem uma maneira de trabalhar, de fazer a programação, né? Mas a honra e a glória para o Senhor, né? Então que Deus possa abençoar os irmãos aí que estão na companhia da programação. E seguimos aqui, temos através aqui do Facebook da rádio. A paz do Senhor Jesus, irmão, Deus abençoe vocês, peço oração por mim, meus filhos, a irmã Lúcia Oliveira de Santo Augusto, Deus abençoe a irmã Lúcia, de Santo Augusto, também na companhia do programa.

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1: Valmir Santos, diz a paz do Senhor Jesus Cristo, eita glória.
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1: Deus abençoe o pastor Valmir dos Santos. É, nós conhecemos o pastor Valmir já anos atrás, quando o irmão estava fazendo uma campanha aqui na nossa região. Eu me recordo aí do pastor Valmir, que Deus abençoe a sua vida, pastor. Obrigado pela sintonia também, os irmãos aí participando.
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2: Senhor, irmão João Júnior, eu estou aqui no hospital, irmão João Júnior. Fui operado quinta-feira e estou aqui aguardando a alta para ir para casa. E eu peço oração em meu favor, tá com um hino bem bonito aí, se possível, Kleber Robson, Rei Soberano e um Manazinho.

0: Deus abençoe o nosso irmão José na companhia. Irmão José também, aí estamos orando pelo nosso irmão que passou aí por essa dificuldade, está aí no hospital, mas que Deus lhe dê uma pronta recuperação, irmão José. Obrigado pela sintonia, irmão José, irmã Denise, aí no Paraná, e o Maná aqui, irmão José.
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0: Buscai o Senhor enquanto se pode achar, invocar enquanto está perto, Isaías 55, verso 6. A palavra para a meditação aí do irmão José, que está na nossa companhia também participando.

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1: Que Deus abençoe também o nosso irmão Daniel dos Reis, a sua família, a irmã Jéssica, irmão Jair dos Reis, também a família aí de Santa Rosa, programador da rádio.
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1: E ontem, fiquei muito feliz com a notícia em saber que irmão Daniel aí é um novo soldado aí da obra do Senhor, do Ministério da Igreja Primitiva. Deus abençoe o nosso irmão Daniel, a irmã Jéssica, também o irmão Victor. Não é Victor, é Victor, é com E no final. Deus abençoe então aí os irmãos que estão chegando aí para fazer a obra do Senhor também.
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1: E sabemos que a seara é grande, irmão, a seara é grande. Quem quer trabalhar tem lugar, né?
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1: Deus abençoe então vocês aí que creio que é grande a obra que Deus tem para cada um. Sabemos que eu sempre digo que aquele que quer trabalhar, irmão, a seara é grande. Quem quer trabalhar tem lugar, tem espaço.
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1: E a promessa de Deus, Deus falou que ia levantar, irmão, companheiros que nós nem imaginava. E hoje a gente vê contemplando algumas coisas e nós podemos louvar a Deus, que Deus é fiel com as suas promessas. O Senhor falou que ia levantar pessoas que nós não imaginava quem ia ser, né? E eu creio que a recém é o começo do que Deus quer fazer em nosso meio, na obra do Senhor, né?
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1: Deus abençoe também o pastor Dalberto, a sua família aí do bairro Cruzeiro. Está na companhia, pastor. Grande abraço para você, para sua família.
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1: Deus abençoe também nosso irmão Jocelino, a irmã Pedrolina também. Com certeza aí com o radinho ligado na programação.
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1: Lá em Giruá também, o irmão Eliseu. Grande abraço, irmão Eliseu. Tá na sintonia, dá uma glória.
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1: Também o novo companheiro aí da obra do Senhor, irmão Eliseu, a família.
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1: E vamos em frente, Andressa Silva canta, Deus é fiel, e é fiel mesmo. A Bíblia diz, é que agindo ele quem impedirá, é ninguém pode impedir o agir de Deus. E passará o céu e a terra, mas a promessa do Senhor não passará sem que se cumpra.

Muito bem, Andressa Silva, louvou aí, meu Deus é fiel. Dezenove horas e um minuto, a hora certa para você, irmão ouvinte, que está na sintonia aqui da Rede Renascer 91.3, através da FM. Também os irmãos através do aplicativo da rádio, através da página.

0: Em seguida aí nós vamos começar da leitura, nas participação, escutar os áudios. Que os irmãos estão participando. Deus abençoe também o pastor Valmir Brito, a irmã Maria Brito, os irmãos aí de Maurício Cardoso. Que são aí, vão começar a nova programação aqui na Rádio Renascer, né? Vão fazer aqui diretamente dos estúdios a programação, né? O pastor Valmir, irmã Maria.
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0: E com certeza vai ser bênção, bem abençoada.

Deus abençoe também, irmãos Valdo, irmã Terezinha aí do Rincão Loureiro, em Acurá. Deus abençoe aí, irmãos Valdo, a todos vocês aí de Acurá. Os irmãos aí de Alegria, os irmãos aí de Chiapeta. Os irmãos também de Santo Augusto. É, os irmãos aí de Independência, 3 de Maio, toda a região.

64-36-36 ou 999-10-1707. E em seguida aí nós vamos passar as participações.

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1: Vamos ouvir um louvor aqui por Thalia e Sarita. Quero dizer para vocês que nós temos aqui na FM Renascer, né, salvo já nos computadores da rádio, o novo lançamento aí do CD da Thalia e Sarita. Então, quando você, irmão ou irmã, quiser ouvir um louvor por essa dupla, só pedir aí para as operadoras, que já tá na ponta da agulha, Tem acho que mais de 10 louvor, né, que canta Thalia e Sarita.

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1: Paz do Senhor, aqui de Chiapeta, irmão. Irmão João Júnior, é a irmã Juracida, Chiapeta. Estou pedindo para o irmão rodar um hino dessas irmãs que o irmão falou, qualquer um dessas que o irmão manda, escondo o irmão, e para todo o povo de Chiapeta, meu sobrinho, minha sobrinha, todas minhas cunhadas, tá? Tá bom, irmão?
0: Amém, tá bom. Deus abençoe vocês aí.
1: Tá bom, irmão. Nós estamos orando pro irmão aí. Orando para os programadores da rádio. Tá bom. Paz do Senhor, irmão.
0: Muito bem. Glória a Deus, irmã. Paz do Senhor. Deus abençoe a nossa irmã, então, aí de Chiapeta, a irmã Joraci. Seguimos aí com a programação, o telefone aqui tá cheio de mensagem, irmão. É, glória a Deus por isso.

0: Vamos aí começar da leitura nas participação, ouvir os áudios.
1: A paz do senhor, irmão Júnior, temos aí na escuta desse maravilhoso, desse belo programa, que tá uma bênção, que Deus abençoe a todos que estão escutando o programa, em nome de Jesus. E se for possível, me roda um louvor depois, tá bom? Pode ser a tua escolha, ou do, após o batismo, no Tony Tonito. E ore por nós, que nós oremos por vocês. Que Deus abençoe. Amém.
0: Obrigado, irmão Arno, de Santa Rosa. Grande abraço, irmão Arno.
2: Tá bom? Ah, irmão, estamos aqui escutando esse seu programa aí, tá? Uma bênção de Deus, e teu, tua ovelha tá aí, tomando café com a Genora ali, tá escutando você falar aí, manda um hino pra ele, agora já, come logo, vai embora, logo manda um hino aí e diz que é pra ele, né, pode vir, né?
0: Deus abençoe a irmã Noêmia na companhia do programa, irmão Agenor e irmão Ademir, glória a Deus por isso, é, isso é fazer missão, irmão. A Bíblia diz ali, eu quero ver se acha aqui, irmão, para você pegar a Bíblia na tua casa e você ler.
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0: A Bíblia diz que a verdadeira religião, irmão, qual que é?
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0: É, que Deus abençoe vocês aí que estão... É, eu creio que muito em breve aí o nosso irmão vai contar um grande testemunho da forma que o irmão se encontrava, né?
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0: Escuta esse louvor aqui, irmão, ó.

0: Tiago. É, Tiago 1 e 27, irmão. Pega a Bíblia. Anote aí, leia. Tiago 1 e 27. A religião pura e imaculada para com Deus, o Pai, é esta.
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0: Visitar os órfãos,
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0: as viúvas,
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0: nas suas tribulações,
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0: e guarda-se da corrupção do mundo. Então, irmão, segundo a Bíblia, não é apenas frequentar a igreja, porque hoje é um tempo que tem muito frequentador de igreja, né? Mas a verdadeira obediência, irmão, segundo a Bíblia, é amar a Deus e verdade, ajudar quem está sofrendo.

0: Então que Deus te abençoe nessa noite, estimado ouvinte. É que possamos falar de amor e viver o amor de Deus na nossa vida. O nosso irmão aí que eu tava dizendo tem um testemunho, irmão. Eu creio que ele vai contar ainda aqui na rádio. Jesus, irmão, veio por quem? Pelos doentes. Quem precisa, irmão, tu já viu quem tá são e no médico? Não, irmão. Quem tá são não vai no médico, só vai no médico quem tá doente. E a igreja, irmão, a congregação, irmão, ela é o hospital de Deus. E no hospital, irmão, chega a gente doente, E o nosso irmão aí se encontrava de uma forma que eu ontem comentava com os irmãos que quem viu o irmão ontem dava para dizer que era outra pessoa, né? Mudou a feição.
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0: Vamos contar em breve o testemunho, só vou dar um toque aqui, né? Mas em breve aí, se Deus quiser, nós vamos contar aqui para você detalhe por detalhe.

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1: Por aí hoje você diz assim: mas irmão, eu fiz o bem pra tal pessoa e não ganhei nada em troca, irmão. Não espere recompensa do homem. Ah, mas eu ajudei tal pessoa lá e não deu valor, irmão. Não importa, você vai ter a tua parte. Você ajudou, você fez, né? E se a pessoa lá não valorizou, não deu valor, irmão, é Deus e a pessoa. Você que fez a tua parte, você que ajudou, você que fez o que o Senhor te alcançou para te fazer, é, você vai ter a tua parte.

0: Diz aqui, não te hei dito que se creres verás a glória de Deus. João 11, verso 40. Eita glória! É basta crer e tu verás a glória de Deus.
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0: O segredo do Senhor é para aqueles que o temem. Salmo 25, 14.
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0: É Ele que perdoa todas as suas iniquidades, será todas as suas enfermidades. Salmo 113, verso 3.
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0: Deus é Espírito, importa que o adorem, adorem Espírito em verdade. João 4, 24.
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2: Boa noite, Pai de Deus, irmão, condutor do programa. Peço que o irmão me passe em nome essa alabança das porcas Paraguai para mim, meditação. Quero que o irmão dê um maná para mim. Sou Maria de Picada Mission. Tá muito lindo seu programa, tô escutando.
0: Amém, irmã Maria. Obrigado pela participação, Manazinho Bíblico, irmã Maria.

0: O bom siso te guardará e a inteligência te conservará. Provérbios 2, verso 11.
1: Paz do Senhor, irmão João Júnior, estou ouvindo a programação. Tá lindo, irmão, louvor. Irmão João Júnior, eu peço louvor à minha família. Peço para o irmão rodar esse louvor aqui para me escutar e para todos os ouvintes que estão ouvindo a programação. E peço maná, irmão João Júnior, oração. Agradeço, irmão João Júnior, seu irmão me atender esse pedido de louvor. Que Jesus continue abençoando, irmão. A paz do Senhor, aqui é a Elvira, aqui de Santa Rosa.
0: Deus abençoe a irmã Elvira, aí de Santa Rosa, na companhia do programa. A paz do Senhor, nós aqui de alegria estamos na escuta. Que Deus abençoe, está uma bênção. Eu, Tatiane, minha mãe, Sueli, pedimos o hino Marcas de Batalha e dois maná e oração por nós e nossa família. Amém. Obrigado, os irmãos aí de alegria. Vou ler o maná para vocês aí, diz a palavra aqui, vamos estar lendo. E disse-lhe Jesus, acautelai-vos, que ninguém vos engane. Mateus 24, verso 4. Também diz aqui outro maná bíblico, Deus está no meio dela e não será abalada. Salmo 46, verso 5. Paz, irmão, estamos em sintonia do programa, está de bênção, passa um maná e um hino para o nosso elevo espiritual. Deus abençoe, sou de São Pedro, melhor, sou Pedro de São Vicente. Aí tá quase pequena a letra aqui do WhatsApp. Deus abençoe, então, nosso irmão Pedro aí de São Vicente. Ninguém quer me dar a mão. Diz o maná que os meus olhos procurarão os fiel da terra para que

0: você.
1: Salmo 101, é verso 6, diz: os meus olhos procurarão os fiéis da terra. Segundo Maná, diz aqui: a salvação vem do Senhor sobre o seu povo, seja a tua bênção. Gálatas 3, verso 8. Vamos ouvir aqui louvor. E depois, irmão, eu quero contar um... vou resumir um testemunho nessa noite. Eu já contei alguns anos atrás aqui na rádio o meu testemunho, e hoje eu vou contar. Sentido de contar aí um parte do testemunho, você vai aí poder meditar e Deus vai falar com a tua vida.

0: Graças a Deus, irmãos, por esse louvor que estamos ouvindo para a nossa meditação nessa noite de hoje. E sou grato a Deus, irmão, por mais uma oportunidade, um privilégio que o Senhor nos alcança de nós estarmos aqui diante dos microfones da Rede Renascer.
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0: E sempre digo que nunca imaginei, nunca passou pela minha mente que um dia nós estaria diante do microfone, de uma rádio. Mas sempre digo que se estamos aqui não é porque somos melhor, não, irmão. Se fosse olhar para a estatura, não estaríamos aqui. Mas sim, se estamos aqui é porque a mão de Deus, o plano de Deus era para nós estar aqui. E meditando, irmão, em tantas coisas que se passaram, como tem esse louvor, marcas de batalha, e quantas batalhas, quantas dificuldades, mas também quantas vitórias podemos receber da parte do nosso Deus. E como eu disse, eu nunca imaginei que um dia, irmão, nós ia estar diante, como eu falei, do microfone, diante do meio de comunicação. Porque muitas das vezes o nosso plano era outro, mas sempre digo que a vontade do homem e da mulher, muitas das vezes, não é a vontade de Deus, né? Muitas das vezes o homem faz tantos planos, tantos projetos, mas a resposta é a direção, vem da onde? Vem de Deus, vem do alto. E

0: Nessa noite, irmão, quero testificar algo que... Se hoje o irmão João está aqui, é porque a mão de Deus tem nos aguardado até mesmo antes de nós chegar ao conhecimento da palavra de Deus. Irmão João não nasceu crente, é. Mas eu posso testificar nessa noite que mesmo antes, irmão, antes de nós chegar ao conhecimento da palavra de Deus, antes de nós conhecer Jesus, a mão do Senhor, né, o livramento de Deus já estava sobre a nossa vida. No ano de 2007... passei por um momento difícil na época. Eu tinha, creio que 6 para 7 anos. E ali a mão de Deus, irmão, nos livrou, podemos dizer, da morte, né?
1: 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Foi Deus quem ajuntou.
0: Na verdade, desde criança, o inimigo tentou de várias maneiras com que nós não vivesse.
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0: E no ano 2007, o irmão João, na época, sofreu um grave acidente, irmão. Um acidente que quem olhava dizia que não tinha... sobrevivido ninguém, Estávamos indo, na época tinha conhecidos no interior. Estávamos indo, irmão, para o interior e justo no dia nós estávamos esperando o ônibus, na parada de ônibus. Naquela época se andava muito de ônibus, né? Hoje já não é mais como era antigamente. Mas na época, quando nós queríamos ir para tal lugar, nós ia esperar o ônibus na parada, na rodoviária, onde for. E justo nós estávamos na parada de ônibus aguardando para nós ir para o interior. Estava eu, minha avó, mais uma prima minha. E justo passou o conhecido e nos ofereceu uma carona, e nós aproveitemos na época essa pessoa que ofereceu a carona, justo nós ia ir na casa deles, né, e eles estavam na cidade e nos levaram junto, né. E cruzando, embarquemos no carro, me recordo que... Estava o motorista, estávamos entre 5 pessoas, né, no carro. Entre 5 pessoas e... Chegando próximo ao trevo, a hora que o motorista foi para entrar, para atravessar o trevo, tudo se apagou, deu uma caminhonete... Em alta velocidade, bateu contra o carro. E o carro que nós estávamos capotou várias vezes, foi parar do outro lado da BR, da faixa. E quem olhava dizia, não, mas aí ninguém sobreviveu, aí morreu todo mundo, porque o carro não serviu para mais nada, irmão. Foi pro ferro velho o carro.
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0: E ali só me recordo que eu só me acordei no hospital. E daí você já imaginou uma criança, tudo cheio de corte, e caco de vidro e... Eu me recordo que na época, os médicos, eles não sabiam o que iam fazer, por quê?
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0: E quem passava por ali dizia não, mas aí ninguém sobreviveu, morreu todo mundo. E fomos para o hospital e ali começou um grande processo, irmão. Tivemos em vários hospitais aqui na região, Santa Maria. E
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0: Para a glória de Deus, irmão, eu conto isso porque até mesmo, irmão, antes, quando Deus tem um plano com o homem e com a mulher, irmão, a misericórdia de Deus, o livramento de Deus te alcança. Por mais que você não tenha conhecimento, por mais que você não está servindo a Deus, mas quando Deus tem um plano, uma promessa com a tua vida, o livramento de Deus, a mão de Deus nos alcança e nos livra. E me recordo que estando no hospital, ficamos vários dias no hospital. E depois disso, passando algum tempo, irmão, começou mais um processo, porque segundo a medicina, o irmão João não ia ler, não ia decorar nada de cor, né? Segundo o médico, era pro irmão João Júnior, né, não ficar analfabeto, não saber ler nada.
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0: Devido à pancada do acidente, segundo o médico, era para ficar com sequela, sem saber ler, sem saber se expressar. Mas quando Deus tem um plano com o homem e com a mulher, irmão, não tem. Deus faz, Deus, ele é Deus do impossível.
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0: E ali começou um grande processo, porque o diagnóstico do homem era uma coisa. O médico, tive várias vezes em Santa Maria, é um grande hospital que tem ali em Santa Maria. E o diagnóstico era só isso, que ia ter sequela, que não ia saber ler, que não ia poder ter uma vida social devido à causa do acidente. A minha avó na época quebrou a bacia várias vezes, a coluna. As outras pessoas que estavam junto também, todos ficaram com quebradura. E para a glória de Deus, irmão, ninguém morreu no acidente. Ninguém morreu. Porque certamente, irmão, a misericórdia de Deus alcançou a nossa vida.
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0: E eu digo isso, irmão, porque quando Deus tem um plano com o homem e com a mulher, eu sempre olho para aquela passagem, para aquela palavra de Jeremias, que diz que antes que saísse da madre, te santifiquei, e as nações te dei por profeta. Quando nós estávamos lá, quem sabe, no ventre, por aí nem formado ainda, o Senhor já tinha um plano traçado. E da mesma forma é contigo, meu irmão, minha irmã.
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0: Da mesma forma, Jesus me deixou. Você que está me escutando, quantos livramentos Deus tem te dado, não é por acaso. Não é por acaso isso. É porque Deus, o ventre da tua mãe, o Senhor tem te escolhido, o Senhor tem te separado para uma grande obra. E como eu falei, irmão, eu nunca imaginei que um dia nós ia estar diante de uma rádio, diante de uma mesa de som. E para chegar até aqui, irmão, foi com luta.
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0: Sempre digo que o que nós aprendemos aqui, irmão, ninguém, não foi professor, não foi faculdade, foi quem que ensinou, foi o próprio Espírito Santo, é Deus que capacita. É Ele que dá entendimento. É Ele que dá sabedoria.
1: 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E Ele antecipa o remédio quando...
0: E se hoje nós estamos aqui é porque a mão de Deus tem nos sustentado, irmão. Os projetos do adversário era há muito tempo que nós não tivéssemos mais sobre a terra.
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0: Mas Deus ainda segue, irmão. Ele é o mesmo que fazia no passado e Ele ainda pode fazer no presente. Ele ainda pode mudar o diagnóstico médico. Quem sabe o médico diz para você que para você é só a morte. Quem sabe o médico disse para você que para você não tem mais solução. Que para você não tem mais vida. Mas ainda tem vida aí, ainda tem esperança. O Senhor ainda tem o poder de mudar o diagnóstico, de mudar a história, de mudar o cativeiro.
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0: e me recordo que Deus, irmão, antes de eu me converter, o Senhor já tinha me aguardado. Por quê? Porque, irmão, mesmo quando eu não servia a Deus, irmão, eu nunca, nunca gostei de usar bermuda.
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0: Às vezes era verão quente, eu não servia a Deus, eu podia muito bem usar bermuda, né? Mas desde lá, eu fico pensando hoje, por que isso? Porque desde lá, irmão, algo de Deus já tinha.

0: E me recordo que, ao passar dos tempos, comecei a frequentar a igreja.
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0: E
1: 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Já fui ferido, mas desse bem.
0: Eu tinha uma chama ardente, irmão, no meu coração. Me recordo que na época tinha uma vizinha, uma parente nossa que escutava a rádio. Hoje essa irmã já descansa na eternidade.
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0: quando... E na época, quando nós ia visitar esta irmã, ela sempre tinha o rádio ligado na Rede Renascer.
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0: E quantas das vezes que ali na casa dela, irmão, ela mesmo já tendo uma idade, nós brincava de culto, irmão. Ela brincava de culto com nós.
1: 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Já fui ferido, mas desse bem.
0: E ao passar dos tempos,
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0: a semente germinou.
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0: A chama do Senhor começou a aumentar.
1: 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Ainda sinto no meu corpo as dores dessa terra.
0: Quando me converti, irmão, eu me converti numa igreja que não havia doutrina. Por isso que a Bíblia diz que muitas das vezes, irmão, o importante é o que? O evangelho ser pregado. Na época, irmão, quando me converti, ninguém veio dizer para mim que era pecado isso, pecado aquilo, não, irmão. Mas o próprio Espírito de Deus, ele foi trabalhando na minha vida.
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0: Escutando, me recordo que comecei a escutar a rádio.
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0: Na época,
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0: Escutava os pregadores pregar e ali a palavra de Deus começou a limpar. Arrancar algumas coisas. Por isso que eu digo, irmão, a verdade liberta. E nós temos, irmão, a ferramenta, a rádio, irmão, a emissora de rádio é para pregar a verdade, é para ensinar pela palavra. Porque hoje, por aí, alguns lugares, alguns púlpitos, homens têm medo, temem de pregar a palavra, temem de falar a verdade. Mas ouvindo na época, escutando programadores de rádio, na época, me recordo que o irmão Ramão tinha programa aqui na Rádio Renascer. E ali, irmão, escutando um, escutando outro, a palavra, a semente foi plantada, a semente foi lançada.
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0: E chegou certo tempo que aquela chama foi aumentando. A verdade foi sendo esclarecida. O Espírito Santo começou a convencer, a trabalhar, irmão. O homem prega, irmão. Nós preguemos, nós falemos. Mas é o Espírito Santo que convence. E ali ouvindo os irmãos pregar a palavra de Deus, o Senhor começou a trabalhar, começou a agir.
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0: E meditando eu, irmão,
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0: que na época, depois de um certo tempo ouvindo,
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0: veio uma chama tão grande no meu coração, uns irmãos que hoje eles moram, creio que entre Juí, um irmão e uma irmã. E eles tinham programação de rádio numa emissora local. E ali escutando eles, certa oportunidade, o Senhor colocou um desejo. Eu tinha, irmão, uma sede, o Senhor já tinha colocado um... Sabe quando você tem aquela vontade, aquele desejo de fazer tal coisa, de querer alcançar aquele objetivo, aquela meta? E ali na época eu tinha... O Senhor colocou no meu coração aquela chama ardente, aquele desejo ardente. de estar, irmão, dentro de uma gabine de rádio.
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0: E hoje eu louvo a Deus que alguém, irmão, me deu oportunidade. É. O Senhor, ele usou pessoas para abrir a porta para mim chegar. E na época era uma rádio comunitária. E ali eles me deram espaço para mim aprender a praticar alguma coisa. E depois passou um certo tempo, eles não vieram mais e se terminou aquela programação. Mas a chama seguia, irmão, o desejo seguia. E na época me recordo que um dia, escutando a rádio, a FM Renascer, e eu escutei falar que tinha espaço livre aqui na rádio. E ali, falei na época, eu morava com meus pais e eu disse, eu quero fazer um programa de rádio. E me recordo até hoje que eles, na época não tinha WhatsApp, era só chamada normal, né? E na época foi ligado e me lembro até hoje que quem atendeu o telefone foi a irmã Liliana. A Liliana trabalhava na rádio e ela passou, tem tal horário vago. Na época eu comecei com meia hora de programa, era às terça-feira. Creio que era das 5h30 às 6h30 da tarde. Das 5h30 às 6, melhor dizendo. Era meia hora. Comecei com meia hora de programa. Por telefone. E Deus foi dando graça. Aquele desejo, aquela chama foi crescendo. De fazer cada vez mais para Deus. E depois o Senhor permitiu que nós colocasse uma hora de programa. Ao passar dos tempos, um dia, o diretor da rádio me chamou, irmão Francisco, e fez uma proposta para mim. E daí peguei mais de uma hora, peguemos duas horas. Quem lembra do programa que nós tínhamos terça-feira à tarde? Das 17 às 19 horas. Quem se recorda? Te lembra, irmão? Se lembra, irmão Oswaldo e irmã Terezinha, que colaboravam com o programa?
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0: E ali na época comecei, meu irmão, a fazer programação, mas eu me recordo que na época, irmão, não era tão fácil como é agora, porque hoje, irmão, hoje tem internet, hoje tem várias formas que pode fazer uma programação de rádio. Na época, quando nós começamos, me lembro até hoje que eu comecei, foi por onde? Por telefone, por chamada normal. Depois, o Senhor preparou para nós fazer por Skype. Era uma programação meio por chamada normal, né? Tal de Skype, e às vezes cortava, às vezes não dava certo. Quanta luta, quanta batalha.
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0: E a chama não se apagava, por mais que tinha luta, por mais que tinha dificuldade, por mais que tinha provação, irmão, o desejo de fazer a obra de Deus não se apagava. E me recordo que na época comecei uma programação às terça-feira de tarde e Deus preparou, irmão, um estúdio de rádio.
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0: E ali comecemos, montemos um estúdio e comecemos a fazer as transmissões direto por link. E Deus foi dando vitória, o Senhor foi dando graça, o Senhor foi abrindo porta onde não tinha. E certo momento, Deus permitiu acontecer algumas coisas, porque eu sempre digo que nada acontece sem Deus permitir. Certo tempo, o irmão João se ausentou da rádio.
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0: Mas depois, irmão, Deus falou, Deus pelejou por nós.

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1: Quantas das vezes que, quando nós começamos o estúdio, saudoso irmão Cláudio Melo, vinha cada sábado lá do Horizontina fazer programa. Chegava a hora de fazer o programa, não funcionava a transmissão, dava problema aqui, não andava isso, não andava aquilo. Às vezes altas horas, eu na época tinha que ir lá no Misael, que era o que cuidava do link, e às vezes não dava para falar por telefone, tinha que ir lá na casa do Misael, às vezes altas horas de bicicleta a pé, para que ele consertasse ali, para que no outro dia o irmão pudesse fazer o programa de rádio. E eu sei, irmão, que tudo isso está na presença de Deus. Cada esforço, cada batalha está na presença de Deus. E eu nunca imaginei, irmão, que um dia nós estaríamos aqui diante dos microfones.
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1: E me recordo que
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1: Na época o irmão Francisco fez uma proposta para mim: irmão, você não quer trabalhar de operador na rádio? Eu disse: misericórdia, não sei nada, como é que eu vou trabalhar de operador? Na época não tinha, era muito difícil achar operador para final de semana, não tinha ninguém, porque hoje é difícil quem queira ficar final de semana trabalhando, Mas na época ainda nós era adolescente, jovem, e ali, pela fé, nós assumimos o compromisso de atender final de semana as programações de rádio.

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1: me. Me recordo que por muitos anos, trabalhamos direto de sábado e domingo. E a chama, irmão, não se apagava, por mais que tinha luta, tinha dificuldade. Irmão, não deixe que as lutas, não deixe que as provações te abatem, te desanime, não, irmão. E ali estivemos. Com a misericórdia de Deus, Deus começou a trabalhar através da programação das terça-feira. Muitas almas se converteram. Hoje nós temos pessoas que são obreiros, servem a Deus, que são fruto da programação.
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1: Por isso que a Bíblia diz que aquele que não tem sabedoria é para pedir para aquele que pode dar sabedoria. É o Senhor que capacita, Ele chama os incapacitados para Ele capacitar da forma e da maneira que Ele quer.
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1: Ele chama os incapacitados e capacita da forma e do jeito que Ele quer capacitar.
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1: E eu posso dizer nessa noite com toda a convicção: eu sou um milagre de Deus.
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1: Se estamos aqui é porque somos milagre de Deus. E será que nessa noite você pode dizer: eu sou um milagre de Deus? E através desse relatório, irmão, desse resumo nessa noite, eu quero dizer para você: pode vir a luta que vier, mas não deixe a chama se apagar do teu coração.
0: Porque além das emoções,
1: a chama de fazer a obra de Deus,
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1: de fazer a vontade de Deus, de trabalhar para Jesus com amor. Irmão, eu tenho um amor tão grande de fazer o trabalho que Deus tem colocado para mim fazer.
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1: Eu tenho um zelo tão grande, irmão, por esse lugar aqui.
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1: Por mais que muitas das vezes tem pessoas que dizem assim,
0: Jesus por mim lutou,
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0: eu trago uma,
1: mas eu não tô aqui, irmão, por homem, por mulher.
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1: Nós sabemos que o Senhor chamou, irmão.
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1: remédio, o Senhor escolheu,
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1: irmão Francisco, irmã Marli, como diretores da rádio. E nós estamos aqui, irmão, podemos dizer como Arão e Ur. Nós não estamos aqui por causa do fulano, não, irmão. Nós estamos aqui porque Jesus, a misericórdia de Deus, a vontade de Deus é que nós estejamos aqui.

0: Ah, mas lá o fulano é isso. Não tô aqui por fulano. Tô aqui pra fazer o que Deus confiou pra mim fazer. Por aí, irmão, você tem deixado de fazer o que Deus deu pra você fazer, porque você tá olhando pro homem, pra mulher, e você se esqueceu, você deixou de olhar pra aquele que te chamou. Quantas das vezes que tanta trajetória pensamos em desistir, pensamos em parar, mas ao mesmo tempo, irmão, quando nós pensamos em parar, quando nós pensamos em desistir, nos dá um temor, sabe por quê? Da mão de Deus pesar sobre nós, de nós fugir da onde Deus não quer que nós fuja. Quantos que às vezes, irmão, pagam um preço por sair da onde Deus não mandou sair. Sei que não somos eternos, não somos eternos, irmão.
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0: Pode chegar o momento que o Senhor nos tire.
1: Jesus,
0: coloca outro. Levante outro. Mas enquanto isso, irmão, não chegar, seguimos em frente. Porque se nós fugirmos da direção de Deus, se nós sair da onde Deus quer que nós, até mesmo, irmão, da igreja, às vezes, irmão, tem pessoas que saem do ministério, saem da igreja, e depois vem uma consequência. Por quê? Porque saiu por rebeldia, saiu por sua própria vontade.
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0: Mas eu te digo nessa noite, não saia da presença de Deus, não saia do querer de Deus para a tua vida. Seja uma bênção onde Deus se plantou. Você é um milagre de Deus. Quantos livramentos Deus tem te dado? Quantos livramentos o Senhor tem te alcançado, irmã? Irmão, há quanto tempo que não era mais para você estar vivo e você está aí me escutando? Por quê? Porque a mão de Deus, a promessa de Deus está em pé sobre a tua vida.

0: Faça com amor. Faça com alegria o trabalho que Deus confiou para te fazer. Faça com alegria. Faça com amor. Tenha amor à obra de Deus. Tenha amor ao trabalho que o Senhor confiou para você.
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0: Quantas vidas precisando, quantas almas sedenta.
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0: Essa semana aconteceu algo, irmão, que a promessa de Deus é fiel, irmão. Deus falou muitas vezes que ia chegar pessoas necessitadas, pessoas em busca de socorro, iam chegar até aqui. E essa semana, mais uma vez, irmão, Deus permitiu, a promessa de Deus se cumpre, de pessoas sedentas, pessoas que estavam em grande necessidade, pessoas que estavam dormindo na rua, pessoas que estavam... Já pensou, irmão, nesse inverno, nesse frio aí que tem? Sabia que tinha pessoas que estavam dormindo na rua, no meio do mato, no meio das lavouras? E essa semana nós estávamos na igreja, no culto, na quarta-feira, na oração. E ali, irmão, chegou uma pessoa com grande necessidade. Uma pessoa sedenta, uma pessoa precisada de Deus. Deus já tinha falado muitas vezes que ia chegar pessoas em busca de socorro. E nós somos bom samaritano. E ali chegou essa pessoa, estava sentado com a bolsa nas costas. E ali eu disse: irmão, chega até dentro da igreja, entre, irmão. Hoje quantos irmãos que quando vê uma pessoa assim caído, passa de largo, vira a cara para o lado. Mas aonde está o amor? Aonde está a misericórdia de Deus? Eu sei da onde Deus me tirou, irmão. E se tu sabe da onde Deus se tirou, irmão, é tempo de ter misericórdia, é tempo de ter amor. E ali convidei essa pessoa para entrar na igreja. E Deus falou tremendamente. Depois que terminou o culto, essa pessoa começou a relatar, contar, irmão, a sua história, a sua trajetória.
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0: E por aí, irmão, nós podíamos dizer assim: amém, vamos orar por ti. Mas, irmão, a palavra oração tem ação junto. Se você prestar atenção, oração tem ação junto. E essa alma contou a forma, o que aconteceu. E ali... preparemos umas roupas do projeto samaritano que nós temos aqui guardado. As irmãs prepararam roupa, casaco, calça, tênis do samaritano.
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0: E essa pessoa dizia: ó, irmão, eu tô tantos dias dormindo no mato, dormindo nas lavouras, se alimentando de comida do lixo. Pessoas precisando, irmão, pessoas sedentas, pessoas que estão em busca de socorro. E ali as irmãs prepararam a roupa. Por isso que eu digo, irmão, você que colabora com o samaritano, você tem parte nisso, irmão. Arrumei umas roupas do samaritano. Minha esposa também pegou umas roupas minhas que eu não tava usando e deu para essa pessoa. E depois que foi ajeitada as roupas, nós dissemos: ó, irmão, o senhor quer tomar um banho? E com alegria essa pessoa foi, tomou um banho. Por isso que eu digo, irmão, se fosse, irmão, a glória é para Jesus, é para Deus, irmão.
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0: Mas hoje quantos irmãos que falam tanto de amor, pregam tanto amor, e quando vê essas necessidades, quando vê essas... essas vidas precisando, irmão, passam de largo. E ali, essa pessoa foi, se banhou. Preparemos o alimento, se alimentou. E Deus colocou no coração do irmão, que também congrega conosco. O irmão disse: irmão, o irmão quer trabalhar? Ele disse: sim, eu quero trabalhar. E ali mesmo eu já consegui um trabalho, é. Desde quarta-feira, desde quinta trabalhando. E quem viu esse irmão na quarta, ontem, é outra pessoa já. É outro semblante.
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0: É outro semblante, porque Jesus transforma, irmão. Ele purifica. E eu conto isso, irmão, sabe por quê? Porque às vezes você tem tudo na tua casa. Você tem pão, você tem alimento, você tem arroz, você tem feijão, você tem teto para dormir, e mesmo assim você sabe só reclamar, só murmurar. E quantas pessoas que não têm o alimento, que não têm o teto, como estava esse irmão, sem teto, sem alimento,
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0: em busca de socorro,
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0: e chegando em frente à igreja encontrou socorro.
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0: E eu conto isso, irmão, é pra glória de Deus.
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0: É pra glória de Deus. Quantas vidas aí do teu lado precisando, e você se faz, irmão, você passa de largo, você não dá valor, você não ajuda, você deixa, não. O amor de Jesus, o amor de Cristo é misericordioso, o amor de Cristo é sincero, o amor de Cristo é de misericórdia, o amor de Jesus, irmão, não faz acepção de pessoa.

Às vezes, irmão, tem... Sabe, a Bíblia diz, irmão, que é pra nós amar em obra. E hoje, nos tempos que estamos vivendo, tá faltando, sabe o que, irmão? Tá faltando uma doutrina, mas que doutrina tá faltando, irmão? A doutrina do amor tá faltando. Quando se fala em doutrina, muitos acham que é só roupa. Não, irmão, doutrina não é só roupa. Doutrina é você ter o amor de Deus na tua vida. Doutrina é você amar teu semelhante como a ti mesmo. Doutrina é você ajudar aquele que precisa. E eu louvo a Deus que ontem vendo esse irmão já está outro semblante. E eu sei que, em nome de Jesus, em breve eu tenho certeza, porque Deus é fiel, eu ainda quero escutar ele vir aqui na rádio contar o testemunho dele por completo do que Deus fez e vai fazer na vida dele.

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1: Será que às vezes aí onde tu mora, no teu povo, na tua cidade, não tem pessoas que precisam? Quanto mendigo na rua, quantas pessoas que estão aí nos valados. E o que você tem feito como igreja? Tem ajudado? Tem orado? E Deus é fiel porque, irmão, o irmão ofereceu trabalho e está trabalhando já essa pessoa.
0: 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Já fui quebrado muitas vezes.
1: É promessa de Deus, porque Deus já tinha dito que ia chegar pessoas, irmão, aqui nessa porta.
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1: em busca de socorro.
0: Período,
1: pessoas precisando.
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1: Pessoas que estão doentes da alma.
0: Sinal,
1: maltratada, desprezada.

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0: Então eu digo nessa noite: nós somos um milagre de Deus. Se cheguei aqui, é porque a mão de Deus tem nos aguardado.

0: Glória a Deus, irmã Railides, que maravilha o testemunho e a palavra. Glória a Deus, amém, irmã Raili. A irmã Cláudia Moelias também de Sede Nova na companhia. Obrigado, irmãos aí de Sede Nova. Moelias, irmã Cláudia, a família. Nelson também diz aqui, estou na escuta. Deus abençoe, irmão Nelson. Estamos na escuta em Teutônia, Valmês dos Santos.
1: A filha de Jairo estava enferma e vendo que o mestre...
0: Quero que vocês orem por mim, irmãos.
1: Jairo veio ao...
0: Para que nós sempre venha fazer tudo dentro de uma direção de Deus.
1: Estava enfermo, ó meu Senhor. Vem conosco, mestre, a minha casa e põe as tuas mãos para que viva e que sare.
0: Batalha tem batalha, mas também tem vitória.
1: Se levanta.

0: pelo grande
1: Padre Jorge, irmão João Júnior, tô mandando esse áudio pra confirmar a audiência. Que me lê o manazinho aí. E me passa a alavança com mineiro e mineirinho, crente verdadeiro, tá, irmão João Júnior? Tô em sintonia aí, a paz de Deus.
2: Paz, o seu irmão Ramão de Oliveira, na companhia também.
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2: Diz o Manac, irmão Ramão. O Senhor será também um alto refúgio para o oprimido, um alto refúgio em tempo de angústia. Salmo 9, verso 9, irmão Ramon.

Deus abençoe os irmãos que estão na companhia também do programa, através aí do Facebook da rádio, através da página da FM Renascer.

0: Deus com sua.
1: Isso aí, meu irmão. É, como eu falei nessa noite. Louvor dizia marcas e batalha. E nessa batalha vai ter marcas. Quero nessa noite animar aquele irmão, aquela irmã que está fazendo a obra de Deus. Quero nessa noite animar aquele anciano. Quero nessa noite animar aquele pastor, aquele obreiro que está aí trabalhando, atendendo o ministério. Quero animar nessa noite aquela irmã que está atendendo o grupo das irmãs. Animar também aquele jovem que está atendendo a juventude. Porque eu sei, irmão, que há batalha. É. Há batalha. Batalhas espirituais. Desertos. Sempre digo que muitas das vezes só sabe aquele que está, irmão, na obra de Deus. É. Quanto deserto, quanta dificuldade, mas também vitória, socorro bem presente da parte do nosso Deus. Sempre digo que se fosse, irmão, por minha própria força, se fosse por minha estatura, não estaríamos aonde nós estamos. Mas entre tantos, irmãos, o Senhor nos escolheu para a obra do Senhor, né? Porque Ele chama os incapacitados para Ele capacitar da forma e do jeito que Ele quer. Hoje por aí, alguns são como Davi, é, ninguém dava nada. Mas o Senhor, irmão, Ele tem um plano. Como teve com Jeremias. Jeremias, antes dele vir, antes dele nascer, o Senhor disse para Jeremias, é, antes que saísse da madre, te santifiquei e as nações te dei por profeta. Hoje por aí, é, quantos que o Senhor tem chamado e estão fugindo, irmão? E muitas das vezes o Senhor está levantando jovens para fazer. Porque se aquele que Deus chamou não quer fazer, irmão, Deus levanta outro para fazer a obra dele. É. Sempre digo que é, precisamos cada dia da misericórdia de Deus, da graça de Deus na nossa vida. É. Precisamos do amparo do Senhor. E nunca deixe, irmão, o orgulho, o eu, prevalecer sobre a tua vida. É. Porque, irmão, quando o homem deixa o eu, Deus se retira, irmão. Quando eu vim aqui dizer, irmão, eu, não. Eu não faço nada, irmão. Se não é misericórdia de Deus, nós não somos nada. Se não fosse Deus, irmão, há muito tempo, irmão João não estaria mais aqui. Foi a mão de Deus. Foi a mão de Deus, é, que nos alcançou, que nos livrou, que nos deu vida, livramento. E somos gratos a Deus por isso, irmão. Somos gratos a Deus. E através aqui da programação eu quero animar a você, obreiro, pastor, anciano, que está aí lutado, desanimado. Eu sei que tem momentos que, é, há momentos que bate aflição, há momentos que a cruz caleja nos ombros, há momentos que você pensa em desistir, pensa em entregar o arado, mas a chama fala mais alto. É, o desejo de fazer para o Senhor é maior. Então que Deus se fortaleça, meu irmão, minha irmã, nessa noite.

A pessoa que está na obra de Deus, a pessoa que está atendendo um trabalho, a pessoa que está atendendo a juventude, a pessoa que está atendendo irmã, a pessoa que está atendendo criança, a pessoa que está atendendo adolescente, irmão, a pessoa que está de frente, podemos dizer, ela tem que compreender todo mundo. Não é verdade? Não é verdade, irmão? O pastor, o anciano, a esposa do pastor, a dirigente de juventude, o líder de jovem, ele tem que compreender todo mundo. Mas é difícil aquele que compreende, entende. Aquele que compreende seu pastor, seu líder. Aquele jovem que compreende a liderança. É por aí, jovem, você que está me escutando, o teu líder tem que compreender todo mundo. E por aí, hoje em dia, são poucos que querem compreender o teu líder. Então, irmão, eu sei que é batalha espiritual. É batalha. Hoje, por aí, todo mundo, irmão. Mas eu quero ser pastor, quero ser anciano, quero trabalhar à frente do trabalho. Mas, irmão, te prepare para as batalhas. Porque se eu dizer para você, irmão, que não vai ter luta, eu vou estar mentindo para você. Porque vai ter luta. Irmão, para nós chegar aqui nos microfones da rádio, irmão, quanta luta, quanto deserto que nós passamos. Quantas das vezes que nós chegamos aqui, irmão, que só Deus sabe. Mas nós chegamos aqui, levamos uma palavra, levamos um louvor, Deus faz a obra, Deus alcança a sua graça, Deus alcança a sua misericórdia, irmão. Então que Deus te fortaleça nessa noite. E eu sei, irmão, que o soldado ele pode estar ferido, o soldado pode estar desanimado, sem força. Mas tem um louvor que diz, estão doendo seus pés, mas o bom soldado ele vai lutando, ele vai guerreando, enquanto tem sangue nas veias, enquanto tem fôlego de vida, ele vai guerreando, ele vai pelejando. Que Deus se fortaleça, meu irmão, minha irmã, ouvinte nessa noite, que a graça de Deus seja sobre a tua vida e que você venha alcançar nessa noite vitória, que você venha nessa noite alcançar a graça de Deus para você. Não sei o que você está passando, não sei a luta que você está enfrentando, mas que você venha ter coragem na presença do Senhor, porque sabemos que a Bíblia diz, irmão, que no mundo nós ia ter aflição. Mas Jesus também disse que é para nós ter bom ânimo, porque ele venceu. Então tenha bom ânimo nessa noite, estimado ouvinte. Tenha bom ânimo, minha irmã, meu irmão. Você que quem sabe está parado, distanciado, você que está aí, quem sabe quantos cultos você não congrega mais, quantos cultos que você se retirou da igreja, você diz assim, não, mas eu não vou mais servir a Deus, irmão. Hoje é um tempo que muitas das vezes as mínimas coisas, irmão, qualquer coisinha já é motivo do irmão João se distanciar, já é motivo do irmão João largar de... Irmão, Jesus pagou um preço tão caro na cruz do Calvário. Ele pagou um preço tão caro, irmão, na cruz do Calvário. Por mim e por você. E por aí hoje qualquer coisa, irmão, você não quer mais servir a Deus. Qualquer motivo já é, qualquer coisa já é motivo de você deixar de servir a Deus. Qualquer motivo, qualquer coisa já é motivo de você, aleluia, trocar de igreja, trocar de ministério, trocar de cidade, de irmão. Não adianta trocar o doente de cama e não tratar o doente. Tá me entendendo, irmão? Às vezes tem pessoas que acham que a solução é trocar de cidade, acho que a solução é trocar de igreja, acho que a solução...

opção, é trocar, irmão, aleluia, de país, podemos dizer. Mas não. A solução é você se consertar, você se humilhar e de você não sair do querer de Deus. Irmão, se Deus falou contigo para você ir, vai. Mas se Deus, irmão, não confirmou para você ir, não vá. É? Não vá, irmão. Porque quantos que hoje, irmão, pagam um preço por ir contra a vontade de Deus? Tá me entendendo? Muitas das vezes, irmão, as pessoas tomam suas atitudes precipitadas e depois pagam um preço. Por quê? Porque primeiramente não consultou a vontade de Deus. Se Deus, irmão, falou com você para você fazer tal coisa, para você ir, vá. É. Se a voz de Deus falou com você, se você sente que é de Deus, se você sente que é o querer de Deus para a tua vida, obedeça. Mas não queira fazer a tua vontade. Deixe que a vontade de Deus prevaleça sobre a tua vida. É. Deixe que o querer de Deus prevaleça. É contigo mesmo, irmão. É contigo mesmo, irmã. É com você que Deus está falando nessa noite. Você mesmo que está escutando aí escutando a rádio, irmão. É com você mesmo que Deus quer falar. Está falando com você que tem deixado a igreja, tem deixado, aleluia, a oração, tem deixado, aleluia, de cultuar, tem deixado de fazer a obra de Deus por causa de tantas coisas que, irmão, coisas que não tem, irmão, nada a ver, podemos dizer, com a tua salvação. É? Então, irmão, aleluia, não deixe com que as mínimas coisas, louvado seja Deus, te afastem da presença de Deus, te afaste do querer de Deus, irmão. Te humilhe na presença de Deus. Volte novamente a congregar. Quantos meses, irmão, quantos meses você está aí sem participar da ceia? Quantos meses você está aí sem congregar? Vai mês, entra mês e você está aí dizendo, não, mas eu congrego em casa, irmão. Se você pode ir à igreja, vá à igreja, vá à congregação, irmão. Quantas pessoas que às vezes, irmão, passa ano, entra ano, e a pessoa, irmão, aleluia, não se humilha, a pessoa não deixa que Deus aquebrante seu coração, não deixa que Deus faça um vaso novo, irmão. Irmão, volte novamente. É? Volte. Você que deixou a casa do Senhor, quantos meses, quantos anos por aí você está aí, parado, acomodado. É? Volte novamente. Volte. Volte novamente, irmão. Te humilhe. Aproveite o tempo que Deus está te dando. É, e volte novamente para o querer de Deus, para a vontade de Deus na tua vida. Vamos ouvir um louvor. Coragem, irmão, coragem. Minha

0: Coragem, irmão, coragem. É, que Deus te fortaleça, meu irmão.
1: Cristo, irmão Júnior, tudo bem? Aqui estamos bem. Nós estamos curados, ligados, estávamos jantando com a minha esposa, escutando a bela mensagem do amor que o irmão estava pregando. E é bem verdade, irmão. Quantos hoje se esquecem, né, de olhar para o mendigo, de ajudar ele com roupas, calçados, trabalho, abrigo. O que me deixa muito triste, irmão Júnior, a gente vê muitos e muitos ministérios aí que não estão olhando para um mendigo de rua, não ajudam, só estão preocupados em investir nos templos, né, luxo, tudo cercado, e o mendigo lá fora está lá, sentado, muitas vezes caído, né, abalado, sem roupa, sem alimento, sem teto onde ficar, mas ainda dou graças a Deus que ainda tem os bons samaritanos e que acredito eu que ainda muitos vão surgir. Continua
0: Amém.
1: assim, irmão Júnior. Isso é um papel muito lindo que o irmão está fazendo e tenho certeza que essa também faz parte da vontade de Deus. Que Deus te abençoe, irmão Júnior, irmão Nézio, de Três Passos.
0: Deus abençoe, irmão Nézio, de Três Passos. Glória a Deus, irmão Nézio. Deus abençoe a sua vida, irmão Nézio, sua família. Glória a Deus, irmão. E a nossa oração é que Deus levante samaritano. É, precisamos de samaritano.
2: Eu tenho lá.
0: É, que estenda uma mão sem olhar quem. Tem uma pregação do, creio que é do pastor Eduardo Rodrigues, que ele fala sobre, irmão, esse tema que nós contamos o testemunho nessa noite. O pastor fala sobre a verdadeira doutrina, a verdadeira vontade de Deus para a nossa vida. Deus abençoe vocês de Três Passos. Deus abençoe o pastor Osmar, diz a paz do Senhor Jesus Cristo, irmão João Júnior, seu testemunho nos anima a prosseguir adelante. Deus é com o irmão, amém. Pastor Osmar, irmão Simone, lá de Juí, na companhia também da FM Renascer. Deus abençoe vocês. A paz de Deus, irmão, muito lindo programa. Peço um hino e um maná. Sou Agostinho Moreira, de Santa. De Santa Rita, amém, irmão Agostinho, de Santa Rita, na companhia também.
3: Senhor João Júnior, aqui é o Alberi. É verdade, irmão, como o irmão está falando aí, os dois testamentos que Jesus deixou na palavra, amar o Senhor de todo o coração e seu próximo como a si mesmo. Porque tem pessoa que está pregando e não vivendo aquilo que prega. Continua passando a espada, irmão, que Deus está contigo. A benção, irmão. Eu gosto da verdade.
0: Fez lá. Glória a Deus, irmão. Deus abençoe nosso irmão Alberi, também na companhia. Sinto a presença de Deus aqui. A glória para ele, louvor é para ele, irmão.

0: Deus abençoe os irmãos que estão aí participando, estão na companhia da programação. Alô, a paz do Senhor.
1: Paz do Senhor.
0: Paz do Senhor, irmã Irene.
1: Boa mensagem.
0: Amém,
1: que
0: irmã.
1: Que Deus continue lhe usando.
0: Glória a Deus, irmã.
1: Estamos orando.
0: Amém, irmã.
1: Pedimos um manazinho, se for possível.
0: Então tá bem, irmã Irene.
1: Que Deus lhe abençoe.
0: Igualmente os irmãos aí.
1: Paz do Senhor.
0: Paz do Senhor, irmã Irene. Deus abençoe a mãe Irene, irmão João do Rincão Melgarejo, na companhia, diz o Maná aqui.

Porque ouvido prova as palavras, como paladar prova a comida. Palavra aí para a irmã Irene e para o irmão João. Bênção bem abençoada aí nós teus irmãos acompanhando o programa, participando aqui e sentindo a presença do nosso Deus aqui através da FM Renascer 91.3.

0: Seguimos aí com a programação. Vamos ouvir um louvor a mais aqui para nossa meditação. E depois nós queremos. Já são 8 horas e 42 minutos.
1: Para nós viver em união. Se na igreja tem contexto.
0: Vamos ouvir aqui um louvor por Arlindo. Arlindo e Veslau. É grande amor.

Deus abençoe também a vida do nosso irmão aí de Tiradentes, irmão Mira, irmão Maiara, estão na companhia. Deus abençoe vocês aí de Tiradentes. E quero aqui, irmão, passar os espaços que nós temos livre aqui na FM Renascer para o irmão, para a irmã que deseja colocar uma programação aqui na Rádio Renascer, né? É uma oportunidade para você fazer o teu programa de rádio, pregar a palavra, divulgar o trabalho aí da tua igreja. É, temos aí alguns horários vagos. É, pode apresentar por telefone, pode apresentar por Facebook, ao vivo, no estúdio, é tanto brasileiro, tanto argentino. Temos aí horário vago, irmão. Segunda-feira, amanhã, é amanhã, temos horário vago, às 18 horas, é das 18 às 19 horas de segunda-feira. É um espaço livre aqui na FM Renascer. Está aí a irmã Thalia, é pronta para te atender. É das 18 às 19 horas de segunda-feira. Um espaço livre na FM Renascer. Também temos aí quarta-feira, é no dia de quarta-feira. Também aí a Mariela está aí para atender vocês. É das 8 às 9 da manhã também tem um espaço livre na quarta-feira. Então, dia lunes, segunda-feira, das 18 às 19 horas. E dia miércoles, quarta-feira, das 8 às 9 da manhã também está vago. E também viernes, é sexta-feira, também tem um horário das 17 às 18 horas. Então esses são os horários vagos aí, dia de semana, na parte da manhã e na parte da tarde aí, no entardecer. É então segunda-feira, segunda das 18 às 19, que está livre, e quarta-feira das 8 às 9 da manhã, e também... dias aí no dia de sexta-feira, sexta também está vago das 17 às 18.

Paz do Senhor, estamos na escuta, peço oração em nosso favor. Estou enfermo, irmão Jairo, em um louvor. Amém, irmão Jairo, vamos orar pelo nosso irmão Jairo, então, que está enfermo, a irmã Sandra. Vamos estar orando, irmão Jairo, para que Deus lhe dê vitória, dê saúde para o nosso irmão. Paz do Senhor, estou na escuta, peço o maná, irmã Cibele. Diz o maná aqui. Ele dá chuva sobre a terra, envia água sobre o campo.

0: Diz também a paz do Senhor, estamos na escuta do programa, está uma bênção meu lar, assina Eliane de Quadros, aqui da linha Mânica Redentora.
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0: Deus abençoe os irmãos da linha Mânica, a irmã Eliane, a família.

0: Isso também é a paz do Senhor, irmão. Peço oração e um maná ao seu Derval Seco. Deus abençoe o nosso irmão aí, Derval Seco. Diz o maná pra vocês aí.
1: Dois olhos contemplando e logo vem te socorrer.
0: Eu te disse, tu és meu servo e a ti te escolhi, não te rejeitei.
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0: Isaías 41 e verso 9, o maná pros irmãos aí de Erval Seco.

0: saiba os irmãos.
1: Deus abençoe então os irmãos que participaram. Fique ligado aí na FM Renascer, que já vem na sequência o programa do Pastor Brasil da Mota. E a irmã Marlene lá de Nonoai.
0: A batalha nos espera, uma coroa e um grande galardão.
1: Uma boa noite para você, uma abençoada semana. Uma oração por nós, né? E nós oramos por você, por sua família. E querendo Deus, até uma próxima oportunidade, por esse mesmo dial, por essa mesma frequência.

0: Rojas.
1: Estão na escuta do programa, que hoje é direto de Nonoai para a Rádio Renascer da Argentina, Porto Soberbo, 91.3. Deus abençoe, irmão Louveira, toda a família, todos os nossos irmãos castelhanos e os nossos brasileiros aqui no Brasil, onde está as ondas dessa rádio. Deus abençoe. Irmão Leandro Colombo, paz do Senhor Jesus Cristo, Deus abençoe os irmãos.